0: ou quitar essas contas atrasadas por meio do novo Desenrola. Entram nessa modalidade dívidas bancárias, como cartão de crédito e cheque especial também. E com essa funcionalidade, o governo do Brasil pretende, então, movimentar até 8 bilhões de reais em recursos do FGTS por meio do programa.
1: Como é que vai funcionar, Grazi? Qual a primeira medida que a pessoa interessada deve tomar?
0: Pessoa interessada tem que primeiro saber, ter a noção ali da dívida dela, né? Mas aí, então, para utilizar o saldo do fundo, o que pode ser também de contas ativas ou inativas, o primeiro passo, claro, é consultar ali o aplicativo do FGTS para ver o valor que essa pessoa tem disponível. Depois, ali no próprio aplicativo, o trabalhador autoriza o acesso das instituições financeiras aos valores. Então, ele negocia a dívida diretamente com o banco. E aí, só depois dessa negociação é que a Caixa Econômica Federal vai fazer então a transferência dos valores do FGTS diretamente aos bancos responsáveis pelos contratos. E aí, lembrando que o trabalhador não precisa comparecer às agências, né, do banco, não precisa comparecer ali à Caixa Econômica para confirmar então a operação, nem ao seu banco de origem. Como explica então o diretor de Políticas de Proteção ao Trabalho do Ministério do Trabalho e Emprego, Carlos Augusto Gonçalves.
2: Ele pode fazer todo esse processo, né, de maneira digital, né, ou em consulta, tratando por telefone com as instituições financeiras para identificar a dívida. No caso específico do ATT, é tudo digital. A autorização, tratando do saldo, é digital, ele faz com o ATT, levanta junto aos bancos, tratando as dívidas, e essas informações, tratando das dívidas, serão remetidas pelos bancos, diretamente à Caixa Econômica Federal. Só depois que o banco prestou essa informação para o agente operador, que é a Caixa, é que a Caixa está autorizada a fazer o repasse para a sua instituição financeira decorrente daquela dívida que ele acabou de reestruturar.
3: Agora, Grazi, vamos relembrar então quem são as pessoas aptas a participarem do programa, qual é o perfil?
0: Claro, Mariana, vamos lá. Para usar o FGTS no Desenrola é preciso ter então um saldo disponível, né, na conta do Fundo de Garantia e ter renda mensal de até 5 salários mínimos, o que equivale aí a cerca de R$ 8.100. Então, para serem elegíveis, as dívidas devem estar atrasadas entre 91 dias e 2 anos. E essas dívidas recebem aí descontos de até 90% e juros mais baixos que o do mercado.
1: Obrigado, Gabriela Bezerra, pelas informações ao vivo aqui na Voz do Brasil.
3: Gabriele. Começaram hoje as inscrições para o Enem, o Exame Nacional do Ensino Médio.
1: O Enem é a principal forma de entrar em uma universidade. Além de vagas aqui no Brasil, a prova também é aceita em faculdades no exterior.
3: Esse ano, estudantes do terceiro ano do ensino médio de escolas públicas já estão com as inscrições pré-preenchidas, mas ainda é necessário entrar na página do participante para confirmar a inscrição.
4: Desde o início do ano, a brasiliense Isabela Martins passa as tardes na sala de aula estudando para o Exame Nacional do Ensino Médio, avaliação realizada pelo Ministério da Educação. Aos 18 anos, ela vai fazer o Enem pela segunda vez e sonha em conquistar uma vaga na universidade.
5: Sempre gostei muito de ajudar as pessoas, né? Aí eu pensei em fazer psicologia ou medicina, que é uma área que vai ajudar bastante as pessoas e tal. Aí sempre foi meu sonho mesmo.
4: Estudantes de todo o país já podem se inscrever para o Enem 2026 a partir desta segunda-feira. Neste ano, alunos que vão concluir o ensino médio na rede pública terão inscrição automática. Segundo o governo, os dados foram encaminhados pela própria rede de ensino. Mas os estudantes deverão acessar o sistema para confirmar a participação e escolher o idioma da prova de língua estrangeira, além de informar o município onde deverão realizar a prova e solicitar recursos de acessibilidade, se for o caso. Além disso, os locais de aplicação da prova também vão aumentar, chegando a 10 mil escolas. A expectativa é que 80% dos alunos da rede pública façam o exame na sua própria escola de matrícula. O João Gabriel Brandão está se preparando para o Enem e já decidiu o curso, Artes Cênicas. O maior desafio para ele é controlar a ansiedade.
6: Estou me sentindo mais confiante esse ano, principalmente para a questão da redação. Chegando em casa, eu estudo. Final de semana também estudo às vezes, mas estou tirando um momento de folga também para não ter burnout, sabe? Que não me sobrecarregar, não me sentir muito cansado durante o fim da semana.
4: As inscrições devem ser feitas pela página do participante no endereço enem.inep.gov.br/participante até o próximo dia 5 de junho. Os estudantes que tiveram a isenção da taxa de inscrição aprovada também deverão realizar a inscrição no exame. Para os participantes não isentos, a taxa de inscrição continua no valor de R$ 85,00 e pode ser paga por boleto, PIX, cartão de crédito e débito em conta corrente ou poupança. O prazo para fazer esse pagamento vai até o dia 10 de junho e as provas ocorrerão nos dias 8 e 15 de novembro. Reportagem Gabriela Noronha.
1: Em suas redes sociais, o presidente Lula fez um convite para todos os estudantes participarem da prova.
7: Hoje começa a inscrição para o Enem. Vai até o dia 5 de junho. Você, que prometeu ao seu pai, ou seu pai que quer que você seja doutor ou doutora, a hora é agora. Se inscreva, passe no Enem, entre na universidade e faça tudo o que você quiser, na certeza que você precisa saber de que esse país vai ser soberano, soberano de verdade, o dia que milhões de jovens tiverem curso, tiverem emprego e puderem exercer a soberania tecnológica e científica do nosso país.
3: O Dia da África, celebrado em 25 de maio, hoje, marca a fundação da União Africana em 1963.
1: E aproveitando a data, o governo do Brasil promove o primeiro Fórum de Reitores Brasil-África, com o objetivo de fortalecer parcerias educacionais e culturais.
3: No encontro, o Ministério da Educação anunciou a criação de 2.600 bolsas de mestrado e doutorado para estudantes africanos.
8: No encontro, dirigentes de universidades brasileiras e africanas debatem como ampliar parcerias acadêmicas, científicas e tecnológicas de instituições de ensino dos dois lados do Atlântico. São projetos conjuntos em áreas estratégicas para o desenvolvimento dos países, como agricultura, energias renováveis, inteligência artificial, mineração, petróleo e gás, além das ciências humanas. Para a reitora da Universidade de Cabo Verde, Astrigilda Silveira, parcerias fundamentais para o continente africano.
9: Uma cooperação mais próxima, mais dinâmica e mais transformadora, voltada para a transformação digital, a inteligência artificial e a inclusão social.
8: No encontro, o governo do Brasil lançou o programa que vai oferecer mais de 2.600 bolsas de mestrado e doutorado para pós-graduandos da África, com investimentos de R$ 47 milhões, destaca o ministro da Educação, Leonardo Bastini.
10: 2.600 vagas inicialmente, 1.600 bolsas de mestrado e 1.000 bolsas de doutorado, com oportunidades em universidades públicas, instituições privadas sem fins lucrativos, institutos federais, institutos de pesquisa com pós-graduação reconhecida pela CAPES. Abrir as portas do Brasil para estudantes africanos é aprofundar ainda mais nossos laços históricos.
8: O presidente Lula destacou a importância de fortalecer os laços históricos entre Brasil e África por meio da produção de conhecimento, da inovação e da formação de profissionais qualificados.
7: A cooperação educacional entre países do Sul Global pode transformar a realidade, reforçar os programas de estudantes, convênio de graduação e de pós-graduação também será essencial para consolidar a educação superior como um dos pilares da parceria estratégica entre Brasil e África.
8: O Brasil já mantém mais de 200 acordos de cooperação com instituições de ensino superior de 38 países africanos. Reportagem Pablo Mundim.
1: Mais um passo no combate ao câncer no país.
3: O Brasil passou a contar com um Centro de Desenvolvimento e Produção de Terapias, CAR-T, da Fundação Oswaldo Cruz, a Fiocruz.
1: No local será produzido de forma 100% nacional um dos tratamentos mais avançados do mundo contra o câncer para pacientes do SUS.
11: O Paulo Peregrino é publicitário e teve linfoma, um tipo de câncer de sangue. Durante 13 anos, fez transplante de medula óssea e 40 quimioterapias, tratamentos que não tiveram sucesso. A virada em sua vida veio com um tratamento experimental chamado CAR-T-Cell. Agora, ele está em remissão do câncer.
12: A enfermeira chegou lá dentro do quarto, trouxe um saquinho, assim, como se fosse uma transfusão de sangue pequenininha, né? Um negócio de transfusão de sangue. Aí eu falei assim para ela, enfermeira, isso aí é o CAR-T-Cell que eu vou receber? É, falei, vai demorar quanto tempo? Ela falou, uma hora no máximo. Eu falei, caramba! 13 anos só lutando contra os cânceres, vai resolver em uma hora. Isso que é ciência.
11: O Centro de Desenvolvimento e Produção de Terapias, CAR-T, da Fiocruz, inaugurado no último sábado no Rio de Janeiro, vai tratar a população do SUS e trazer uma nova esperança aos pacientes com câncer. O Brasil vai produzir de forma 100% nacional um dos tratamentos mais avançados do mundo contra a leucemia, linfoma e mieloma. É o que explica o ministro da Saúde, Alexandre Padilha.
13: Um tratamento que hoje custa 350 a 400 mil dólares, mais de 2 milhões de reais para uma família, para as pessoas, para o sistema de saúde de qual país para fazer esse tratamento, graças à Fiocruz, graças à produção da Fiocruz, presidente, pessoas como Paulo vão poder receber esse tratamento pelo SUS, de graça.
11: Os primeiros pacientes começam o tratamento experimental no segundo semestre deste ano. Foram investidos 370 milhões de reais, além dos equipamentos de alta tecnologia, que custaram mais 35 milhões de reais. O presidente Lula defendeu que todos os brasileiros e brasileiras têm o direito de uma saúde de qualidade no país.
7: O gesto de inauguração de um centro tecnológico que dá ao Brasil a certeza de que a gente não é menor do que ninguém, de que a gente não é menos competitivo do que ninguém. Basta a gente ousar, ter coragem e fazer.
11: O novo centro também será capaz de tratar pacientes com traumatismo craniano, com próteses 3D de alta tecnologia. Do Rio de Janeiro, Fernanda Cruz.
3: Viajar a trabalho ou por lazer deveria ser sinônimo de tranquilidade.
1: Mas para muitas mulheres, nem sempre o destino é o mais feliz.
14: Todo aeroporto promete destinos, mas algumas partidas nunca chegam. Quando o medo ocupa o lugar da esperança, não é viagem, é silêncio. Assédio não decola. Feminicídio também não. Violência contra a mulher é crime.
3: Para combater a violência e a importunação sexual nas salas de embarque e aeronaves, o Ministério dos Portos e Aeroportos lançou uma série de ações em terminais do Brasil para sensibilizar a sociedade.
1: É a terceira fase da campanha Assédio Não Decola.
15: Para combater o assédio e a importunação sexual contra trabalhadoras do setor aeroportuário e passageiras, o Ministério dos Portos e Aeroportos lançou a terceira fase da campanha Assédio Não Decola. O ministro dos Portos e Aeroportos, Tomé Franca, destacou a importância dessa campanha.
16: Infelizmente, o Brasil ainda vive uma realidade de muito assédio e de muito feminicídio. Nós temos trabalhado para que essa realidade não persista. Nós estamos com uma série de campanhas nos aeroportos e nas aeronaves, buscando o combate ao assédio.
15: O Ministério dos Portos e Aeroportos também apresentou uma nova cartilha com orientações sobre o combate à violência contra a mulher. O material reúne informações sobre diferentes tipos de violência: física, psicológica, sexual. Passageiros e trabalhadores do setor são orientados sobre como identificar situações de risco e formas de acolher as vítimas. O documento também apresenta canais de denúncia, como o Ligue 180. A ministra das Mulheres, Márcia Lopes, ressaltou que todos precisam conhecer o canal de denúncia.
17: O Ligue 180, para nós, tudo começa por ali. Ele é um canal que dá muita segurança para as mulheres. Quando se recebe uma ligação, a nossa equipe identifica quem é essa mulher, onde ela mora, a quem essa mulher deve recorrer.
15: A campanha Assédio Não Decola foi lançada em agosto do ano passado em todas as concessionárias dos aeroportos federais, para as mulheres que só querem chegar ao destino em segurança. Sem assédio e violência, a campanha é importante para sensibilizar a sociedade. Foi o que defendeu a gerente de restaurante, Cláudia Figueiredo.
18: Qualquer lugar, sempre é importante. Muita gente não respeita a gente simplesmente pelo fato de ser mulher.
15: Além do Ligue 180, você também pode denunciar casos de violência contra a mulher no Disque 100, canal de monitoramento de violações contra os direitos humanos. Reportagem, Márcia Fernandes.
3: A quarta edição do leilão do Ecoinvest Brasil destravou mais de 13 bilhões de reais para projetos de bioeconomia, turismo sustentável e infraestrutura no país, sendo que mais de 9 bilhões serão direcionados para investimentos na Amazônia Legal.
1: O programa Ecoinvest foi criado para impulsionar a transformação ecológica do país e combina instrumentos financeiros inovadores, redução de riscos e atração de investimentos de longo prazo da iniciativa privada.
3: Ao anunciar o resultado do leilão, o ministro da Fazenda, Dario Durigan, disse que o Ecoinvest comprova que é possível apostar no crescimento do Brasil com sustentabilidade.
19: Os objetivos do Ministério da Fazenda, que é fazer com que o país se desenvolva, cresça, gere emprego, diminua a inflação, com os objetivos do Ministério do Meio Ambiente, não é mais indissolúvel. Nós temos que ter um cuidado para que o país cresça, mas de maneira sustentável. E o Ecoinvest, ele é uma espécie de síntese, de prova real de que isso é possível. É Estado junto com a capacidade instalada do sistema financeiro nacional em parceria com essas empresas.
1: Com os 4 leilões realizados até agora para transição energética, recuperação de terras degradadas e bioeconomia, o Ecoinvest Brasil já mobilizou mais de 140 bilhões de reais.
3: Pois é, o Brasil é mundialmente reconhecido por suas belezas naturais, como florestas, praias, rios e montanhas.
1: E a riqueza da nossa biodiversidade tem atraído turistas a visitarem as mais de 300 unidades de conservação federais distribuídas pelo país.
3: Só em 2025, o fluxo de visitantes atingiu quase 30 milhões, maior resultado da série histórica.
1: E movimentaram mais de 40 milhões de reais em vendas, injetaram 20 bilhões de reais no Produto Interno Bruto, que é a soma de todas as riquezas do país.
20: Jairon Souza trabalha todos os dias conectado com a natureza. Ele é guia turístico no Maranhão e, em época de alta temporada, chega a mostrar as belezas naturais do Parque Nacional dos Lençóis Maranhenses a centenas de visitantes.
21: Ganho dinheiro onde muitas pessoas se programam muito para vir passear e eu estou aqui todo dia, né? E tento fazer da melhor forma, né?
20: As visitações turísticas em unidades de conservação federais movimentaram mais de 40 bilhões de reais em vendas em 2025 e 20 bilhões de reais de contribuição ao Produto Interno Bruto. O estudo do Instituto Chico Mendes de Conservação da Biodiversidade, o ICMBio, revela que florestas, praias, rios e montanhas são, na verdade, ativos de alta performance na economia brasileira. No ano passado, o fluxo de visitantes em unidades de conservação chegou a quase 30 milhões, o maior resultado da série histórica, como garante o presidente do ICMBio, Mauro Pires.
22: Esse aumento tem a ver com dois fatores. O primeiro, que é geral, que é o interesse das pessoas de encontrar-se com a natureza. O segundo fator, nós temos melhorado a infraestrutura e de modo que se torna mais fácil a visitação.
20: O turismo nas unidades de conservação sustenta mais de 300 mil postos de trabalho em todo o país. O ministro do Meio Ambiente e Mudança do Clima, João Paulo Capobianco, destacou que as unidades de conservação são importantes não só para a proteção da biodiversidade, como também para o desenvolvimento econômico do país e a valorização da cultura local.
23: Cada real que o turista trouxe, ele gerou
0: um impacto de R$ 15,60 no PIB. Portanto, nós estamos falando aqui de uma atividade econômica intensa com ganhos para a economia local.
20: O ranking de visitação mantém no topo o Parque Nacional da Tijuca, no Rio de Janeiro, com quase 5 milhões de visitas, seguido pelo Parque Nacional de Iguaçu e pelo Parque Nacional de Jericoacoara, no Ceará. Reportagem Cleide Lopes.
2: Nova creche, reforma da unidade básica de saúde, duplicação da rodovia. 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
3: Prefeituras e instituições como universidades, institutos federais e câmaras de vereadores aderiram ao programa Contrata Mais Brasil.
1: A plataforma foi criada para aproximar microempreendedores individuais do processo público de aquisição de produtos e serviços. Nela, o governo contrata e os pequenos negócios podem vender seus produtos.
3: Atualmente, já são 1.775 órgãos. Desde a sua criação, o programa gerou mais de R$ 22 milhões de renda direta para os microempreendedores individuais.
1: A plataforma conta com mais de 8 mil cadastros de fornecedores em mais de 100 atividades.
3: Mais informações sobre o programa no endereço gov.br/contratamaisbrasil.
1: Atenção, caminhoneiros! Já estão em vigor as novas regras que vão ajudar na fiscalização do piso mínimo de frete para o transporte de carga nas rodovias.
3: A partir de agora, quem contrata esse tipo de serviço deverá informar parâmetros para o cálculo do frete, como distância, tipo de veículo e tipo de serviço prestado.
1: Essas informações serão fornecidas na hora de emitir o Código Identificador da Operação de Transporte, o CIOT.
3: Esse é um documento de registro exigido pela Agência Nacional de Transportes Terrestres, a ANTT, para o monitoramento das operações de cargas.
1: O superintendente de Serviço de Transporte Rodoviário de Cargas da ANTT, José Aires Amaral, explica que esses dados serão utilizados para fiscalização prévia do piso mínimo do frete.
5: A partir desses parâmetros, o sistema faz uma conta automática e verifica se o valor declarado do frete, também no CIOT, está de acordo com o piso mínimo de frete ou não. E faz algumas validações, por exemplo, os parâmetros informados estão de acordo? Fazem sentido? Por exemplo, se na declaração, por exemplo, tiver a informação que Brasília, Rio de Janeiro são 500 quilômetros, o sistema mesmo já vai indeferir aquela informação, dizendo que não é compatível e que ele deve informar uma melhor localização ou uma distância compatível com aquele deslocamento.
3: Segundo o superintendente da ANTT, a partir do dia 1º de junho, os dados do CIOT também estarão integrados com a documentação fiscal exigida para o transporte de cargas.
1: O que vai facilitar e tornar mais eficiente a fiscalização sobre as operações de frete.
3: As mudanças na emissão do CIOT foram anunciadas pelo governo do Brasil como parte das medidas para reduzir os impactos da alta dos preços dos combustíveis sobre a população.
1: Essas foram as notícias do Governo do Brasil.
3: Com a realização da Secretaria de Comunicação Social da Presidência da República.
1: Com produção da empresa Brasil de Comunicação.
3: Fique agora com as notícias do Poder Judiciário e do Congresso Nacional. Boa noite.
1: Boa noite para você. Até amanhã.
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25: CNJ lança aplicativo para fortalecer busca ativa de crianças e adolescentes.
26: Para o STJ, a plataforma de intermediação não responde por envio de criptomoedas para carteira falsa de outra corretora.
25: A Semana Nacional da Conciliação Trabalhista começou nesta segunda-feira.
26: Boa noite, eu sou o Arthur Filho.
25: E eu sou Walter Lima.
26: O Conselho Nacional de Justiça lançou nesta segunda-feira, Dia Nacional da Adoção, o aplicativo Adote para todo o país.
25: A busca ativa do Sistema Nacional de Adoção e Acolhimento já funciona em todo o país e reúne informações sobre crianças e adolescentes com mais dificuldades de conseguir uma família, como crianças mais velhas ou com deficiência.
26: Agora, essa iniciativa passa a contar também com um aplicativo próprio.
25: Desenvolvido ouvido pelo Tribunal de Justiça do Paraná, o aplicativo Adote passa agora pelo processo de expansão nacional com o apoio do programa Justiça 4.0.
26: O ministro do Supremo Tribunal Federal, Flávio Dino, deu prazo de 10 dias para que o governo federal e os estados da Amazônia Legal informem quais providências de planejamento e preparação vêm sendo adotadas diante das projeções de aumento significativo dos riscos de incêndios florestais para os próximos meses.
25: O El Niño é um fenômeno provocado pelo aumento na temperatura das águas do Oceano Pacífico e tem ocorrência periódica, em geral, com impactos relevantes sobre o clima em diversos países. Marta Ferreira.
4: Uma nota técnica conjunta publicada pelo Instituto Nacional de Pesquisas Espaciais e com o Instituto Nacional de Meteorologia confirma uma provável intensidade alta para o fenômeno já no segundo semestre de 2026. Diante desse quadro, o ministro Flávio Dino, relator de uma ação que acompanha medidas para combater e prevenir incêndios na Amazônia e no Pantanal, deu prazo de 10 dias para que a União e os estados informem um plano para lidar com os incêndios.
26: Plataforma de intermediação de criptomoedas não é responsável por prejuízo decorrente de golpe se não houve falha no serviço ou se dano foi causado pela culpa exclusiva de usuário ou terceiros.
25: Essa é a conclusão do STJ. Fátima Uchoa.
6: Na origem, um investidor transferiu criptoativos para uma carteira digital e depois descobriu que o endereço era falso. Ele pediu ressarcimento dos prejuízos, alegando que a plataforma intermediadora teria falhado ao não adotar segurança capaz de identificar a irregularidade da chave de transferência. Porém, a Justiça de Minas Gerais negou a indenização. A terceira turma do STJ manteve o acórdão, considerando que a fraude ocorreu quando o investidor transferiu os valores a um ambiente externo, fora da atuação da empresa e para o qual ele próprio forneceu a chave de acesso, que é o endereço de destino. O ministro Ricardo Vilas Boas Cueva foi o relator.
26: Começou hoje a Semana Nacional da Conciliação Trabalhista 2026.
25: É a chance de muitos trabalhadores conseguirem, de forma mais rápida, uma resposta da Justiça. Larissa Batista.
8: Um acordo histórico de mais de 250 milhões de reais entre a empresa Vibraz Airoco e o Sindicato dos Metalúrgicos de São José dos Campos foi o pontapé para a abertura da Semana da Conciliação, que vai até sexta-feira em todos os tribunais regionais do trabalho. O valor recolhido desse acordo será utilizado para o pagamento de dívidas trabalhistas.
26: Ampliar a confiança e o conhecimento sobre a segurança das urnas eletrônicas.
25: Esse foi um dos temas da reunião ocorrida nesta segunda-feira na sede do TSE em Brasília. Estevão Furtado.
9: O presidente do TSE, ministro Nunes Marques, anunciou o lançamento da Semana Nacional do Sistema Eletrônico de Votação, uma ação voltada à conscientização da população, especialmente dos jovens, sobre as camadas de segurança do processo eleitoral brasileiro. O ministro também determinou a criação de uma comissão permanente para estudar o uso de ferramentas de inteligência artificial na justiça eleitoral.
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26: Uma boa noite a você.
25: E até amanhã.
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10: Está no ar o Jornal do Senado.
12: Eu sou Paula Groba.
13: E eu sou Ricardo Nakaoka.
12: E estes são os destaques de hoje do Jornal do Senado, que começa agora.
13: Senado vota crédito especial para renegociação de dívidas rurais.
12: Senado e STF debatem medidas para rever supersalários no setor público.
13: Projeto quer limitar publicidade de apostas online no Brasil.
12: Música.
7: Boa noite.
11: Boa noite.
7: Com a alta dos juros, a queda no preço dos produtos agrícolas e o aumento do endividamento no campo, produtores rurais de todo o país aguardam uma saída para renegociar as dívidas e manter a produção.
11: E a Comissão de Assuntos Econômicos do Senado deve votar nesta terça-feira um projeto que cria uma linha especial de crédito para o agronegócio. O pacote de ajuda está sendo negociado com o governo federal, como informa a repórter Patrícia Oliveira.
14: Um pacote bilionário de socorro ao setor agropecuário está na pauta da Comissão de Assuntos Econômicos. O projeto cria uma linha especial de crédito para renegociação de dívidas rurais com recursos do Fundo Social do Pré-Sal. A proposta vem sendo negociada entre o governo federal e o relator da matéria, o senador Renan Calheiros, do MDB de Alagoas. Renan ampliou a ajuda para outros produtores endividados, além daqueles afetados por secas e enchentes. A iniciativa prevê prazo de até 10 anos para pagamento das dívidas com carência de até 2 anos e a criação de um fundo garantidor para operações de crédito rural. O projeto também autoriza o uso de receitas correntes do Fundo Social do Pré-Sal de 2025 e 2026, além do superávit financeiro do fundo para financiar a nova linha especial de crédito. Para o ministro da Fazenda, Dario Durigan, a intenção é construir um texto de consenso sem comprometer o equilíbrio das contas públicas.
15: Fazer com que de fato chegue essa renegociação para os agricultores, que de fato caiba no bolso do agricultor e que de outro lado a gente mobilize os recursos públicos da maneira mais eficiente possível. Então todo mundo aqui na mesma página.
14: A possibilidade da edição de uma medida provisória pelo executivo também foi confirmada pelo senador.

0: e prazo de 10 anos para pagar.
1: O governo estima um custo de 817 bilhões em 13 anos. Já o relator prevê valor bem menor, em torno de 100 bilhões ao longo de uma década.
2: O senador Isalci Lucas, do PL do Distrito Federal, criticou a medida provisória que zera o imposto de importação para compras internacionais de até 50 dólares. Segundo o parlamentar, a MP prejudica a indústria brasileira ao reduzir tributos para produtos importados, sem conceder tratamento semelhante aos produtores nacionais.
3: Isalci disse que apresentou uma emenda para que os mesmos benefícios concedidos para o imposto de importação sejam também dados aos produtores de calçado ou de vestuário brasileiros, no caso de produtos de até 50 dólares.
4: Essas medidas só beneficiam os trabalhadores chineses, prejudica a nossa indústria. Vamos ter que demitir milhares, milhões de pessoas, exatamente porque ninguém consegue competir com um país que não tem nenhum encargo trabalhista, que não tem os impostos que nós temos aqui no Brasil.
2: Já o senador Paulo Paim, do PT do Rio Grande do Sul, voltou a defender a redução da jornada de trabalho sem corte salarial e o fim da escala 6x1. O parlamentar destacou a PEC de sua autoria, que prevê a redução para 40 horas semanais, com possibilidade de avançar para 36 horas em etapas futuras.
3: Paim afirmou que a medida já é adotada em diversos países e citou experiências internacionais e recomendações da Organização Internacional do Trabalho. O senador também lembrou que a proposta está pronta para votação no plenário do Senado.
5: Lembro também que países como Portugal, Espanha, França, Bélgica, Alemanha, Chile, Equador já adotaram reduções que variam entre 40 e 36 horas. Na União Europeia, a média é de 36 horas semanais, chegando até em alguns países a 31 horas, como é o caso da Holanda.
2: E o presidente do Senado, Davi Alcolumbre, se reuniu nesta segunda-feira com o presidente do Supremo Tribunal Federal, Edson Fachin, para discutir um futuro anteprojeto de lei sobre a remuneração da magistratura. No encontro, também foram debatidos os salários dos servidores públicos e a necessidade de aperfeiçoar o sistema remuneratório no serviço público.
3: Segundo a presidência do Senado, a preocupação é com o aumento de vantagens extras, como gratificações e abônus, que podem comprometer a transparência e o cumprimento do teto constitucional. Os chefes dos dois poderes decidiram ampliar o diálogo com o Executivo e outras instituições para construir uma proposta sobre o tema.
2: Filhos de mulheres vítimas de feminicídio podem passar a ter mais tempo de proteção financeira do Estado. O Senado deve começar a analisar um projeto que aumenta de 18 para 21 anos a idade máxima para o recebimento da pensão especial destinada a órfãos desse tipo de crime.
3: A proposta busca garantir mais segurança e apoio a jovens que perderam as mães em casos de violência contra a mulher. Repórter Alexandre Campos.
6: Pelo projeto, o pagamento da pensão será extinto quando o filho completar 21 anos de idade ou se estudante aos 24 anos. Os valores serão reajustados anualmente pelo Índice Oficial da Inflação. O valor a ser pago continua a ser de um salário mínimo, só que, ao invés de ser dividido pelo conjunto dos órfãos, esse montante será devido a cada um dos filhos com menos de 21 anos. O critério de renda familiar mensal per capita também sofrerá alterações. Passará de um quarto para metade de um salário mínimo. A autora do projeto, a senadora doutora Eudócia, do PSDB de Alagoas, afirmou que, em média, para cada mulher assassinada por razão de gênero, há dois filhos afetados.
7: A realidade desses órfãos é marcada por múltiplas vulnerabilidades. Além do trauma psicológico decorrente da perda violenta da mãe, frequentemente presenciada, muitas dessas crianças enfrentam instabilidade econômica, mudanças abruptas de residência e, em alguns casos, a separação entre irmãos.
6: O projeto ainda passa a garantir atendimento multidisciplinar para os beneficiários, com apoio psicológico e social contínuo. O texto também veda, sob qualquer hipótese, que a guarda desses menores seja concedida ao agressor, devendo eles ficarem sob os cuidados da família da mãe.
2: E a senadora Damaris Alves, do Republicanos do Distrito Federal, celebrou a sanção da lei de sua autoria, que amplia as ações do SUS no enfrentamento à automutilação e à prevenção do suicídio entre crianças e adolescentes. Segundo a parlamentar, a nova lei é uma resposta ao crescente número de casos de sofrimento mental entre jovens brasileiros.
3: Damares Alves também defendeu o fortalecimento da rede pública de saúde mental, com a ampliação do CAPS e o aumento de profissionais especializados para garantir atendimento adequado.

0: das crianças, adolescentes e suas famílias.
1: A Lei 15.403 chegou para garantir que o Estado faça sua parte, porque o Estado foi lento, porque faltou vaga para um psicólogo ou um psiquiatra. A todos os prefeitos, a todos os governadores, cumpram a lei. Abram CAPS, contratem psicólogos, coloquem profissionais de saúde mental nas escolas.
2: Com o avanço das apostas online no Brasil, cresce também a preocupação com o endividamento das famílias e os impactos na saúde mental dos apostadores.
0: Diante desse cenário, o Senado começa a analisar um projeto que restringe a publicidade das bets, especialmente ações de marketing, que podem estimular o jogo compulsivo. Mais detalhes com o repórter Márcio Maturana.
3: Restrição de propaganda de bets em rádio, televisão, uniformes esportivos, eventos culturais, redes sociais, plataformas de streaming e campanhas com influenciadores digitais. Isso é o que prevê um projeto que começou a ser analisado pelo Senado. O texto muda a lei das bets para restringir a publicidade de apostas esportivas e jogos online com foco na saúde mental, proteção do consumidor e da economia familiar. A proposta tem assinatura de 7 senadores, sendo a primeira Damaris Alves, do Republicanos do Distrito Federal.
4: É um projeto construído a várias mãos. Eu só tenho a honra de ser a primeira signatária, mas foi construído com especialista, com a participação de parlamentares, Câmara e Senado, um corpo técnico extraordinário. E a gente está preocupado realmente com essa questão da saúde mental por causa do vício nos jogos de apostas.
3: A iniciativa é da Frente Parlamentar Mista para a Promoção da Saúde Mental, com senadores e deputados. E por isso, outro projeto muito semelhante foi apresentado também na Câmara. O objetivo é que as duas propostas sejam analisadas em paralelo para facilitar uma eventual aprovação em uma das casas.
0: Com edição de Paula Groba e trabalhos técnicos de João Lira, o Jornal do Senado fica por aqui. Acompanhe agora as notícias da Câmara dos Deputados. Boa noite.
2: Uma boa noite e até amanhã.
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6: Presidente anuncia transição de um ano para a redução da jornada de trabalho.
7: Deputados ampliam acesso a novas tecnologias no Sistema Único de Saúde.
6: Câmara autoriza o uso de Fundo de Desenvolvimento Regional por cooperativa.
7: Ministério da Agricultura deverá dar aval para normas que afetam o setor.
6: Boa noite. Os deputados aprovaram proposta que determina a avaliação prévia do Ministério da Agricultura para a emissão de normas ambientais. O repórter Antônio Vital explica o teor da matéria.
8: O plenário da Câmara aprovou o projeto que torna obrigatória a aprovação do Ministério da Agricultura antes da edição de qualquer norma federal que tenha impacto na produção, criação, cultivo, manejo, transporte, processamento ou comercialização de espécie utilizada em atividade produtiva. Isso significa que qualquer norma editada por órgãos ambientais só terá validade se antes for avaliada pelo Ministério responsável pela Agricultura, Pecuária, Pesca, Aquicultura e Florestas. O projeto foi apresentado pelo deputado Pedro Lupion, do Republicanos do Paraná, coordenador da Frente Parlamentar da Agropecuária, e outros 10 deputados de diversos partidos. Uma das justificativas para a aprovação do projeto foi a possibilidade de inclusão da tilápia na lista nacional de espécies exóticas invasoras. A lista é definida pela Comissão Nacional de Biodiversidade, a CONABIO, um órgão do Ministério do Meio Ambiente que conta com a participação de representantes do Ministério da Agricultura. No ano passado, a CONABIO admitiu em nota oficial que a inclusão da tilápia estava sendo analisada, mas que isso não teria impacto na criação da espécie e serviria apenas como referência para medidas de prevenção. O relator, deputado Pezente, do MDB de Santa Catarina, disse que decisões como essa levam insegurança aos produtores.
9: Nós temos uma insegurança jurídica com normas redigidas por burocratas, no ar-condicionado, todo mundo enroladinho numa gravata, que tem tirado o sono de muitas famílias. Um exemplo, por exemplo, é essa tal da lista de espécies exóticas invasoras. Já incluíram nessa lista espécies altamente relevantes para a nossa economia. Espécies como a tilápia, espécies também da nossa flora braquiária.
8: A proposta foi criticada pela deputada Érica Cocai, do PT do Distrito Federal. Para ela, priorizar a análise econômica antes da ambiental pode representar risco para a flora e a fauna do país.
10: O que se quer com esse projeto é tirar o poder dos órgãos ambientais, de poder avaliar as políticas acerca da produção agrícola, da produção pecuária, acerca da nossa flora, da nossa fauna. E aqui nós vamos ver que uma espécie animal ou uma espécie vegetal, talvez se chegue à conclusão que ela tem uma capacidade nociva para aquele próprio espaço de flora e de fauna.
8: O projeto que torna obrigatória a aprovação do Ministério da Agricultura antes da edição de qualquer norma que tenha impacto na produção, criação, cultivo ou comercialização de espécie utilizada em atividade produtiva, seguiu para análise do Senado. Da Rádio Câmara de Brasília, Antônio Vital.
5: Meio Ambiente.
11: Joaquim Passarinho, do PL do Pará, celebra a aprovação de proposta que altera a classificação de parte da Floresta Nacional do Jamanchi em Novo Progresso. Ele explica que o projeto redefine a área como de uso sustentável, com regras menos rígidas de ocupação e exploração.
6: De acordo com Joaquim Passarinho, a mudança vai contribuir para a regularização de produtores que já vivem e trabalham na região antes da criação da Floresta Nacional. O deputado ressalta que a proposta pode dar segurança às famílias que dependem da produção rural para garantir renda.
11: Já a Marina Silva, da Rede de São Paulo, critica a alteração dos limites da Floresta Nacional do Jamanchim e outros projetos que, em sua visão, favorecem quem descumpre a legislação ambiental. Ela defende o aumento da produção sem a derrubada de novas áreas e com a recuperação de regiões degradadas.
6: Marina Silva ressalta a importância da proteção ambiental para o desenvolvimento da agricultura brasileira. A parlamentar afirma que propostas em discussão na Câmara que enfraquecem a fiscalização prejudicam a imagem do país nos mercados internacionais.
5: Economia.
11: Câmara aprova projeto que autoriza o uso de recursos de fundos de desenvolvimento regional por cooperativas. O repórter Marcelo Lascher conta como vai funcionar.
12: A Câmara dos Deputados aprovou o projeto que permite que cooperativas acessem os recursos de 3 fundos públicos de desenvolvimento regional: o do Nordeste, o do Centro-Oeste e o da Amazônia. Os recursos são voltados para investimentos produtivos, infraestrutura e geração de empregos. A proposta já foi aprovada pelo Senado e altera 2 medidas provisórias e uma lei complementar. Segundo a deputada Marussa Boldrin, do Republicanos de Goiás, relatora do projeto na Comissão de Finanças e Tributação, as cooperativas ajudam a canalizar investimentos diretamente para micro, pequenos e médios produtores. A proposta foi defendida pelo deputado Pedro Lupion, do Republicanos do Paraná, coordenador da Frente Parlamentar da Agropecuária.
13: Que nesse caso, o que nós estamos permitindo e dando a possibilidade do cooperativismo também acessar os fundos constitucionais, que são acessados por todas as atividades econômicas, e o cooperativismo, seja ele qual for, em qual ramo for, não só no cooperativismo agropecuário, mas de saúde, de transporte, de trabalhadores, agricultura familiar, ou até mesmo de crédito, possam acessar também os fundos constitucionais.
12: A proposta foi aprovada de maneira simbólica, sem votos contrários e com apoio do governo, como disse o deputado Bongás, do PT do Rio Grande do Sul.
14: O governo também aprova porque ele estende esses repasses também para as cooperativas, que é muito importante que eles possam também alcançar e que isso esteja explícito na lei.
12: O projeto que permite que cooperativas acessem os recursos dos fundos públicos de desenvolvimento do Nordeste, do Centro-Oeste e da Amazônia seguiu para a sanção presidencial e já pode virar lei. Da Rádio Câmara de Brasília, com informações de Antônio Vital, Marcelo Larcher.
5: Desenvolvimento Regional.
6: Defensor Stélio Denner, do União, celebra a decisão da Agência Reguladora de Energia Elétrica que reduziu o reajuste da conta de luz em Roraima. O parlamentar explica que o aumento previsto de 24% caiu para 4% após mobilização da bancada federal do Estado junto à ANEEL.
11: Segundo o defensor Stélio Denner, o recuo é uma conquista de toda a bancada federal de Roraima, que realizou diversas audiências nos últimos meses. Apesar disso, ele afirma que o Estado ainda sofre com tarifas elevadas em comparação com outras regiões do país.
6: Lídice da Mata, do PSB, contesta críticas ao governo da Bahia ao comparar obras e indicadores do Estado com a situação da cidade de Salvador. A deputada afirma que a capital baiana apresenta resultados preocupantes em qualidade de vida, educação e competitividade.
11: Lídice da Mata cita investimentos do governo da Bahia em Salvador, como a ampliação do metrô, a implantação do VLT, a construção de hospitais e escolas de tempo integral. Ela avalia que essas ações mostram avanços do executivo estadual diante dos problemas que persistem na gestão da capital.
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5: Saúde.
6: A Câmara aprovou um projeto que amplia o acesso a novas tecnologias no SUS. A repórter Júlia Lopes tem mais detalhes.
21: A Comissão de Constituição e Justiça da Câmara dos Deputados aprovou um projeto que cria novos modelos de acordos para aquisição de tecnologias em saúde pelo Sistema Único de Saúde, o SUS. A proposta inclui novos medicamentos, produtos, procedimentos e terapias inovadoras. Os chamados acordos de acesso gerenciado serão firmados por meio de contratos específicos com definição de critérios, metas e prazos para o acompanhamento de resultados. Pelo texto, a incorporação dessas tecnologias será feita com base em monitoramento contínuo pelo governo, permitindo o compartilhamento de riscos clínicos e financeiros entre o poder público e as empresas. A avaliação vai considerar critérios como eficácia do tratamento, resultados clínicos reais dos pacientes, segurança da tecnologia, impacto público e também acompanhamento contínuo dos resultados obtidos. O relator da proposta, deputado Diego Garcia, do União do Paraná, afirmou que a medida pode acelerar o acesso da população a tratamentos de alto custo no SUS.
22: Esse talvez seja o ponto mais importante do projeto. Hoje, muitas famílias enfrentam uma longa espera para conseguir acesso a medicamentos e terapias de alto custo no SUS. Com os acordos de compartilhamento de risco, o governo pode incorporar novas tecnologias de forma mais rápida e responsável, acompanhando os resultados reais do tratamento e dividindo riscos financeiros e clínicos.
21: Na prática, a proposta busca ampliar o acesso a tratamentos inovadores, medicamentos de alto custo e tecnologias mais recentes, além de fortalecer a participação de famílias, especialistas e da sociedade civil no processo de avaliação, especialmente em casos de doenças raras. Agora, o projeto que cria novos modelos de acordos para aquisição de tecnologias em saúde pelo SUS deve seguir para o Senado. Da Rádio Câmara de Brasília, Júlia Lopes.
5: Ciência e tecnologia.
11: Coronel Assis, do PL de Mato Grosso, critica o decreto sobre a fiscalização do ambiente digital, argumentando que medidas sobre a regulação das redes devem ser debatidas pelo Congresso. Segundo ele, há risco à liberdade de expressão e à ampliação do controle sobre conteúdos.
6: Coronel Assis também defende a redução da maioridade penal e afirma que a medida é necessária para enfrentar a impunidade. O deputado sustenta que a proposta representa uma prioridade no debate sobre segurança pública.
5: Comissões.
11: Comissão aprova incentivos para ampliar a participação das mulheres na iniciação científica.
6: A repórter Mônica Tati explica detalhes do projeto que está em discussão na casa.
23: Projeto aprovado pela Comissão de Educação incentiva a participação feminina nas áreas de ciência, tecnologia, engenharia, matemática, química, física e tecnologia da informação. A proposta prevê a implementação em duas áreas: na educação básica, com programas específicos para gerar o interesse das meninas nas ciências, e na educação superior, com mecanismos que ajudem as mulheres que foram mães ou são cuidadoras a concluir seus estudos na educação superior. Também está prevista a criação de um regime especial de avaliação da produção acadêmica das docentes-mães ou que cuidam de parentes diretos com deficiência ou doença grave. A relatora na comissão, a deputada Franciane Baier, do Republicanos do Rio Grande do Sul, acredita que os estímulos podem reduzir as barreiras que fazem com que muitas mulheres desistam de atuar em uma área que ainda é vista como tipicamente masculina.
0: E nós sabemos que a mulher acaba sendo muitas vezes a responsável pelo cuidado com a casa e com a família, e muitas vezes esses prazos legais de conclusão do curso ou até análise do currículo e dos trabalhos apresentados para ingressar em alguma carreira que é científica é prejudicada nesse ponto.
23: A proposta que traz incentivos para ampliar a atuação das mulheres na área científica ainda será votada pela Comissão de Constituição e Justiça e pelo Plenário da Câmara antes de virar lei. Da Rádio Câmara de Brasília, Mônica Tati.
5: Justiça.
11: Inácio Arruda, do PCdoB do Ceará, acusa setores da oposição de hipocrisia diante das investigações sobre as irregularidades envolvendo o Banco Master. O parlamentar cobra uma apuração rigorosa e a punição de todos os responsáveis por eventuais desvios de recursos.
1: Na visão de Inácio Arruda, grupos extremistas e conservadores utilizam discursos moralistas para tentar encobrir crimes históricos no sistema financeiro. Na visão dele, o esclarecimento dos fatos fortalece o campo democrático no Brasil.
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5: Presidência.
11: Diminuição da jornada semanal para 40 horas passará por transição de um ano, segundo anunciou o presidente da Câmara em entrevista acompanhada pelo repórter Luiz Gustavo Xavier.
4: O presidente da Câmara, Hugo Mota, anunciou nesta segunda-feira, em entrevista coletiva, que o relatório final da proposta de emenda à Constituição, que elimina a escala de trabalho 6x1, terá um ano de transição para reduzir a jornada de 44 horas para 40 horas semanais.
24: 60 dias após a promulgação da PEC. E após 12 meses, mais 2 horas. Então a transição se dará dentro de um ano, não mais do que isso. Dá um tempo para que os setores possam se organizar.
4: Mota declarou que a redução da jornada de trabalho é um dos 3 pontos que considera inegociáveis na PEC. Os outros 2 seriam o fim da escala 6x1 e a proibição da redução salarial.
24: Nós partimos do princípio que esses 3 pontos são inegociáveis para a Câmara dos Deputados, são também pontos inegociáveis para o governo e nós temos ampla convergência nessas 3 situações que trazem para o trabalhador brasileiro, para a trabalhadora brasileira, uma nova realidade depois da aprovação dessa proposta.
4: Segundo o presidente da Câmara, o texto está sendo ajustado para regras de servidores públicos, prestadores de serviços para entes públicos e microempreendedores individuais, os MEIs. Hugo Mota também conversou hoje com o presidente da República, Luiz Inácio Lula da Silva, sobre o reajuste de valor para microempreendedores individuais, os MEIs, e destacou que Lula está sensível à proposta. Da Rádio Câmara de Brasília, Luiz Gustavo Xavier.
5: Trabalho.
1: Ao apoiar a proposta que reduz a jornada de trabalho, Paulo Lemos, do PT, reitera que a bancada do Amapá não apoiou emendas que desidratam o projeto original. O deputado alerta que a população acompanha de perto a posição dos parlamentares sobre o fim da escala 6x1.
11: Na opinião de Paulo Lemos, a redução da jornada semanal é uma demanda da classe trabalhadora que enfrenta rotinas cansativas e transporte público. Segundo ele, pesquisas apontam ampla aprovação popular à medida.
1: Tadeu Venere, do PT do Paraná, convoca os eleitores a pressionar os deputados pela aprovação do fim da escala 6x1. Ele alerta que a comissão especial que analisa a proposta precisa acelerar a votação da matéria original para que o plenário delibere sobre o tema.
11: Tadeu Venere critica a emenda ao texto que prevê compensação a empresas e pode ampliar a jornada para até 52 horas semanais. Ele argumenta que a pressão sobre o Congresso pode garantir mais tempo de descanso e melhor qualidade de vida para os trabalhadores brasileiros.
1: Luiz Carlos Raule, do Podemos, do Paraná, questiona os efeitos da redução da jornada de trabalho sobre as micro e pequenas empresas. Ele alerta que mudanças nas regras trabalhistas precisam considerar os impactos sobre os empregadores e a geração de empregos.
11: Luiz Carlos Raule critica o desempenho econômico e social do Brasil nas últimas décadas e afirma que o país enfrenta dificuldades em indicar como renda, emprego e segurança pública. O parlamentar também faz críticas à condução das políticas econômicas nacionais.
1: Heloísa Helena, da Rede do Rio de Janeiro, faz um apelo para que o Congresso derrube o veto ao projeto que permite o aproveitamento de trabalhadores concursados no setor elétrico após privatizações. Ela sustenta que esses profissionais possuem conhecimento estratégico para o funcionamento do sistema.
11: De acordo com Heloísa Helena, as privatizações no setor já causaram impactos negativos na companhia hidrelétrica do São Francisco. Ela pede que o governo libere a base aliada para garantir o direito dos trabalhadores de forma soberana.
1: Termina agora o jornal Câmara dos Deputados, com trabalhos técnicos de Everson Urani e a apresentação de Márcio Aquiles Sardi e Val Monteiro. Boa noite.
11: Você ouve as notícias do Tribunal de Contas da União. Boa noite.
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5: 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Boa noite.

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2: 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Opa!
3: Sim!
2: Opa! Chegou a hora do pijama aqui na Atlântida. 10:08, noite de segunda. Vamos para a identificação. P-I-J-A-M-A Show. Pijama Show na Atlântida com Everton Cunha. Simple the best, Mr. Piri Pijama. Estamos para toda Santa Catarina em todas as emissoras da Atlântida, bem como no aplicativo. Pode ser esse o caso de você estar nos acompanhando agora. O pijama somente com as canções tradicionais, clássicas, que fazem parte da história não só da Atlântida, mas das nossas vidas. E, por consequência, uma coisa leva a outra, uma coisa traz a outra, uma coisa significa a outra. E as duas coisas se completam, fazem parte de uma única. É, deu pra entender, porque é assim que acontece. Vamos lá, até a meia-noite, 2 horas, @ Everton Cunha Pira no Instagram para sugestões e pedidos, bem como pelo WhatsApp 489-9188-1009. Já vamos para a primeira de hoje, 10:09. Começamos o programa com ele, Sir David Bowie. Maravilhoso. China Girl é boa demais, demais, demais.

0: 10h25, este é o Pijama na Atlântida. Ouvimos Red Hot Chili Peppers. Desepersão ainda assim caminha humanidade. Lulu Santos, Watermelon Sugar, Harry Styles. Tudo começou com Johnny Girl, David Bowie. Intervalo. Mas nós temos muito mais ainda nesta noite de segunda-feira.
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3: 10h27. Retomamos com o pijama agora com o Creedence.

0: Saudações, encerrada a primeira hora do pijama aqui na Atlântida. Vai ali, arroba Everton Cunha P no Instagram para pedidos, manifestos ou ainda pelo WhatsApp 489-9188-1009. Vamos fazer dessa noitada, na hora que nos resta, algo agradável, uma trilha sonora bacana. Nesta noite de segunda, aqui na Atlântida, intervalo e voltamos em seguida.
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5: Sim, ao toque do cuco, a identificação oficial e tradicional do programa que está no ar. Opa! Sim. Opa! B-I-J-A-M-A Show, Pijama Show na Atlântida com Everton, com Your Simple The Best, Mr. Piri Pijama. Vamos com outra hora? Muito bem. Começando assim.

0: É, e chegamos perto das 11h30, o Pijama na Atlântida e só as clássicas. Intervalo, depois teremos mais.
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Pijama Show. Tudo bom outra vez? Meia hora final, 30 minutos para o encerramento desta noite de segunda aqui na Atlântida, no Pijama.

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0: Opa!
1: Sim.
0: Aí está. 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

0: Sim, encerramos mais uma edição do Pijama, a primeira da semana. Que tenhamos todos uma boa madrugada, uma ótima terça-feira e amanhã tudo outra vez. Saudações, aí está. 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

0: Sabrina Carpenter, Espresso. 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
0: 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A história do maior torneio de futebol do mundo tem quase 100 anos e só 8 seleções foram campeãs. A primeira edição aconteceu em 1930 e o Uruguai ficou com o título. E quem mais levantou a taça mais cobiçada do esporte? O Brasil, é claro. A seleção brasileira foi campeã em 58, 62, 70, 94 e 2002. Este ano, será que o Hexa vem? Outros 7 países também levantaram o caneco. São eles: Itália e Alemanha com 4 títulos, Argentina com 3, França e Uruguai com 2, Espanha e Inglaterra ganharam uma vez. 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
8: Yeah. Senhoras e senhores, muito bom dia! Bom dia, bom dia, bom dia! A partir de agora temos mais um cafezão, trazendo informação, descontração, trazendo música e, claro, trazendo a sua participação, que é o principal ingrediente deste programa de segunda a sexta às 7 da manhã, o nosso cafezão. Muito prazer, eu me chamo Gerson Júnior e a partir de agora vamos juntos até as 9 da manhã, trazendo esse conteúdo preparado especialmente pra hoje, nossa manhã de terça-feira, dia de clássicos Brazuca. Isso mesmo, dia de clássicos do rock nacional, pelo menos a primeira hora a gente faz aí um mini especial do rock nacional nesta terça-feira, 26 de maio de 2026. 26 do 5 do 26, ô produção. 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Toda essa galera assinando aqui a programação da nossa Atlântida e o cafezão, tá bom? Nesta manhã de terça-feira. Neste momento, estamos com 17 graus em Joinville. Bom dia pro Ismael Uller. Tudo bem, Ismael? Toca um traje a rigor aí pra nós e partiu Araquari. Valeu, garoto. Boa viagem aí. Obrigado pelo carinho da audiência, Ismael. E a galera que já manda a sua mensagem por aqui no nosso 992496532. É um WhatsApp de contato aqui da programação da Atlântida Joinville. O China Linhares está com a gente, é senhor! É, 58 velas, só de experiência de vida. Toca aquela pra nós, os nascidos em maio. Grande abraço, ou pode ser um Paralamas, já que a primeira hora é rock nacional, né? O China Linhares, parabéns pra você, meu irmão. Felicidades, Deus abençoe sempre. China Linhares, o aniversariante de maio. Grande abraço pra você, meu querido. Obrigado pela participação por aqui, tá bom? E felicidades no seu dia aí, meu irmão. William, gostaria de ouvir a música Como Nossos Pais, da Elis, para começar de leve essa terça-feira. Obrigado e uma ótima semana a todos nós. Valeu, William. Quem mais? 7:04. Carlos Hoffman tá com a gente, pediu o Teatro dos Vampiros, Legião Urbana. Rapaz, esse som aqui é... Esse som é topzera. Pera aí, deixa eu ver se eu tenho aqui. O Teatro dos Vampiros com Legião Urbana já aqui na programação da Atlântida, tá? Valeu, Carlos Hoffman. Manda esse som de qualidade pra nós. Valeu, querido. O Ali de Piracite pediu aqui Cachorro Grande. Que Loucura é o nome do som. Manda pra Manacama e pra Brenda, que eu estou com saudades dela. Ale, valeu, obrigado pela mensagem. Fábio Rodrigo mandou aqui: Gersinho, hoje é o dia que Papai do Céu escolheu para trazer ao mundo nossas princesas, a Helena e a Heloísa. Que Deus abençoe, que a mamãe tenha um bom parto e que as minhas sobrinhas venham com muita saúde, encher a vida deles e a nossa de muitas bênçãos e alegrias. Que legal, Deus abençoe, já deu tudo certo aí, viu, família? Manda aí pras minhas sobrinhas um Anjo do Céu do Mascavo ou um Epitáfio do Titãs, beleza? Valeu, queridão!
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8: 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Grande abraço aí, Fabinho. Obrigado pela sua participação, tá? Na sequência eu vou rolar aqui um Titãs Epitáfio na programação da Atlântida. 7:06. Bom dia, boa terça e boa sorte.

0: Voz do Sucesso. O nome dessa música é O Beco. Agora 7:15. 7:15, ô produção. Hora da nossa previsão do tempo com o Douglas Márcio por aqui, ó.
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0: 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Vamos com a informação aqui. O Douglas, bom dia pra você, meu irmão. Como é que fica o clima? Como é que tá essa previsão aqui pra Joinville, a região norte e nordeste de Santa Catarina?
2: Audiência do Cafezão, tudo bom? Espero que sim. Bom dia, tô por aqui com os avisos da previsão. E essa terça que tá começando vai ser um dia de tempo totalmente instável. Isso tem a ver com a atuação de áreas de instabilidade, mas também com a formação de um ciclone entre o litoral catarinense e o litoral gaúcho. Esse ciclone produz uma instabilidade que vai nos acompanhar pro dia inteiro. Agora de manhã, isso acontece principalmente em áreas próximas do Rio Grande do Sul. Então, Chapecó no oeste, Criciúma no sul do nosso estado, Lages ali na serra, já tem um período da manhã com muitas nuvens e condição de chuva a qualquer hora. Entre Florianópolis e Joinville, passando por Rio do Sul, Blumenau e Itajaí, essa instabilidade, ou seja, chuva, acontece principalmente à tarde. O risco, segundo a EPAGRE-SIRAM e a Defesa Civil Estadual, é alto para temporais, e são aqueles temporais que chegam com pacote completo, isoladamente, é claro, mas de alguma forma com rajadas de vento acima dos 60 km por hora, ventania então, e também raios, trovoadas e granizos. Pacote completo mesmo, tá? Condição maior, assim como ontem, para o oeste, mas hoje essa possibilidade vale para todas as regiões. É uma terça que não dá para esquecer o guarda-chuva, nem o casaco. As máximas vão ficar entre 17 e 22 graus na maioria das nossas cidades. A partir de amanhã, o tempo começa a firmar. Essas instabilidades, o próprio ciclone, tudo isso vai se afastando do nosso estado. Então, no período da manhã, o litoral e regiões vizinhas ainda com muitas nuvens e condição de chuva. Mas com o passar das horas, o sol vai ganhando espaço e aparecendo cada vez mais. Tanto é que a quinta e a sexta, já emendando aqui a previsão para a sequência da semana, vão ser dias ensolarados. Então, de quarta para frente, é tempo seco, variação de poucas nuvens sem previsão de chuva. E aí seguimos com amplitude térmica grandona. Manhãs e noites com frio, no caso da quarta, entre 5 e 12 graus as mínimas. E depois, à tarde, máximas no mesmo patamar de hoje, entre 18 e 23 graus. Para quinta e para sexta, nevoeiros no litoral, geada na serra, tudo de forma isolada, mas sempre com o sol chegando cedinho, derretendo a geada, dissipando o nevoeiro e predominando o dia inteiro. Eram esses avisos. Espero ter ajudado. Partiu café. Até amanhã, gente.
0: Valeu, meu querido. Obrigado pela sua participação. O João Luiz mandou aqui, ó. Toca a família do Titãs. Valeu, João Luiz. Abraço pra você. Gilberto do Floresta. Bom dia, meu querido.
3: Bom dia, Jairzinho Júnior.
0: Tudo
3: Gilberto
0: bem?
3: Gilberto do Floresta, junto com a Tereza.
0: E aí, garoto?
3: Cafezão.
4: Forte quem?
0: Oh.
3: Toca pra gente aí um RPM.
0: Boa!
3: Clássica brasileira.
0: Valeu, grande abraço aí, família. Obrigado pela participação. Cris Linhares tá com a gente. Pediu um Creedence para o amor da minha vida, que está comemorando mais um ano. China Linhares. Valeu, Cris. Tá dado o recado. Parabéns pro China mais uma vez. Renan Carioca.
5: Rock nacional, Jacinho, numa terça-feira chuvosa, pô, nada mal, hein,
0: cara. E aí, garoto? Então,
5: só falta você da Rita Lee.
0: Oh.
5: É um forte abraço pra geral aí do Renan Carioca, valeu!
0: Valeu, meu irmão, grande abraço pra você. Uma baita sugestão aqui, ó, 7:19. Quem mais? Emerson, tá com a gente, bom dia!
6: Bom dia, Jacinho.
0: Bom dia!
6: Aqui é o Emerson.
4: E aí? Vocês adoram?
6: Terça-feira com chuva.
0: Bora.
6: Primeira hora rock nacional, CPM 22.
0: Caixa postal.
4: Muito para o fim do mundo.
0: 1022.
6: Toca nessa terça aí pra gente.
0: Valeu.
6: Boa terça com chuva a todos. Um abraço.
4: Tchau.
0: Valeu, queridos. Obrigado, Emerson, Isa. Quem mais? Gerson, manda pra nós uma do Roupa Nova, aquela show de rock and roll. Pra minha amada esposa Mari. Terçou. Forte abraço e vamos que vamos. Mandou aqui o Oscar Schneider Jr. Valeu, queridão. Ah, Jaque tá com a gente. Bom dia, Jaque.
7: Bom dia, Gercinho.
0: Opa.
7: Você poderia colocar, por favor, para mim, uma música para todos os meus amigos da rádio, amigos da escola e amigos da rádio.
0: Certo.
7: E música para você colocar para mim é Don't Stop Me Now do Queen. Aqui é o André.
0: Valeu, André. Grande abraço. Obrigado pela mensagem. Jean, bom dia.
8: Bom dia, Jacinho. É o Jean do Momento. Uma abençoada terça-feira para nós todos, meu querido.
0: Para nós todos.
8: Chuvido na área. Pô, se der pra tocar aí uma Cássia Ellen aí, um Kid de Abelha aí, eu agradeço. Valeu, tudo de bom, um abraço.
0: Valeu, abraço, garoto. Morgana, bom dia pra você, uma abençoada terça chuvosa, mandou aqui a Morgana do Bom Retiro. Elaine Petri, toca Hey Ho, Let's Go, pra animar essa terça chuvosa aqui em Jaraguá do Sul. Vamos ouvir a Elaine. Quem vem?
9: Bom dia, Jacinho!
0: Oh, meu Deus, coisa linda!
9: Toca Requeijo, Let's Go pra Lorena!
0: Ô, oh, Lorena!
9: Beijo!
0: Beijo pra você também, Lorena! Minha querida amiga Renata Celiprim com a gente! Alô, minha irmã! Bom dia pra você, hein?
10: Bom dia, amigo querido! Estou indo para Joinville te escutando!
0: Ah, garota!
10: Se tu tiver aí, toca um Bideobaldi, mesmo que mude. Eu amo essa música, tem até um trecho dela tatuado em mim.
0: Bom demais esse som!
10: Beijo pra vocês, beijo pra família.
0: Valeu, Rê, beijo pra você, pra família também. Obrigado pelo carinho da audiência no nosso cafezão aqui da Atlântida. Senhoras e senhores, me deu o balde por aqui, ó.
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0: E tá ali, entregue aqui na programação da Atlântida. Agora só falta você. Muito bem. Quem mais mandou mensagem pra gente foi o Maicon. Tudo bem, Maicon? Pediu Ainda É Cedo ou alguma do Legião. Valeu, queridão. Grande abraço pra você. Quem mais? O Ângelo tá com a gente, Ângelo Souete. Alô, queridão. Tudo certo, Gercinho? Hoje é o dia dela, Maria Eduarda Raposo, a inconfundível Duda Raposa. Entre o sofisticado e o opulento, o elegante e o suntuoso, e sempre discretíssima. Só que não, você reina absoluta. Sua classe é inegável. Você sempre sabe exatamente o que vestir. A sua conversa é tão fascinante e refinada quanto a sua aparência. A sua presença ilumina e traz elegância para qualquer ambiente. E que seu novo ciclo seja cheio de prosperidade, realizações, muita saúde e brindes à altura da sua grandeza. A melhor analista comercial da P3, mandou aqui o Ângelo. Grande abraço, queridão, Ângelo do Costa e Silva. Parabéns aí para a Duda Raposa. Felicidades, Deus abençoe sempre, tá bom, queridos? Michele Shows, manda um abraço pro meu filho Nicolas, toca um Elvis. Valeu, Michele. Quem mais? Bom dia, Gercinho. A Luciane mandou um áudio aqui, vamos ouvir a Luciane.
1: Fala, Gerzinho, aqui é o Vinícius, toca Legião Urbana.
0: Boa.
1: Tempo Perdido.
0: Valeu, queridão, pediu aqui Tempo Perdido. Grande abraço, obrigado pela mensagem. Luciane, bom dia.
2: Bom dia, Gerzinho, aqui é a Melissa.
0: Oi, Melissa.
2: Queria saber se você pode tocar Pit, o admirável chip novo.
0: Boa.
2: Obrigadão.
0: Valeu, Mel, a gente que agradece. A Marci tá com a gente. Oi, Gercinho, Marci do Vila Nova, toca Rita Lee, espero que você tenha gostado aqui, tá bom, Marci? Júnior Oliveira, o Júnior da Comp, pediu aqui um Virguloides. Se sim, toca aquela. Meu senhor, quanto tempo desse som, né, Juninho? Vamos lá pra fazer o show do intervalo e a gente volta trazendo mais aqui na Atlântida. Olha a hora, Gercinho. 7:34. 7:34. 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A gente volta já trazendo mais aqui do nosso cafezão.
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5: Mick Jagger não conhecia Robert Smith? Os Rolling Stones vão lançar um novo álbum, chamado Foreign Tongues, no dia 10 de julho, com 14 faixas inéditas. E entre os convidados anunciados, um nome chamou a atenção: Robert Smith, vocalista e guitarrista do The Cure. E durante uma entrevista, o Mick Jagger revelou que ele nunca tinha conhecido Robert antes deles se encontrarem no estúdio. Segundo ele, era pra ser apenas uma coincidência que os dois estavam no mesmo local, mas o Mick resolveu arrastar o Robert pra gravar junto. Ainda não se sabe exatamente qual faixa do álbum vai ter o Smith como convidado. Além dele, o Foreign Tongues também vai contar com a participação do Chad Smith, do Red Hot Chili Peppers e do Paul McCartney. 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
4: Uma das histórias mais absurdas do futebol aconteceu há mais de 6 décadas na Inglaterra. A taça Jules Rimet, principal troféu do futebol mundial na época, desapareceu. Foi roubada durante uma exposição em Londres e a polícia entrou em desespero. Mas quem resolveu esse caso não foi um detetive. O herói dessa história foi um cachorro chamado Pickles. Durante um passeio, ele encontrou a taça escondida embaixo de um arbusto, enrolada em um jornal. Depois, ele virou celebridade, ganhou medalha, apareceu na TV e ficou marcado para sempre por salvar o maior torneio do futebol. 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

0: Manhã de terça-feira, 26 de maio, o Nando mandou um recado aqui, ó, que é de trânsito, compartilhou aqui sobre um acidente, né, Nando? Bom dia pra você, meu irmão.
1: Fala, Gercinho, bom dia.
0: Bom dia.
1: Só um toque pra galera aí que acabou de dar um acidente debaixo do viaduto da Otto Carderfield ali.
0: Certo.
1: Um guincho bateu num carro e o trânsito entre a Expoville e a entrada da Otto Carderfield tá completamente parado, complicado.
0: Valeu, Nando. Obrigado por compartilhar com a gente aqui.

0: Júlia e João Gabriel, valeu, queridão, valeu. O João Luiz, e quem mais? O Paulinho mandou aqui, ó, toca o surto, a cera, valeu, meu irmão. Grande abraço, Paulinho. Quem mais? E a Sanã tá com a gente, pediu aqui um Nando Reis, toca aí, Jacinho Pomar, valeu. E a Sanã, bem-vindo sempre aqui à programação da Atlântida. Renan, bom dia pra você, Renan.
1: Bom dia, Jacinho, tudo bem?
0: Tudo bem.
1: Toca aí pra nós um Biquíni Cavadão Tédio.
0: Boa.
1: Nessa terça chuvosa aí, tediosa.
0: Valeu, queridão, grande abraço. Pediu aqui um Tédio. Muito bem, quem mais? Tá com a gente? Jercinho, coloca o Michael Jackson aí pra animar essa terça chuvosa. Meu nome é Rafael e essa é a minha primeira mensagem. Valeu, Rafael, grande abraço a você, a família toda aí. Kelvin, bom dia pra você. Manhã cinza em Joinville. Gotas do telhado, Atlântida tocando. Meu humor renovado. Dizem que é só rádio, mas pra mim é um lar. Melhor do mundo, não tem como contestar. Ô, Kelvin, grande abraço, queridão. Obrigado pela mensagem carinhosa aqui com a nossa Atlântida. Beto, bom dia pra você. Toca uma do Raimundos aí, o Rock Raiz, Pedrada, fazendo favor. Valeu, queridão. Gilson Machado. Bom dia pra você, Gilson.
2: Fala, Jercinho. Bom dia, uma ótima terça pra todo mundo aí.
0: Pra
2: uma terça chuvosa.
0: E aí, queridão?
2: Chuvinha abençoada também que a gente precisa, né?
0: Verdade.
2: E o Theo tem um pedido especial aí.
0: Fala,
2: pra hoje.
0: Fala, Theo.
3: Toca Charlie Brown, só os loucos sabem.
0: Oh, meu Deus.
2: É isso aí, Jercinho. Um abraço, Gil, Theo e Liz, caminho da escola aí.
0: Valeu, sempre. Grande abraço, queridos. Obrigado pela mensagem aqui, pelo carinho da audiência. Só os loucos sabem, é isso mesmo? Essa? Deixa eu ver aqui na sequência pra rolar esse som aqui pro Theozinho, tá? Que mais? Renato de Jaraguá do Sul tá com a gente. Que tal o Biquíni Cavadão? Vento, ventania pra esse dia chuvoso de hoje. Valeu, Renato. Abraço em Jaraguá do Sul. Dionei de Joinville. Toca mais uma vez o Jota Quest pra minha esposa Franceline. Uma boa terça chuvosa pra todos nós. Valeu, queridão. Grande abraço aí. 7h43. Bora lá, então, na trilha sonora do Jota. 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

0: Cachorro Grande aqui na programação da Atlântida nesta manhã de terça-feira, nossa manhã de rock nacional. É rock! 992-49-6532, o Maurício levando o filhão no PA, porque machucou a patinha. Eita, rapaz! Melhoras aí, tá bom, Maurício? O Alexandro com a gente também pediu All Star Azul do Nando Reis. Quero mandar essa música pra minha gata Meriane. Um abraço, meu querido! Valeu, Alex! Grande abraço a você também, a Meriane, a família toda aí, meu irmão. Rodrigo Trentini! Que tal o Piano Bar, uma versão ao vivo? Duvido! Ô, Rodrigo, você mandou bem, cara. Você mandou bem. Quero ver se eu tenho essa versão ao vivo aqui dessa sonzeira dos Engenheiros, que é Piano Bar, tá? Jackson, bom dia! Mandou um abraço pra todos nós do Beberix. Toca o Raimundos. Valeu, queridão. Grande abraço, Jackson. O Felipe Chico tá com a gente aqui, o Felipe de Oliveira. Tem aquela música, relax. É o Anderson, a motorista de Uber. Nós estamos pegando aquela famosa filinha de todo dia. Vamos ouvir o áudio aqui dele aqui, ó.
1: Bom dia, Jacinho, meu querido.
0: Bom dia, garoto. Tem
1: companhia aqui do Anderson.
2: Fala, Jacinho.
0: E aí? E aí?
2: Estamos chegando, trânsito, mas estamos indo, garoto.
0: É isso aí. Tamo junto, queridão. Grande abraço, obrigado pela sintonia aqui no nosso cafezão. Éder Jardim com a gente também. Manda um beijão pra minha esposa Kelly, um beijo meu pra ela. Ele mandou aqui. Pra nossas três Marias, uma ótima e abençoada semana a todos. Valeu, Éder. Grande abraço a você, a Kelly e a toda a família aí, meu querido. Obrigado pela sugestão de som aqui também no nosso cafezão, tá? Olha a hora, Gersinho. 8:01. 8:01. 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Bora lá, show do intervalo, a gente volta trazendo trilha do dia por aqui.
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5: 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Outros 7 países também levantaram o caneco. São eles: Itália e Alemanha com 4 títulos, Argentina com 3, França e Uruguai com 2, Espanha e Inglaterra ganharam 1 vez. 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
0: É a melhor vibe do FM, senhoras e senhores, 8 horas e 7 minutos, a gente abre mais um bloquinho do nosso cafezão nesta manhã chuvosa, né, encoberta aqui em Joinville e com esse climinha mais ameno, esse climinha mais baixo, né, produção? Essa é a vibe de hoje aqui na programação da Atlântida. 18 graus em Joinville, uma máxima de 23 e o clima mais fechado, tá? 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Ora sim, por que não? 992-496532 é o WhatsApp para você mandar a sua mensagem contendo o nome completo, o bairro e a senha vai ser Travesseiro Levitari. Travesseiro Levitari, tá bom? Esta é a senha. Manda aí no final da hora aqui, no final do nosso cafezão, a gente libera mais um presentão da Altenburg Joinville para você que curte aqui, que acompanha a programação da Atlântida. Hoje, quem sabe, esse Levitari pode ser seu, tá bom? Manda a sua mensagem, participe e boa sorte. Bora lá, 8 e 8 agora tem.
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0: 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Essa galera que assina aqui a programação da Atlântida e o nosso Trilha do Dia. Trilha do Dia de hoje, queridos, é uma música do Aerosmith, Living on the Edge, lançada no álbum Get a Grip de 93, mistura rock pesado com uma forte crítica social. O hit que rendeu um Grammy à banda nasceu de tensões raciais reais nos Estados Unidos e até envolveu um bombo roubado numa escola na juventude do vocalista Steven Tyler. Tá aí, pra você.

0: som do Rod Stewart na programação aqui da Atlântida, senhoras e senhores. Rod Stewart foi o meu pedido no cafezão do Lindomar Zimmermann, de Luiz Alves. Grande abraço, Lindomar, rapaz, que sonzeira do Rod Stewart aqui no meu pedido no cafezão. 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Tá bom, queridos? O que mais que eu tenho pra esse momento? Mandar um beijo aqui pra Lizy! Alô, Lisiane! Beijo pra você, massoterapeuta, curtindo aqui a programação da nossa Atlântida. E obrigado pelo carinho da audiência sempre, viu, Lizy? A Lizy da Rosa, beijo pra você. Obrigado pelo carinho da audiência. Lizy, que tem um trabalho muito bacana de massoterapia ali no Sabedorama. Beijo carinhoso, viu, minha amiga? Quem mais tá com a gente aqui no 992-496532? Magnus, bom dia pra você. Ele tinha mandado aqui, ó, o trânsito no São Marcos, ali no viaduto da Autocar, tá totalmente parado. Ele tinha falado isso já um tempo atrás, né? É, fluir um pouco mais, mas seria muito bom se tivesse uma fiscalização do trânsito maior ali, né? Pois o pessoal que vem do sentido Vila Nova para entrar à esquerda no autocar não respeita ali o pare. Mandou aqui o Magnus. Valeu, queridão. Tinha dado um acidente ali no viaduto da autocar, né? Que mais? Thaís Veríssimo, boa semana pra você. O China Linhares curtiu aqui o Creedence, né, China? Grande abraço. O Márcio também tinha pedido um Creedence. Ótimo e abençoado dia a todos. O Márcio Gaúcho, bom dia pra você.
1: Bom
0: Márcio.
1: Dia, Gercinho, meu querido.
0: Tudo bem, meu irmão?
1: Obrigado por tocar minha música.
0: Tamo
1: aí.
0: Tamo junto. É sempre um prazer.
1: 24 horas na Atlântida.
0: Tocar Creedence.
1: Começar o dia no cafezão com Creedence. Não tem coisa igual, só Atlântida mesmo pra fazer isso.
0: Essa
1: grande abraço, meu querido.
0: Valeu.
1: Márcio Gaúcho.
0: Valeu, Márcio. Abraço a você. O Ademir Domingos com a gente também, galera, concorrendo aqui ao Travesseiro Levitar e presente na Altenburg Joinville. Manda aí nome completo, bairro. E a senha é Travesseiro Levitari, tá bom? Bom dia pro Jonathan Romanos, tá com a gente também. Pediu aqui um som do Twisted Sister. O Evos Con Aceite. Cara, essa brincadeira é demais, né? A própria galera do Twisted Sister curte aí essa zoeira, né? Toca aí o Evos Con Aceite. Valeu, Jonathan. O Douglas mandou aqui, Gercinho, um abraço pro Bernardo. Alô, Bernardo. Estamos indo a Joinville. É isso, né, JVL? Buscar a moto de trilha dele. Valeu, Douglas. Grande abraço. Obrigado pela sua participação, tá? Fazer o show do intervalo, a gente volta com o cafezão duplo por aqui. Olha a hora, Gercinho. 8 horas e 37 minutos. 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Bom dia, Xandão Martelinho. Bom dia, meu querido. Um abraço a você, meu irmão. A gente volta já trazendo o cafezão duplo por aqui.
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6: A história do maior torneio de futebol do mundo tem quase 100 anos e só 8 seleções foram campeãs. A primeira edição aconteceu em 1930 e o Uruguai ficou com o título. E quem mais levantou a taça mais cobiçada do esporte? O Brasil, é claro. A seleção brasileira foi campeã em 58, 62, 70, 94 e 2002. Este ano, será que o Hexa vem? Outros 7 países também levantaram o caneco. São eles: Itália e Alemanha com 4 títulos, Argentina com 3, França e Uruguai com 2, Espanha e Inglaterra ganharam uma vez. 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
6: 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Bora, senhoras e senhores, o nosso cafezão duplo que vem com a assinatura do Auto Center Pirabeiraba, o Auto Center mais completo da cidade. Grande abraço, queridos amigos do Auto Center Pirabeiraba. Ontem estive lá dando um abraço lá, levando um abraço ao Robson, galera do Auto Center Pirabeiraba. Obrigado pelo carinho e audiência e parceria sempre aqui na nossa Atlântida, queridos. Vamos lá, o 992496532. Bom dia pra galera que está concorrendo aqui ao travesseiro Levitar. Levitari, presente da Altenburg, do nosso travesseiro Levitari. 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Vamos lá, produção, 8h43, o nosso cafezão duplo vem com Engenheiros do Havaí. E aí eu preciso encaixar aqui um som, cara, cadê aqui? Deixa eu encaixar esse som aqui, ó, pronto. Piano Bar, que é a primeira do nosso cafezão duplo, e depois mais uma dos Engenheiros do Havaí para você curtir aqui no nosso duplo de hoje da Atlântida, 8h43.
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2: Atlântida. 8h51, bom dia, Celso Soares. Tudo bem, meu querido? Mandou essa pra nós aqui, ó. Nenhum de nós.

0: E essa sonzeira da Adel na programação aqui da Atlântida e o nosso cafezão, senhoras e senhores. Rolling in the Deep. Manhã de terça-feira, 26 de maio de 2026. 26 o 5 de 26, né, produção? Espero que você tenha curtido aqui a nossa trilha sonora com informação, com descontração, com música e, claro, com aquele presentão da Altenburg Joinville, Travesseiro Levitare. Galera que tá mandando a sua mensagem, ó. São os últimos instantes aí pra você concorrer a esse presentão da Altenburg Joinville. O Lindomar falou aqui, ó, valeu, brother, por tocar o meu pedido. Também o cara me pede Rod Stewart, irmão. Ah, não tem como não tocar. O Lindomar, um abraço a você e a nossa audiência em Luiz Alves. Obrigado pelo carinho da audiência por aí, tá bom? Jason tá concorrendo aqui ao Travesseiro Levitare. Bom dia pro André Luiz Cercal, também concorrendo aqui ao Travesseiro. Pra Grazi, só pra desejar uma ótima terça ao som de Nenhum de Nós, que delícia! Valeu, Grazi, obrigado pela sua participação também, por mandar mensagens aqui no 992496532. 9 horas e 4 minutos, fechamos assim o nosso cafezão, que volta amanhã às 7 da manhã, e eu volto já trazendo hits até às 10, sem intervalos comerciais, aqui na Atlântida. Segura aí!
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0: Bora até as 10, sem intervalos comerciais aqui na Atlântida. Agora 9 e 8. Bom dia.

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9: 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Trazendo Jamming, sucesso de Bob Marley com The Wailers. Agora 10 e 3. Bom dia. Já já tem Top 15 por aqui.

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1: Miley Cyrus na calçada da fama. A atriz e cantora se tornou a primeira pessoa nascida na década de 90 a conquistar um espacinho nas ruas da Hollywood Boulevard em Los Angeles, nos Estados Unidos. A Miley agora possui a estrela de número 2845 da calçada da fama. Em uma cerimônia, a artista conquistou a estrela e também ganhou homenagens. Durante o seu discurso de aceitação, a Miley disse que espera continuar tocando os corações das pessoas e das novas gerações. Com uma vasta carreira na televisão, no cinema e na música, a Miley alcançou o estrelato com apenas 13 anos, ao protagonizar a série Hannah Montana do Disney Channel. E até hoje, ela já acumulou 9 indicações ao Grammy e conquistou o título de gravação do ano em 2024. 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
7: 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A primeira edição aconteceu em 1930 e o Uruguai ficou com o título. E quem mais levantou a taça mais cobiçada do esporte? O Brasil, é claro. A seleção brasileira foi campeã em 58, 62, 70, 94 e 2002. Este ano, será que o Hexa vem? Outros 7 países também levantaram o caneco. São eles: Itália e Alemanha com 4 títulos, Argentina com 3, França e Uruguai com 2, Espanha e Inglaterra ganharam uma vez. 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
18: Todo mundo tá ouvindo esse Atlântida. Muito bom dia pra você, uma ótima...
4: terça-feira, eu ia falar quarta, mas é terça-feira ainda, dia 26 de maio de 2026, 19 graus a temperatura aqui em Joinville, gente, chove, viu? E é chuva que cai do céu, bora com tudo por aqui, o nosso arroba Atlântida tá começando com muita energia, positividade, alto astral, bora fazer dessa terça a melhor das nossas vidas. Eu, arroba Adri Teló, tô chegando por aqui pra ser a sua companhia até o nosso meio-dia, tá bom, gente? Hoje, o nosso queridíssimo Gerson Jr. está em compromissos externos. Então hoje o arroba Atlântida é comigo. Bora por aqui com muita música boa e já sabe então, né? 479-9249-6532 é o que nos liga. Manda pra cá a sua mensagem, o seu pedido musical. 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E ó, ao que tudo indica, logo mais vamos ter um bate-papo muito legal pra você por aqui também. Então muita coisa boa pra acontecer nesse nosso arroba Atlântida, que tá só começando agora às 11 horas e 10 minutos e chega sempre no oferecimento de Atitude em cada fase, é na arroba SomplenseBR, jeans pra vestir sempre. 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Gente, chega de papo, bora com música. Bora começar o nosso arroba Atlântida com música. Drop Dead pra você, Olivia Rodrigo. Chegando por aqui, 11:11. Muito bom dia, o arroba Atlântida começou.

Top Dead, Olivia Rodrigo pra você, 11h15, muito bom dia, gente. A próxima música vai pra, especialmente pra Sara Soares, essa aqui é pra você, viu? Lançada lá no dia 22 de outubro de 1990, essa aqui é nostalgia pura, sobe o som e bora curtir, Engenheiros!

11 horas e 23 minutos, gente, bora seguir por aqui, uma excelente manhã pra gente, chuvinha gostosa aqui em Joinville, 20 graus a temperatura, bora se jogar por aqui com os garotinhos BK e Marina Sena. Marina Sena que inclusive estará no nosso Atlântida Celebration no dia 4 de julho na Arena Opus em São José, na Grande Floripa, gente. Essa aqui a gente vai curtir ao vivo, hein? Vamos!

música gostosa, assim joga os Garotinho BK e Marina Sena. Essa música faz parte do álbum Força da Juventude dos Garotinho, lançada nesse ano de 2026, hein? Muito provavelmente vamos ouvir ao vivo no Celebration. Ingressos em uhu.com. 4 de julho tá chegando, hein, gente? Bora continuar com o Tame Impala pra você? Drácula, bom dia, 11h28.

0: ar, Tame Impala pra você. Que delícia! Tivemos também Se Joga com os Garotin, BK e Marina Sena. The Switch, The Seed, The Roots, por aqui também o Papo é Pop, Engenheiros do Havaí no pedidão da audiência. E lá no início do bloco, Olivia Rodrigo, Drop It pra você. Bom dia! Gente, vamos fazer o seguinte, vamos fazer isso aqui, deixa eu puxar aqui a vinheta. Essa vinheta aqui a gente vai fazer o seguinte, um convite muito especial.
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0: Vamos fazer o nosso Tá Rolando agora, que chega sempre no oferecimento de Big Hall. 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Gente, olha só, amanhã, quarta-feira, aqui em Joinville, mais especificamente no Porão da Liga, vai ter a banda mais bonita da cidade, gente. Depois de excursionar pelas regiões sul, sudeste, norte e nordeste do Brasil, a banda mais bonita da cidade, versão duplinha, retorna à estrada com um novo espetáculo. A proposta agora é ainda mais intimista, criando uma atmosfera de proximidade e conexão direta com o público. O show vai apresentar um repertório que passeia por canções icônicas da trajetória da banda, além de músicas escolhidas especialmente para esse novo encontro. Vai ser um formato reduzido e a sonoridade se apoia em violão e teclas, destacando a essência das composições e a força das interpretações. Mais do que uma apresentação musical, o espetáculo se constrói na potência da presença, na entrega do instante e na troca sensível entre artistas e plateia. Um convite a vivenciar a música de forma próxima, delicada e profundamente emocionante. Fica o convite, gente, a banda mais bonita da cidade, amanhã aqui em Joinville. Ingressos pelo simpla.com.br. Garanta, gente, aproveite. Eu estarei por lá, obviamente. Em 2011 foi lançada a música Oração. Essa música fez parte da adolescência, da juventude. Não importa o momento que você estava vivendo na sua vida, mas de uma grande parcela da nossa população brasileira, viu, gente? A música é linda demais e amanhã a gente vai ter a oportunidade de curtir, presenciar ao vivo e a cores no Porão da Liga, a banda mais bonita da cidade. Tá chegando e vai ser incrível!
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5: E olha só a dúvida do Roberto. Doutor, tenho um problema com meu amigão. Quando eu me estimulo sozinho, ele não fica completamente duro. Ele fica tipo com uns 16 centímetros. Mas quando eu tenho relação sexual, ele fica até 19. Isso me incomoda, porque eu só fico com ele realmente rígido, bem duro, quando tô com a mulher. Às vezes isso é bom, mas às vezes é chato também. O que eu faço? Olha, de fato, o tamanho final do pênis em ereção tem muito a ver com a qualidade do estímulo. Então, possivelmente, você se sente muito mais estimulado quando você tá com uma parceira do que quando você tá sozinho. Isso é algum problema? Tá te incomodando? Você acha que às vezes é meio chato e tal? Mas você consegue se divertir sozinho. Provavelmente você consegue ejacular. Não vejo isso como um grande problema. E quando você tá com uma parceria, aí sim, nem se discute, você fica mais satisfeito ainda. Agora, talvez aumentar o seu grau de estimulação quando você próprio tá buscando desejo ou prazer e intensificar esse desejo, por exemplo, só se masturbar quando você estiver com bastante estímulo, com bastante vontade, talvez isso faça com que ele fique um pouco mais rígido e que você fique um pouco mais satisfeito. Tá com dúvidas? Escreve pra gente, @ Jairo Bauer Oficial.
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tá na Atlântida, todo mundo tá ouvindo a melhor vibe do FM, agora 21 minutinhos faltando para o nosso meio-dia, vamos ver se o nosso convidado vai atender a gente agora? Deixa eu ver, tá chamando, hein? Será que ele vai atender, Divinho? Será? Não sei. Vamos fazer o seguinte, vamos tocar uma música enquanto a gente conversa e alinha e ajusta tudo aqui bonitinho pra voltarmos com o nosso convidado. Bora com o Capital Inicial, o Fogo chegando pra você. Bom dia, esse é o nosso @Atlântida.

0: Fogo, Capital Inicial, e daqui a pouquinho a gente volta pra ouvir de novo essa música, porque agora, gente, o convidado atendeu. E aí a gente vai dar preferência para o nosso convidado, porque antes do nosso break, a gente tava falando por aqui, estávamos comentando que amanhã vai ter um super show aqui em Joinville, no Porão da Liga, gente. A banda mais bonita da cidade tá chegando por aqui com a versão duplinha. E a gente tá aqui com o Vini pra falar um pouquinho sobre esse projeto maravilhoso e sobre esse show incrível que tá chegando aqui na maior cidade de Santa Catarina. Vini, bom dia pra você.
1: Bom dia, tudo bem, pessoal?
0: E aí, tudo certo? Onde que você tá agora?
1: Eu tô em Paraná, Curitiba.
0: Curitiba.
1: É, tô na minha casa.
0: Ah, sensacional, Vini. E aí, como está o preparativo? Como os preparativos estão pra chegar aqui em Joinville amanhã com essa versão duplinha que vocês estão fazendo, estão rodando o Brasil, estão lotando os locais por onde passam, né?
1: Sim, tá sendo bem legal. Nossa, tá uma correria. A gente fez uma... Agora teve uma pausinha de 2 dias aqui, né? Porque a gente tava em São Paulo e agora a gente vai seguir pro Sul, né? E estamos numa correria aqui, arrumando as coisas todas. É um show no formato mais intimista, né? Um formato mais acústico. Sou eu tocando violão e tocando piano. Uhum. E a vocalista, né? Aí a gente faz as músicas da banda, a gente faz música que o pessoal pede. É um show bem aberto, assim, bem legal.
0: Ah, então o pessoal vai poder pedir os sons para vocês tocar também durante a apresentação?
1: Sim, a gente normalmente monta um repertório, né, das músicas que a gente quer tocar. Mas a gente sempre abre para pedidos, assim, daí dependendo do dia, assim, meu Deus, é 10 pedidos. É um show só de pedidos.
0: Que sensacional, gostoso também, né? Porque, assim, Vini, eu quero abrir aqui para vocês, porque quando eu fui para São Paulo morar e estudar lá com os meus 16 anos em 2016, oração fez parte do meu dia a dia, porque eu colocava essa música na Selva de Pedras e saía como se não houvesse amanhã pelas ruas lá, da Paulista, entendeu? Então, assim, a banda mais bonita da cidade tem, assim, o meu coração, e confesso que eu, assim como a nossa audiência, nós estamos muito ansiosos pra receber vocês aqui com esse show e com esse repertório que vai passear por canções icônicas da trajetória de vocês e também de outros artistas, então, agora...
1: Sim, também. Ai, que coisa linda. Fiquei arrepiado aqui de ouvir o teu relato. Que coisa linda.
0: Ai, Vini, faz um convite pra galera estar presente no Porão amanhã aqui. A partir de que horas? Tu pode falar a partir de que horas?

0: confirmar. Ah,
1: tá bom, eu vou chamar o velho aqui também, eu vou chamar o Luiz, e daí a gente se organiza aqui bem bonitinho. Mas o negócio é, amanhã o nosso encontro tá confirmado, tá marcado no Porão da Liga, tá bom,
0: gente? Perfeito.
1: Com esse show maravilhoso, e o Vini tá aqui pra bater esse papo com a gente. Ô, Vini, como que foi que surgiu essa versão duplinha pra vocês rodarem o Brasil?
0: Nossa, surgiu da época, daquela época lá da pandemia, lá 2020, 2021, que tinha que fazer live, né? As bandas estavam fazendo live, aquela época tenebrosa, né? Da história, da cultura e tudo. E daí, por conta das lives, a gente começou a fazer live só eu e a vocalista, porque nós éramos as pessoas que não tinham família por perto e tal, era mais tranquilo pra se encontrar. E acabamos gostando do formato, assim, e falar, vamos fazer essa viagenzinha, né? Esse ano aqui e tal, vamos fazer essa viagem, fazer esses shows intimistas, né, com um repertório bem aberto e tal, daí foi essa ideia.
1: E deu super certo, o público abraçou realmente, né?
0: Sim, tá sendo bonito, assim, eu fiquei bem preocupado, na verdade, né, porque é um show menor, né, não é um show que tem aquela energia mais aberta, né, tem uma coisa, é um show mais intimista, um show menor, um show mais delicado e tal, então a gente ficou meio preocupado, assim, mas, nossa, tá sendo super legal, assim, super gostoso, a gente sempre sai emocionado do show, assim, com as pessoas participando.
1: É que é diferente, né? A proposta de vocês é diferente. É um rolê mais intimista pra galera realmente participar, sentir e viver com vocês aquele momento único que tá sendo proporcionado, né? Na vida de todos que estão lá, não só de vocês que estão cantando, né?
0: Sim, sim. É essa ideia mesmo. Essa ideia de ser uma coisa, uma experiência de todo mundo ali, né? Tipo, não só o público, mas nós também. Inclusive, tem gente que começa a cantar, daí a gente chama pra cantar junto, daí pede uma música que a gente nunca tocou, faz 20 anos que a gente não tocava música, a gente toca música, e é bem legal, é bem divertido.
1: Que sensacional. Ô, Vini, e como que foi que surgiu o título de banda mais bonita da cidade? Como que foi, assim, pra vocês colocar lá atrás, em 2009, quando vocês estavam nascendo, vamos colocar a banda mais bonita da cidade?
0: Puxa, eu fiquei chateado agora com essa pergunta, porque, pô, né... Tá na cara, né? Tá óbvio.
1: Não, óbvio, mas assim, eu quero que tu fale para a nossa audiência também, né? Pra galera que tá conhecendo vocês agora, porque assim, realmente, gente, eles são lindos, são queridos, cantam bem, tem a música Oração, que é hino de uma geração inteira, entendeu? Mas assim, só foi, então assim, modéstia, vamos colocar a banda
0: pra imagina. Foi, né? Não, imagina, a gente fez a banda, é porque o repertório da banda, quando a gente começou, até hoje tem bastante coisa, assim, né, de outros compositores daqui da cidade. Sim. Então a gente queria que tivesse um nome que tivesse a ver com a cidade, tivesse alguma coisa a ver, mas não fosse muito bairrista também, né, com coisas muito específicas da cidade. E daí eu tava lendo o livro do Bukowski, que chama Mulher Mais Linda da Cidade, e eu adorava esse nome, assim, eu adoro esse conto. E daí a gente falou, vamos ser a banda mais bonita da cidade.
1: Tá zoando! Que sensacional, gente! Perfeito, entendeu? Não tem explicação melhor pra isso. Ô, Vini, e além de Oração? Porque Oração, como eu já falei aqui, é um hino de uma geração, é um hino da minha vida. E assim, tem alguma outra música que vocês cantam, de vocês ali, que vocês percebem realmente que a galera compra a ideia e que, tipo assim, que arrepia vocês no palco?
0: Nossa, tem algumas, viu? Tem algumas. Tem a Uma Atriz, que é a música do nosso segundo disco, assim, que a galera adora. Tem Canção Pra Não Voltar também, que a galera gosta muito, a galera canta, é bem bonito. Tem Trovoa, que do nosso penúltimo disco também, que a galera sempre pede. A gente não colocou no repertório, mas a galera sempre pede. Tá quase entrando aqui, eu acho, concurso aqui no repertório.
1: Tem que entrar. Então, tipo assim, se não tá, meu pedido pra amanhã, pode ser.
0: Ah, que lindo, sim. Grita lá que a gente vai tocar especial então, pra fechou. Você.
1: Combinado. Vini, completa a frase pra gente. A banda mais bonita da cidade é?
0: É de todos.
1: Uma música que vocês gostariam de ter escrito?
0: Terminei Indo. É uma música que a gente gravou, mas não é nossa.
1: Uma verdade sobre a vida na estrada que ninguém imagina.
0: Ai, difícil! A vida na estrada, ela é uma experiência muito profunda.
1: Sensacional. E o que faz uma cidade ser bonita pra você?
0: Ai, ter pessoas agradáveis, pessoas legais, pessoas que querem trocar.
1: Sensacional. E daí, deixa eu ver agora de curiosidade mesmo. Tem alguma música que vocês tocam e você pensa, nossa, de novo essa música? Cansei. Tem essa parte, tipo assim, de cansar de tocar ou de cantar alguma música?
0: Não, não tem, não.

0: Eu achei que teria, sabe? Quando a banda começou, eu achei que fosse, nossa, uma hora eu vou cansar dessas músicas, uma hora eu vou cansar de oração, uma hora eu vou cansar. Mas acaba que o show, né? O show não é uma experiência, o show não é uma coisa que a gente proporciona, é uma coisa que é coletiva. Então, a galera cantando junto, a galera pedindo, a galera interagindo, a galera curtindo, faz com que as coisas não se cansem, sabe? E eu acho que isso é bem, bem interessante.
1: Perfeito, porque é como você falou mesmo, oração, ela tá desde 2011 com a gente. Só que assim, todos os dias que você vai ouvir ela, é uma experiência diferente que você coloca na letra. Então ela nunca, você nunca vai ouvir a mesma coisa duas vezes, entendeu? Porque a experiência e a emoção vai ser diferente.
0: Justamente. Assim, não é uma música que eu vou tocar aqui sozinho em casa, né? Uhum. Que eu vou me divertir tocando sozinho em casa. Mas é uma música que no show, assim, nossa, é muito gostoso de tocar, é muito gostoso de compartilhar isso.
1: E o que você gosta de ouvir no CPF Vini mesmo, fora de imprensa, fora de show, nossa, fora de fãs, ouvindo em casa, sem ninguém vendo, entendeu? O que você gosta de ouvir?
0: Olha, isso varia bastante. Eu tava numa onda do folk, depois eu fiquei numa onda do pós-rock, do post-rock. Agora eu tô numa onda do Dominguinhos. Eu tô ouvindo Dominguinhos loucamente. Que eu tô tocando, eu tô aprendendo acordeon, daí eu fico ouvindo Dominguinhos e fico fascinado
1: que
0: agora
1: delícia.
0: Pelo acordeon.
1: Não, mas é que é de um talento também inexplicável, né?
0: Tá. Nossa, é incrível, é inacreditável.
1: Vini, um convite pra amanhã então, pra daí a gente também te liberar aqui do nosso arroba Atlântida. Faz convite pra nossa galera estar presente amanhã no Porão da Liga.
0: Galera de Joinville, vamos lá pro porão, ver a gente, vamos se divertir, vamos ouvir músicas que a gente nunca toca, músicas que a gente toca sempre também, vai ser super divertido, vamos junto!
1: Fechou, Vini, muito obrigada pelo seu tempo aqui com a gente, e amanhã a gente tem esse encontro marcado ao vivo e a cores, e estarei por lá também prestigiando o show de vocês, tá bom? Um beijo no coração, viu?
0: Beijo, querida. Até logo.
1: Até mais. Valeu, grande Vini, da banda mais bonita da cidade. Gente, que delícia, que papo gostoso demais. É amanhã no Porão da Liga. Ingressos em simpla.com.br. Esse encontro tá mais do que marcado, a gente não pode perder. Gente, vamos fazer o seguinte, vamos tocar mais uma antes de dar o tchau definitivamente? Vamos com Linkin Park pra você, In The End, chegando pra você. 10 minutos faltando para o nosso meio-dia.

Pink Pony Club Chapter 1. E a gente vai usar Chapter 1 de trilha, gente, porque eu me perdi no horário, né? Faltam 3 minutos para o meio-dia. Qualquer minuto a rede pode puxar. E assim, ó, já lembrando vocês que amanhã tem a banda mais bonita da cidade com a versão duplinha. Vini, Vinícius Nisi com o Yara Torrente se apresentando amanhã belamente, belíssimamente, maravilhosamente, entendeu? Então fica o convite, ingressos pelo simpla.com.br. Gente, a ganhadora, quem ganhou aqui foi essa pessoa aqui, Diva, que ganhou um almoço no Terraza 1920, foi o Sandro Lierman. Muito obrigada por todas as mensagens, pela sua audiência e participação nessa manhã maravilhosa de @Atlântida. Agora, gente, bora ficar com músicas aqui. Ed Sheeran tá chegando também pra vocês. Mais somzera. E daqui a pouquinho, a qualquer momento, a rede vai puxar e o Discorama vai começar, fechou? Beijo no coração. Até daqui a pouco.

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14: Vai começar a viagem. Meio-dia e 5 minutos. Bom início de tarde de terça-feira pra você colado na Atlântida.

Música pop mundial, escrita pelo Prince, imortalizada na voz da Sinéad O'Connor, a mina que rasgou a foto do Papa. Meio-dia e 9 minutos, é o Discorama na Atlântida, num oferecimento do consórcio do Sicredi. 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No arroba Real Fetter no Insta, tô esperando o contato. Vem contato, fecha teu som aí. Até uma a gente vai curtir, se emocionar com a melhor música de todos os tempos. Todos os dias aqui no Discorama. Ao meio-dia. Segunda a sexta eu tô aqui, sábado e domingo é meio ruim pra mim.

A música é do Wildon, um cara lá dos anos 70, na rua, na chuva, na fazenda, aqui de Abelha, no Discorama da Atlântida. Aqui de Abelha que vem a Porto Alegre tocar no Beira Rio no mês de junho. Mas antes, tem o George Israel, no dia 3 de junho, no Grez.

Original dos anos 60, final dos anos 60, início dos anos 70, um grupo chamado The Hollies. The Air That I Breathe. Na versão dos anos 90, do CD Blue, do Simply Red. Meio-dia 19 é o Discorama, tocando música e contando história. Agora é pedido de ouvinte, vem na metade dos anos 80, é o Lulu Santos.

Adivinha o quê? Lulu Santos, tendo que dar explicação. É isso aí, chegou mais tarde, marará, aquela coisa. Meio-dia 24, Discorama na Atlântida. Uma da tarde tem o Pretinho Básico. Até lá a gente vai se emocionando com a melhor música do mundo, de todos os tempos. Turn up.

Essa macetada na guitarra do Santana é demais. Disco de 1999, chamado Supernatural. Santana toca tudo e chamou um monte de vocalista pra fazer a base. A base vocal. Tem que conhecer o Supernatural. Meio-dia e 28. Segue a viagem do Discorama. Mais um pedido de ouvinte. Mais uma vez, que eu vou tocar esse mês o som dos Smiths.

0: Que delícia esse som do Morrissey, dos Smiths. Que delícia essa letra. Amor juvenil. Amor despretensioso, amor puro. Coisa linda. Nessa hora é legal, cara, ter uma noção de inglês pra entender o que os caras escreveram e quiseram dizer com seu sentimento na música. É o Discorama na Atlântida, um rápido show de intervalo, 28 minutos para uma da tarde. Já volto para seguir a viagem.
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0: 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Segue a viagem. É no mundo inteiro que tem gente ouvindo o Discorama. 23 minutos para uma da tarde. Tem dias que pedem para ouvir aquela música. Hoje é dia de ouvir essa. Roupa Nova.

Nova, um dos grandes músicos, maiores músicos dos anos 80, integraram esta banda. E tem uma pecha de banda brega, mas na real...

faixa do disco Bedtime Stories da Madonna de 1994. Don't Stop é o nome desse som. 15 minutos para uma da tarde, tocou o sinal da Atlântida. 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Sonsaço do Stevie Wonder, de um filme chamado Alta Fidelidade.

1972, do Stevie Wonder, I Believe. E apareceu no filme Alta Fidelidade, dos anos 90, de um cara chamado Nick Hornby. No livro Alta Fidelidade, cara que vive baseado em listas, os cinco melhores livros, os cinco melhores discos, as cinco melhores músicas. É o Discorama tocando música e contando história na Atlântida. 10 minutos para uma, agora tem o

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17: 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Pretinho Básico, ano 19. Olá, Alexandre Fetter.
7: Olá, muito boa tarde, amiga, amiga, ligados na programação da Atlântida. Uma hora e um minuto, Rafinha Menegas.
15: Parabéns pelo início do programa no horário.
7: Estamos começando o Pretinho Básico a uma hora e um minuto deste dia 26 de maio de 2025. 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
19: Boa tarde, meu irmão! Como é que estamos,
7: galera? Tudo bem, Porazinho? Tudo maravilhoso, certo? Porazinho! 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Muito boa tarde, a estrela móvel da terça, quinta e sexta, a Inesperada Rodaica. Boa tarde, Rodaica.
20: E aí, tudo?
7: Tudo bem?
20: Eu tô bem.
7: Aliás, quero até te amarelar já rapidamente aqui.
20: Por quê?
7: Que entrou no programa depois do programa começar, né? Lamento, infelizmente.
20: É que eu tava aqui na porta, né?
7: Exato, sabe, fora, né? Do lado de lá.
19: Ah, mas que rigoroso, né, Rodaica?
7: É rigoroso. Rigoroso como o inverno que vem aí. Prepare-se! A Stock Friday é nesta sexta-feira, dia 29 de maio, Léo Oliveira.
21: E aí, garotão, como é que tá?
7: Boa tarde, tudo bem contigo?
21: Tudo ótimo.
7: Tudo lindo. 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A Banriway é do Banrisul, Rafinha Menegasso.
15: Ótima tarde, Alexandre, audiência querida.
7: 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Rafael Gomes, boa tarde.
21: Fala, Alexandre, boa tarde.
7: Boa tarde. Amarelinho pra ti também, que também entrou atrasado.
19: Ele veio
7: entrou atrasado. E junto com a Rodaica, porque estavam fazendo o quê? Trocando figurinhas do álbum da Copa do
20: te
7: lado da porta.
20: Inclusive.
7: Me beneficiando,
20: ok. Trocar 11 figurinhas.
7: Okay. Pô, 11 nossas?
20: 11.
7: 11 pra nós?
20: Tira o cartão 11 dela. 11 pro Rafa e 11 pra nós, né, Léa? Quando troca é 11
21: costuma
20: pra cada um.
21: Ser assim.
7: Não costuma, eu vou dizer por quê.
20: Ah, porque tem umas que valem mais.
7: Exatamente.
21: Não, gente,
7: tem umas que eu troco uma figurinha por três.
15: A gente tem razão.
21: Amigos, a gente baniu essa.
19: Não, aqui no...
21: Que aqui a gente se ajuda.
7: Sei.
21: Eu acabei de dizer pra Rodaica me mandar a lista dela.
7: Amiga.
21: Pra eu procurar as figurinhas que faltam pra ela.
7: Certo.
19: A gente fala
7: que bonito.
19: A gente concluiu que a gente tá muito velho pra ficar nessa daí de, essa figurinha vale 2, vale 3. Então, tanto aqui quanto no andar de cima ali na Zero Hora, a gente também quando troca. Quando eu trocava, né? Que eu já completei.
20: Já completei o álbum.
19: Uma
7: então,
19: semana.
7: Tá bem.
19: Cara, não foi uma semana, tu tá falando uma mentira.
20: Por que tu não faz um segundo, um terceiro e começa a vender os álbuns prontos?
19: Não, as pessoas querem comprar. Não, já
20: pronto.
19: Acabou, agora eu tenho que achar outro hiperfoco. Eu já concluí o álbum, agora eu vou achar
7: a produção
19: outra coisa.
7: Do discorama. Talvez,
19: cara, eu só
7: legal.
19: Esqueci de entregar o papel, cara. Eu fiz a mesma.
15: Tá, mas agora não
7: olha
15: adianta
7: só,
15: fazer.
7: Se sair, vai ser amarelado. Se ficar puto, é pior.
20: Não vai.
15: Não adianta pegar o papel.
7: O programa já acabou.
15: Agora,
7: o programa já acabou.
19: Eu fiz, mas não.
15: Tá, mas e aí?
7: Olha só.
21: Não.
19: Fui gravar outra
21: coisa. Mas não tem eu.
7: Vamos
21: fiz,
7: botar
21: eu
7: a música. Hoje. Eu fiz, mas não entreguei. Não importa. Tu não
19: cagada,
7: entregou.
19: Cagada minha.
7: Tá fazendo o quê? Trocando figurinha.
15: Eu comprei, mas não paguei.
19: Eu tava gravando Escolhe o Filme.
15: Não, meu, aceita.
21: Eu tinha dinheiro, mas não paguei a conta.
7: Isso. Tá lindo. Tá ótimo. A tua sorte que o teu chefe sou eu.
19: Inclusive,
7: olha aí que a arbitragem tá atrapalhando o início do jogo, só um pouquinho.
19: Tá, ele quer isso, aparecer mais pro jogo. Ele quer aparecer.
7: Amarelinho pra ti também, Porã. Amarelinho pra ti também, Porã.
15: Cala tua boca, Porã.
7: Vai reclamar do juiz?
19: Não, juiz.
7: 5 minutos de jogo já amarelou todo
15: isso
7: mundo.
15: Aí. Até que enfim.
7: Quer
15: né?
7: fazer análise?
19: Aí,
7: chegou atrasado e é cartão amarelo, não tem choro nem vela.
19: Não, e hoje eu vi. Não,
15: a vela até
19: pode ter
15: é.
19: Depois do programa, o Rafinha.
15: Já adiantei agora.
7: Vamos dar aqui nos destaques do Pretinho da Pena. Boa tarde,
19: Rafinha. Como é que
7: estamos? Tudo bem?
19: Ontem ficou ruim pra mim, não consegui ver o programa,
7: eu
19: mas
7: vi,
19: hoje eu tô
7: cara,
19: aí.
7: Eu vi, mas hoje tu tá aí com a gente, né?
19: Graças a Deus.
7: Que bom, fica por aqui, pelo amor de Deus, porque atutando aqui é a certeza de que o palhaço maionese não vem.
15: Ah, olha, isso é verdade, cara.
19: Graças a Deus.
15: Graças a Deus, velho.
19: Ele foi bagado ali.
7: Vamos falar real. O Léo é um gênio, mas o palhaço. É, maionese ruim. E o Tony do amuleto não deu.
15: Não, o Tony era muito melhor que
7: não,
15: o Tony
7: era
19: melhor
7: não,
19: que o palhaço.
7: Não tem como.
21: Vocês estão viajando.
7: O Tony era ruim. O palhaço do amuleto está em análise.
19: O Tony do amuleto...
7: Palhaço amuleto.
19: O Tony do amuleto, ele é o personagem que ele saiu da imaginação e estragou. Não, exato. É tipo revelar quem é o Mr. M.
0: Sim.
3: Mais ou menos isso.
0: Tá
19: se
0: bem.
19: O Tony seguisse aqui nas histórias e
3: sem
19: tal.
3: Sem as pinturas.
19: Exato, meu irmão.
0: Os destaques do Pretinho, começando com o dia de hoje. Dia 26 de maio é o dia de combate ao glaucoma. Nós somos contra o glaucoma.
19: Mas por que que é? Boa noite. Boa noite,
0: boa tarde, Ivan.
19: Boa noite, Ivan. O Porano, o Alejandro, o Rafael.
21: Só um pouquinho. O Ivan dá Sandrinho, boa noite pra ele mesmo.
19: Roraica, todo mundo. Boa noite pra todo mundo.
0: É boa tarde,
19: por
0: animal.
19: Por que que é dia do... Tá escuro na rua. Por que que é dia do glaucoma hoje?
0: Glaucoma. É pra prevenir o glaucoma.
19: Mas por que que é?
3: Oftalmologista.
0: Porque o glaucoma vai levar a pessoa à cegueira.
19: Não, o que que levou a data do dia de hoje?
0: Boa pergunta.
3: É por que que é o dia do glaucoma? Por favor, Rafa Gomes.
0: Teu amigo.
3: Já veio preparado pra hoje?
0: Olha, por que hoje é o dia do combate à glaucoma?
21: Porque é o dia que foi instituída a lei.
22: Olha aí.
20: É lei!
0: Qual lei?
21: Do Maio Verde. A partir de hoje.
3: Olha aí, Magnata.
21: O maio verde deve ser o mês de prevenção ao glaucoma.
0: Boa, parabéns, tá
3: super importante, bom, né?
0: Super importante, claro que sim, cara.
21: Que coisa chata de ficar perguntando por que do dia.
0: Não, eu acho importante a informação.
3: Acho importante tu tá preparado, isso faz parte do teu trabalho.
0: E espero que tu estejas preparado também para a próxima pergunta. Por que que hoje é o dia do revendedor lotérico?
22: Já acabou.
3: Aí sim, hein?
21: Porque foi o dia da primeira reunião nacional de revendedores lotéricos brasileiros em São Paulo, no dia 26
0: Olha
21: de maio.
0: Olha como é legal isso,
21: de 1976.
0: Olha como é legal
3: a gente saber. Viram? E vocês viram que um revendedor lotérico, um dono de lotérica no Ceará, ganhou o prêmio da Mega?
21: Ganhou.
3: Na semana?
21: Ganhou.
22: Sim.
3: Verdade.
19: Não, mas aí não,
22: ele
19: não,
22: sozinho.
19: Não,
22: peraí,
21: ele fez um bolão de 20 números com outras pessoas e achou que era adequado. Mas vamos ser sinceros, todo revendedor de lotérica deve
0: jogar, claro.
21: Alô, cativa, ele sabe qual é o cara que é bom cativa. Em bolão. Ele sabe qual é o cara que é especialista. Ele vai naquele, ó, eu tô dentro
19: não, desse. Não, o do cativa agora pra Copa vem bem.
21: Não, do cativa agora nós entramos tá no forte. Novo bolão agora.
3: Ah, agora o do cativa vai ajeitar nossa vida.
0: Muito bem. Vamos dar aqui agora no Petinho Básico. O Petinho Básico é a coxina. A coxina,
21: ai, que susto.
0: Coxina é cachorra de machão dos tutores Rafael Colgo e Carla Meira.
3: É muito linda.
0: É de muito linda a coxina. Olha ali, olha essa aí, Lina. Olha, imagina correndo lá em casa.
22: High five ainda ali, ó.
20: Sabe que essa raça mal corre, né? Eles são tão pesadinhos, tadinhos.
0: É.
20: Eles têm a patinha
0: curta. Qual é a raça
20: né?
0: essa?
20: É.
0: Pitbull?
20: É um bulldogzinho,
21: bulldog
20: né?
21: francês.
0: Bulldog francês.
19: Pitbull corre.
0: Pitbull corre.
20: Mais que tu. Pitbull, tive um pitbull maravilhoso, lindão.
0: É?
20: É.
0: Como era o nome dele?
20: Petrus.
0: Ah, o Petrus.
3: Olha.
22: Não, era da época.
0: Nome de vinho.
20: Nome
0: de vinho.
20: Nome de pitbull.
0: Nome
20: de cachorro. Mas era adolescente.
22: Sim, sim.
0: Era Petrus ou Petrus?
20: Petrus.
22: Como acabou de te dizer, né?
21: Ela
3: disse,
21: né?
3: O cachorro era dela.
22: Tá
19: Petro! Tu nem tava na história.
21: Ela era adolescente, tu não
0: existe. Vocês são idiotas.
21: Então é o nome que ela disse que
0: é. Vocês são os idiotas.
21: Se ela inventar um nome, vai ser o nome.
0: Os idiotas, vocês são os idiotas. Ó, dá aberta a cota aqui pro Petinho Básico, hein? Se você tem aí uma empresa que vende ração, se você tem uma pet shop, se você tem um plano de saúde para pets, entre em contato conosco. Eu tenho uma oferta muito legal pra te apresentar aqui pra esta cota do Petinho Básico. Que está aberta.
19: A Joia TV não pode.
0: Joia TV, nós vamos ter que entender a idoneidade da empresa ainda.
19: Ah, então ferrou.
0: Né? Vamos tá entendendo. Nosso ouvinte aniversariante é o Lucas Ronchi, engenheiro de software. Fazendo 21 aninhos e já é engenheiro de software. Tá rico pro resto da vida. Ele é de Criciúma, o Lucas Ronchi.
3: Olha aí, cidade que o Rafinha adora.
22: Adoro, pô, pai de cidade.
19: Não sou
22: um abraço, né? Todo mundo gosta.
3: Eu
22: também.
3: Adoro Criciúma.
22: Tu foi feliz lá, né, Porã?
19: Quem não foi feliz?
3: Feliz, sou sempre que vou a Criciúma encontrar o povo criciumense.
0: Até porque nós temos uma antena da Atlântida fincada aqui em Criciúma.
3: Exatamente, muito bem fincada, representada por Pit Búrigo.
0: Beleza, exatamente, querida, beijo pra Pit.
21: Pitbúrigo corre.
0: Não, Pitbúrigo é a nossa colega.
19: Agora
3: tu tá obrigado, Rafinha, por ajudar.
19: Não.
21: A Rodaica teve uma Pitbúrigo. Era Petrus.
3: Para aí.
19: Beijo para Pit, baixo. São mal.
3: Aí, cara.
19: Eu tô com o Porã nessa. Me ajuda aí, meu irmão. Pera aí, meu irmão.
0: Aniversariantes famosos de hoje.
22: Já passou, Porã. Já passou.
0: Aniversariantes famosos de hoje, começando com o rapper Hungria.
22: Não deu tempo.
3: Eu não isso sei, que eu sei que ele sei gosta. Que
0: é. Eu não sei uma música do tal do Hungria.
19: Toca na rádio. Toca na rádio. Tem aí, ó.
22: Porã deveria saber também.
19: Amor e fé é legal. Amor e fé é legal.
22: Várias músicas.
19: Ele tá direto no Bumburo.
0: Puta, Que a Lauryn Hill tá de aniversário
3: olha aí,
0: também.
3: Olha aí.
0: A nora do Bob Marley tá de aniversário.
3: Um dos piores shows que eu vi.
0: Puta, tô contigo, Porã.
3: Aquele acústico no Pepsi On Stage. Não. A gente esperando ela fazer todo aquele paranauê daquele disco maravilhoso dela.
0: Não bateu legal aquele dia, não bateu legal, bateu a bad. Aquele dia bateu a bad.
20: Ela não tava afim, né?
22: Não,
20: ela
22: não tava afim.
20: Foi muito
22: era um dia dos namorados, um frio.
0: Isso, um frio do inferno.
22: E ela apresenta aquele show.
20: Uma roupa estranha, toda branca, parece uma nuvem.
0: Parece um urso polar.
3: Ela saí na metade.
22: Expectativa versus realidade.
3: Arranjei uma namorada lá no show e fui-me embora.
0: Opa! Como é que é, Porã? Mas tu não era casado, a gente já era casado, né, linda? Tu não era casado, Porã?
3: Era?
0: Era.
3: Não sei, tu tá sabendo mais da minha vida do que
0: isso aí devia ser 2005, 2006?
20: Não, acho que é mais. Talvez é mais um pouco.
22: Eu não sei, mas isso mostra.
3: Acho que é antes.
22: Mostra muito do que o Porã pensa. Não, assim, toda que vez que ele faz algum evento, ele tem que lembrar que pegou alguém. Eu não sei por que isso.
3: Não, eu não falei. Eu arranjei.
19: É que ele sente saudade.
0: Isso é histórico.
20: É muita saudade. Ele externa uma coisa que a memória dele não é.
0: Isso, porque hoje em dia não tem mais.
22: Que triste.
21: Junho de 2007.
0: Aí, Porã. Aí, Porã.
3: Aí,
0: Porã!
3: Casado já, Alexandre.
0: Casadinho já, quase. Com filho já, Porã. Já com filho, Porã.
3: É verdade.
0: É muito mangolão, Porã.
20: É, já
3: tinha. Não, então tá com a minha namorada da época.
20: Eu acho que esqueceu, né? Não era isso.
3: Olha aqui, não, mas uma coisa que eu lembro é os lugares onde eu passei e fiz amor.
0: A pior coisa é o B.O. retroativo. Vai tomar uma ligação hoje de tarde e explicar isso.
22: Da ex, né? Porque é pior.
0: Da mãe dos filhos, né? Que é melhor.
3: A gente tem uma relação tão boa, não ferre com a minha relação.
0: Beijo pra Thaís.
22: Pra quem ferra é tu.
21: Hoje acabou.
0: A Maria Clara Gueiros é atriz, tá fazendo 61 anos. Ah, sei quem é.
22: Maravilhosa.
0: 61 anos hoje, maravilhosa. Boa,
3: deu uma sumida, né?
19: Ela tá fazendo uma peça sumida. Teatral. O
0: etarismo, né, Porã? Sumiu da TV. Só não, jovem na TV.
3: Sumiu ou foi pra Record.
19: Ela pode estar em algum reality show da Record, tem razão.
0: O músico Lenny Kravitz está fazendo 62 anos hoje.
19: American Woman, uma bomba.
0: O Lenny Kravitz para 62 está bem mais ou menos.
20: Fez um show legal em Porto Alegre.
0: Foi, baita show.
22: Olímpico.
0: E teve um outro show dele que a gente viu ele abrindo pro Guns, lembra?
20: Pro Guns em Nova York, né?
0: Exatamente.
22: Nunca tive oportunidade.
21: Aí eu não tenho assunto com vocês.
3: É categoria.
19: Uma vez eu vi um raio musical ali em Triunfo.
0: Desculpa.
21: Eu e o Gordo, nós estamos no show do Edu Ribeiro.
0: Isso. É como diz o Rafinha, é só economizar, guardar uma graninha, se programar e tu viaja.
22: É isso, velho.
19: Tu fez o curso, Rafinha.
22: Menos
19: mini gasto.
0: Isso. Steve Nicks, a vocalista do Fleetwood Mac. Tá fazendo 78. Maravilhosa. Fazendo 78 anos hoje.
22: Tudo bem.
3: Parecendo a Princesa Leia.
0: O gênio Tony Tornado.
22: Esse
0: é fera. Tá fazendo 96 hoje.
19: Tive a oportunidade recentemente de ver o show dele.
0: É.
19: O homem é um fenômeno.
0: Fenômeno.
19: Cara, ele é absurdo porque ele tá com 96, extremamente lúcido. Sim, ainda atuando.
21: E dançandinho.
19: E dançandinho e cantando pra caramba, cara.
0: Como é que o Tony Tornadinho, o humorista lá, o Tony Tornadinho, como é o nome dele?
21: Toninho Tornado.
0: Como é que o Toninho Tornado vive? Ou o Tony Tornado vive com essa sombra do Toninho Tornado?
19: Ah, mas aí.
0: Será que eles não se bicam?
19: Não, sei lá, o Tony Tornado é gigantesco.
3: Tem o filho dele que canta com ele, né?
19: Tem o filho dele e faz o show junto com ele, cara. É. Sim, o filho do Tony Tornado. Canta muito também, a banda dele é absurda.
3: É absurdo, showzaço, os pais do funk no Brasil, né? Da soul music brasileira, né?
0: Exato.
3: Antes de Tim Maia, o que que tinha? Tony Tornado.
0: Exatamente.
3: Gerson King Combo, né? Depois passaram a ser contemporâneo.
0: Gerson King Combo.
19: E ele que também é um baita ator, e no show ele fala, Carlos, né? Ele fala assim, quando eu comecei na Globo, eu era o único negro da Globo.
20: Bah.
19: E hoje tem vários, não sei o que e tal. Então, ele é 96 anos e ele, se eu não me engano, serviu com o Silvio Santos na aeronáutica.
0: Impressionante.
21: Mas eles não são parentes, então, né?
0: Toninho Tornado. Não, claro que não. Justamente, eu acho que é até uma homenagem do Toninho Tornado, que é um...
3: Será, Alexandre? Você tem certeza disso?
21: Calma, Calabresa.
22: É o Tony!
0: Calma,
22: Tony!
0: Ó, tá fazendo, ou estaria fazendo hoje, 100 anos... um dos pais do jazz do século 20, digamos assim, o cara que revolucionou o jazz, Miles Davis.
22: Bom músico.
0: Que loucura, cara. Pereceu em 91.
19: Não falaram hoje... de programados ontem.
3: Não, não falamos. Hoje morreu o Sonny Rollins, que é um cara contemporâneo do Miles Davis.
19: O Sonny,
3: né?
19: Que o
3: saxofonista, o saxofone Colossus, conhecido, né? O Sonny Rollins morreu hoje no dia do nascimento de Miles Davis. Aquelas coincidências,
0: porra, que loucura, né, cara?
3: Que a gente não explica.
0: Não explica, não tem como.
19: O Miles queria alguém pra banda, né? Sempre assim. Sempre assim.
0: O que é, Ivan?
19: O Miles Davis queria mais alguém pra banda dele. Aí ele pensou, é hoje.
0: Isso aí, leva junto.
19: No teu aniversário, tu pode escolher
0: um. Vou reforçar o meu grupo.
3: Escolhe um músico pra gente trazer.
19: Tu chega no Papai do Céu e fala assim, no dia do teu aniversário, eu queria um. Se tu for foda, ele te arruma.
0: É. E por último, mas não menos importante, na nossa lista de aniversariantes famosos no dia de hoje, a irmã Dulce, do RBD. A irmã Dulce.
19: Não.
0: Ah, perdão, errei.
19: Aí tu foi mal.
0: Errei.
3: Foi mal, né?
0: Errei. A irmã Dulce.
3: Tô amarelo pra ti.
0: Não, pra que é brincadeira, entretenimento.
20: Tá.
0: A irmã Dulce não faria 112 anos hoje. Não. Ela pereceu em 1992. Ai. Não ia fazer 112.
19: Não, ela é uma santa, né, cara?
0: Sim, é santa?
19: Claro, foi santa? É a primeira santa brasileira.
0: Tá bom.
19: Santa Dulce dos Pobres.
20: Santa brasileira.
0: Tá bem.
20: Não sei toda a nomenclatura.
0: Eu também não.
19: Eu acho que é Santa Dulce dos Pobres.
0: Eu conheço santos mais antigos.
3: A produção poderia ter trazido mais informação.
20: Aí,
3: não que eu queira atacar a produção, que pra mim é maravilhosa no programa, mas faz parte do trabalho
19: tu
3: da produção.
19: Tu tinha que atacar dos programados, que não botou o Maio Davis ontem pra ti, né? Em vez de falar da nossa aqui, ó. Em vez de falar da nossa. Nossa,
21: Santa Dulce dos Pobres, tá correto.
3: Tá bem, tá sobrecarregado. Tá bem.
0: Aliás, nós temos uma crítica, cara, que chega por e-mail a nós sobre nosso comportamento no e-mail de ontem, zombando, rindo e debochando.
20: De quem, meu Deus?
0: Da Santa Igreja.
20: Ah, é bravo.
19: Não, a gente fez isso no programa, a gente
3: não tava. Eu não tava.
20: Eu também não tava.
0: Um programa.
21: Eu sei que
0: um programa formado por ateus e agnósticos não poderia ser diferente.
3: Não é verdade.
0: Tô brincando, eu fiz uma provocação pra ver quem é que se jogava.
19: Eu sou espírita.
21: Eu sou católico.
22: Sou católico também.
0: Também sou.
22: Amém.
19: Abençoa, Senhor, as famílias. Amém. Você que tá traindo agora?
0: Agora! Abençoa,
21: lembra do teu filho?
0: Agora nós vamos dar-lhe aqui nos destaques.
19: Cara atrapalhado, tá muito bem.
0: Casal transa na sacada do apartamento. E vizinhos invejosos chamam a polícia.
21: Mais ou menos invejosos.
0: Tô brincando, Rafael. Eu não posso pra brincar agora.
21: Tu não tá muito legal hoje.
0: Eu tô muito engraçado hoje. Tu não percebeu ainda.
19: Eu achei que ele tá legal. Ele tá de branco ali por baixo ali hoje. Vai fazer um...
21: Lajeado.
19: Pai, eu vi esse vídeo.
21: Um casal estava transando na sua sacada. A moça apoiada no parapeito.
0: Qual era o andar do prédio?
21: Era um décimo.
20: Mas
21: décimo,
20: que perigo,
0: tá liberado.
20: Isso, né?
19: Não, mas é uma sacadinha de tijolinho, boa.
22: Bem, lajada é frio, né?
0: A sacada ainda é dentro do meu apartamento.
21: Era o que a moça...
20: Não, mas eu não tô falando por isso, eu tô falando pelo perigo.
22: Perigo, né?
20: Eu conheço pessoalmente uma menina de 20 e poucos anos que se escorou na sacada pra fazer uma selfie e caiu.
0: Sim.
19: Coisa pesada.
0: E
20: não é o único caso, eu tô dizendo aqui, eu conheço a amiga da minha filha, caiu.
19: Isso é triste.
22: Tu vê só que ainda bem que não...
20: Aí assim, nessa condição, entendeu? Que a pessoa também tá meio desorientada.
0: Vamos ouvir a notícia.
21: Eram 6h20 da tarde.
19: Tava sol, eu vi o vídeo.
22: Já tem certeza.
19: Não, tava sol, eu vi.
20: Depende do lugar, da estação.
21: Eu vi o domingo, 6h20 da tarde.
19: Tinha sol.
21: E o casal estava fazendo amor ali, apoiado, ela apoiada na sacada.
19: Fresquinha, os dois
21: atrás dela.
20: Lenha.
22: Tem vídeo?
21: Tem, mas não colocamos.
22: Vamos ver?
21: Né?
3: Não precisa colocar.
21: Não precisamos colocar.
19: Calma, o vídeo é bom, ele é de uma chinelagem.
21: Tá rodando.
19: Mas o vídeo é de uma chinelagem assim, nível máximo.
22: Tem razão. Não,
0: por quê?
3: Manda no grupo. Se é chinelagem, manda no grupo.
21: Porque aí os vizinhos começam a filmar, né? Porque são vários prédios na volta. Então, prédios que dão na altura da sacada.
19: Puleirinho.
21: E aí começa a gritar. Pô, mas que pouca vergonha isso aí, hein?
19: Essa merda aí, tem criança brincando na rua, rapaz!
21: E a mulher...
20: E eles continuam.
21: E a mulher responde.
1: Eu tô na minha casa!
0: Bah, certo.
19: Por isso que é a chinelagem. Ela começa a brigar com as
1: pessoas.
22: Vira
19: uma chinelagem, vira uma chinelagem.
21: E o rapaz atrás dela não parava.
0: Tô brincando, eu concordo.
20: Pelo jeito não era a casa dele, era a casa dela. Então ele não tava muito preocupado com a repercussão.
21: A mulher seguia dizendo que os vizinhos, ao invés de reclamar, deveriam fazer igual. E parar de...
3: Seria legal um prédio inteiro, uma competição, todo mundo na sacada.
21: Invejosos. Mas aí ia durar 2 minutos, né, por aí. E aí não, ela gritava e dizia que é só não olhar suas recalcadas, porque a maioria das pessoas que reclamavam para ela eram mulheres. Chamaram a brigada militar, que foi até o local e registrou o
3: lajeado. Puta merda! Não peguei, perdão.
21: A Brigada Militar registrou o ato obsceno e o
3: foi
21: casal.
3: Lajeado, então.
21: O casal deve ser.
0: Vai, vou te expulsar.
21: Deve ser processado e diz que só vai se manifestar em juízo.
19: Eu tenho a teoria desse casal aí. Eles começaram a se permitir no sábado à noite e não dormiram. E aí vira, ser. Vai virando.
3: Pode ser,
19: vai. E aí começa a amanhecer, alguém fala, só mais uma, veio só mais
21: rebote,
19: uma.
21: Aí
19: vem o motoboy. Não, tu sabe.
22: Que tese é essa?
0: Eu vou dizer uma coisa: isso aí é coisa de mulher. Isso não, é coisa assim? De mulher, não, fantasia, assim? no melhor sentido. Isso aí é uma
20: até
0: mulher
20: porque
0: falou
20: homem
0: pro cara.
20: Não tem fantasia, só mulher.
0: Ah, o Magrão não tá muito aí pra esses negócios.
3: Eu tenho uma fantasia de
21: claro
3: Batman.
21: Que tá, Alexandre.
0: O Magrão não tá muito aí pra esses claro negócios. Tá, isso
21: perigo,
0: é coisa da mulher.
21: Assistindo.
0: A mulher é mais criativa. O homem é tosco, o homem é tigre. A mulher é mais criativa.
3: O homem só quer, né?
0: A mulher, a mulher quer a fantasia, quer fantasiar, quer ir na sacada, quer ir no elevador, quer ir no corredor do prédio, quer ir no porta-mala do carro, na garagem.
3: Transar na praia.
0: Transar na casinha do Salvador.
22: Uma sequência matadora.
21: Fala por ti, Alexandre.
0: Não sejam hipócritas. Não sejam hipócritas.
22: Uma mulher na mesa pra dizer o que ela acha, né?
21: Fala por ti, Alexandre. Tá viajando?
20: Tá viajando.
3: Eu quero tentar ajudar o casal.
0: Qual o casal, pô?
3: Ou não, o casal esse aí dessa casa.
21: Ah, achei que era o Fedra que tava se queimando.
0: Eu não tô me queimando, não, cara. Não, tá, o que cara, eu falei de me queimar? Tá louco,
19: tá,
0: cara?
19: Coisa de mulher.
22: Não, se fosse sábado, 11h30
0: porque o homem não tem
22: noite,
0: essa criatividade.
22: Bem.
0: É isso claro que eu quero dizer.
19: Tem,
0: a mulher
19: Alexandre
0: é muito mais rica.
19: Não, a gente é preguiçoso.
21: Eu vou te apresentar os caras pra tu transar. Tu vai ver a criatividade dele.
22: Ah, homem só quer meter. Essa é.
19: É, onde tiver, onde for o lugar. Mas fosse 11 da noite, ok. Agora 6 da tarde.
22: Domingo, 6 da tarde?
19: Pô, as crianças jogando bola e tal, não dá? Ainda mais em condomínio.
3: Para, acho que mesmo sendo o apartamento da moça, e até aí ela tá certa, tá na casa dela, tudo bem. Mas não precisa ser uma coisa explícita para
0: descancarada.
3: Condomínio.
22: Exatamente.
0: Três da manhã seria adequado.
22: É isso aí.
3: Não tem muita gente vendo. Quem vai ver vai ser o insone do quarto.
0: Isso, combina, mas vai ver bem daí, né?
3: Vai ver bem.
21: Aí vai dar pra ver
0: luneta.
21: Tudo.
0: Porque o cara que tá acordado às 3 da manhã procurando, ele merece.
19: É um presente.
3: Já tá apreciando.
0: Isso.
19: Prestando já horas, viu?
3: Vai, já tá aqui, ó.
19: Vai, aí?
0: Oi, 24!
19: Vendo também! Vai, a polícia, né?
0: Pesquisa mostra que mulheres são mais felizes com homens mais jovens do que elas.
21: É a pesquisa só, francesa, hein? Que admite ser muito incipiente.
3: Esses franceses vêm pra atrapalhar.
21: Porque essa pesquisa recrutou inicialmente só 24 mulheres.
22: Ah, mas então caiu
0: mas
22: a pesquisa,
0: não é
22: a
0: pesquisa.
21: Ah, mas é que era um...
0: É a amostragem.
21: É a primeira amostragem onde 12 estão num relacionamento com homens mais novos e outras 12 com homens mais velhos.
0: Okay.
21: E no final elas tinham que responder um questionário sobre inteligência emocional, autoeficácia sexual e felicidade subjetiva.
0: A felicidade é subjetiva.
19: Mas que frase bonita.
21: Féter Alexandre, 2026. E aí todas as mulheres que se relacionavam com homens mais jovens tiraram notas melhores do que as que se relacionavam com homens mais
0: qual
21: velhos.
0: Qual é o corte da faixa etária?
21: 42 a 45 anos.
19: Ah, não é tão mais velho.
20: Quem? As mulheres.
0: E os homens?
21: Os homens variavam de 10 anos a mais para 10 anos a menos.
0: Certo.
19: É, o 30.
20: Eram mais felizes do que as outras 12 que namoravam homens mais velhos,
21: velho.
20: É isso?
21: Isso. E aí,
0: é que o
21: agora,
0: homem mais velho já
21: vão,
0: é ranzinza, já é chato, né?
21: Eles vão ampliar para 500 mulheres.
19: Acabou com ele.
21: Eles vão ampliar agora para 500 mulheres na segunda parte da amostragem.
22: Ah, vai mudar.
21: Porque foi muito impactante o 100% de aproveitamento.
19: Vai mudar.
20: Eu tenho uma outra teoria.
0: Vamos ver qual é a tua e depois eu vou trazer a minha.
20: Tá, a minha teoria é que tanto mulheres quanto homens são mais felizes em relações mais recentes, independente da idade do parceiro ou da parceira. Por quê?
22: No início, né, Rodolfo?
20: Porque no início do relacionamento, tu te coloca num papel de conquista, tanto o homem quanto a mulher. E aí tu te torna um ser mais agradável.
22: Independente da idade. Tu vira preguiçoso,
20: né? Tu não mostra os teus problemas, os teus defeitos, é vida de Instagram. Entendeu? Todo mundo lindo,
22: se
20: feliz.
22: Se dedica a tudo.
20: A mulher lá se arruma, bota sua lingerie nova. O homem, por exemplo... Tu acha que um homem numa relação recente peida na cama?
22: Claro que não.
20: Não peida.
0: Ah, que palavra ruim na tua boca.
20: Eu vou dizer porque eu não tenho outra coisa pra falar.
0: Faz pum, né? Um pumzinho.
20: Bom, que seja, mas é peido, né? Porque assim, é Gável, na cama tem que chamar de peido mesmo, sabe?
0: É que também tem uma coisa, né? Se o cara tá na casa dele, que ele paga a prestação daquela porra, daquele BNH todo mês, sofridamente, o cara não puder largar um peido na cama, vai se fuder.
20: Mas olha só, mas aí que vem o negócio.
19: Tu peida na cama, gente,
20: se o cara tá no seu apartamento do BNH que e se sente à vontade pra peidar na cama com a sua esposa, sabe por que que é? Porque ele já tá há muitos anos com essa mulher. Fosse uma mulher recente, mesmo na sua casa do BNH, ele levantaria e ia peidar no banheiro.
0: Não, vai no banheiro igual.
20: Porque ele está
0: e segura.
20: Conquistando aquela mulher.
0: Às vezes
20: e aí,
0: não dá tempo.
20: Consequentemente,
0: durante muito
20: essa
0: tempo.
20: Mulher que tá do lado dele, ela é mais feliz do que a outra que tava casada com ele antes, no qual ele peidava.
19: A gente tem um grande colega que não tá no programa hoje, que é um especialista nisso, Vini Moura, né?
22: Ah, é.
19: Que
22: é
19: abre, ele abre as nádegas para
0: melhorar a fluência do peido.
19: Ele falou,
22: é isso aí, ó, já
21: pra
22: é errado.
21: Para que a sua flatulência não faça barulho.
19: Não, ele falou para agradar.
0: O problema
19: a
0: não é o barulho,
19: dele,
0: é o cheiro, né?
19: Ele abre as nádegas, ele falou, como se a gente, todo mundo fizesse isso. E pra não incomodar.
0: Mas é um bundão, né?
19: Quem?
20: Ah,
19: é
20: um
19: bundão.
20: Ah, tá na jura. Vai abrir as nádegas e por causa
21: disso vai ter o som. Isso disfarça porque não tem som.
20: Ah, mas tem o fedor, né?
19: Mas esse é o pior.
22: Isso é de uma nutelagem que eu vou te dizer,
3: mas eu acho que assim, por que que a gente saiu da felicidade feminina para o peido, cara?
19: Porque o
21: Alexandre peida em casa.
0: Porque só peida na frente da mulher quem é feliz.
20: Foi um exemplo que eu trouxe. A gente tá falando de
22: relacionamentos mais longos.
20: Relacionamentos recentes tornam as pessoas mais agradáveis. Porque elas estão no modo conquista. Relacionamentos longos, a pessoa já tá relaxada, já tá tudo em casa. E isso independe da idade. Mas é óbvio que... Uma mulher de 50 anos, quando tem um relacionamento mais recente, quando é um cara mais jovem, é óbvio que aquele relacionamento é mais recente.
0: Eu tenho
20: porque
0: uma
20: senão
0: sugestão.
20: O cara ia ser criança quando eles
0: Vamos
20: começaram.
0: Vamos estabelecer um prazo para os relacionamentos. Qual seria o prazo ideal para os relacionamentos, Rodaica?
19: 10 anos.
20: Se tiver cada um morando na sua casa, pode ser infinito.
0: Não. Cada um morando junto na casa com outra pessoa.
20: E a partir dos 10 anos já começa a ficar muito complicado.
21: Então já podemos terminar.
20: Eu diria que nos 7 já começa o estresse.
0: Posso sair procurando imóvel pra morar, então?
20: Aí tu dá os 10, tu tem certeza.
0: Posso procurar imóvel pra morar, então?
20: Procura,
0: procura.
20: Pode procurar.
0: Mas tu tá dizendo que tem que acabar em 10 anos?
20: Tu sabe que tu pode fazer tudo.
0: Nós já estamos há 23.
20: Não precisa me perguntar
0: nada. Nós estamos há 23 anos. Tu não me aguenta mais que eu sei.
3: Mas juntos há quantos anos?
22: Não, vale a pena. Não vou te aturar.
0: 22.
19: Não. Aguenta os 25, eu quero ir na festinha de bodas de prata.
20: Não. Mas a gente não fez festinha de bodas de nada.
19: Não. 25 é Kentucky.
3: 25 é pabrinho. Imagina aqui, ó, ano que vem o Alexandre 20 de pretinho, sim, logo 25 a rodar, nós temos que comemorar.
19: É isso aí.
20: Vamos comemorar.
19: Dragoléu.
3: Então. Oh, demorou.
21: Vai despedida.
19: Churrasco.
21: Pretinho, casamento.
3: Boa, filha. Faz boas do Discorama.
20: E o presente vai ser uma vaquinha entre os amigos para a compra do novo imóvel.
0: Isso.
20: E daí a gente fecha
22: uma
20: mais
22: rifa.
20: 25,
22: eu vou dar o cachorro que ele quer.
21: Eu já fechei o cachorro.
19: Mas se ele depender da... Se ele depender
0: não,
19: peraí, aqui numa
0: solteiro
19: vaquinha.
0: Eu não quero cachorro.
21: Claro que quer.
0: Solteiro é muito bom pra recomeçar.
20: Sozinho vai no kitnet.
0: Solteiro não quero cachorro. Tem que me prender no cachorro. Tá louco?
3: Ele quer o equipamento.
20: Ele só quer cachorro pra família cuidar, entendeu? Isso. Sozinho ele não quer cachorro.
0: Você é aquele elo entre a família.
19: Mas se tu for depender de uma vaquinha nossa pra comprar um negócio pra ti, tu vai virar meu vizinho.
0: Vou morar contigo, irmão. Exatamente. Tá bem, ó. 1:30 da tarde foram estes os destaques do Pretinho para hoje, e a gente vai dar uma rodada na mesa agora aqui para ver o que que a nossa audiência manda pro pretinhobásico@atlantida.com.br. Rodaica.
20: Hoje eu quero compartilhar uma história que pode ajudar outras mulheres que estejam vivendo algo parecido. Eu vivi por 5 anos com o pai da minha filha, que hoje tem 4. Durante muito tempo sofri abusos, mas não conseguia enxergar a gravidade da situação. Com a ajuda da minha psicóloga, comecei a entender que eu merecia uma vida melhor e passei a me posicionar dentro da relação. Só que quanto mais eu criava coragem, mais agressivo e manipulador ele ficava. Descobri então que ele levava uma vida dupla. Olha, não, coisa boa. Não. Mantinha relacionamentos escondidos e me traía há mais de um ano.
0: Aí é pra matar.
20: Inclusive, ele tinha uma conta numa plataforma adulta e ficava se relacionando ali, trocando fotos, tudo escondido, com homens e travestis.
0: Maoi!
21: Olha só! Ah, era agitado, ele era agitado.
0: Tem uma vida mais agitada.
22: Que baguncinha, hein?
19: Ah, que guri arteiro.
20: Tem uma vida mais agitada que a nossa. Aquilo ali me deu forças para mandar ele embora.
22: Graças a Deus.
20: A dependência emocional falou mais alto e eu permiti que ele voltasse. Ah,
22: meu Deus do céu. Não, ela tem problema também. Ela
20: foi muito pior.
0: Carência.
20: Ele me culpava pelas atitudes dele. Tentava me afastar da minha família e transformou a minha vida num inferno. Depois de novas brigas, de novo ele saiu de casa. Após a separação, eu entrei numa depressão profunda. Tive pensamentos suicidas e precisei buscar ajuda psicológica e até uma medida protetiva para conseguir seguir em frente sem voltar. Bah. Ela teve que arrumar uma medida protetiva para ela mesma não
22: voltar.
20: Importante,
22: ela sabe a fraqueza dela.
20: Apesar de ainda enfrentar um processo judicial difícil, eu posso dizer que renasci. Eu e minha filha mudamos de casa, reorganizamos nossa vida, voltei a estudar e trabalhar e finalmente encontrei paz. Tô feliz por ensinar minha filha a nunca aceitar abusos e a entender o próprio valor. Boa. Nada teria sido possível sem a rede de mulheres incríveis que me segurou, que segurou minha mão. A minha mãe, a minha irmã, madrasta, amigas, vizinhas, psicólogas, assistentes sociais, a minha advogada e a minha orientadora. Eu quero deixar um recado para todas as mulheres que escutam o programa. Não aceitem nenhum tipo de abuso.
0: Boa.
20: Existe vida, felicidade e liberdade depois disso. Diz a tudo nossa mulher.
0: Baita! Não, não se assina, né?
22: Se livrou de um Exu.
20: Preferiu não.
3: Tá. Não confunde o Exu com essa história.
22: Ah, pode dizer. Não vem com essa, porra. Se livrou de um bosta, de um cara.
3: Isso é equivocado, sim. Se livrou de um bosta. Beleza.
20: Se livrou, livramento.
0: Boa, boa. Já que tá com a bosta na mão aí, fala, porra.
3: Não, tô com a bosta na boca.
0: Isso.
20: Eita!
3: Gostaria que essa piada fosse ao ar às 13.
0: Então é uma piada.
22: Já passou.
3: Não
22: já.
3: É bem uma piada, é uma pergunta para o nosso Rafinha. Porém, a pergunta para o nosso surfista de aquário. Se eu tava lendo o livro e faltou luz, eu li como no escuro? Eu li como no escuro?
0: Eu li como no escuro.
22: Não tem como, né?
3: Eu li como no escuro,
22: não,
3: Rafinha.
22: Não tem como. Sem luz não tem como, porra.
20: A luz de velas.
3: Que privilégio! Ele diz aqui, ó. Admiro muito vocês. Grande abraço a todos. É o Giovanni.
22: Giovanni!
3: Porto Alegre, Rafinha. Tem o público aqui,
22: meu
3: ó.
22: Público. Eu tenho a pergunta do Fetter.
3: Pegar uma peça.
0: Manda então uma pergunta pra mim.
22: Fetter. O garotão mandou isso aqui pro Rafinha ler pro Fetter. Sonhei contigo essa noite.
0: Tá.
22: Ale. Sonhei que tu era uma coruja e eu era uma árvore. Exatamente. Eu vou pedir pra tu fazer isso. E toda vez que tu sentava no meu galho, tu gritava.
20: Que bobagem. Que bobagem.
22: Eu não acredito.
20: É um homem ou uma mulher que sonhou?
22: Olha que coruja. Um abraço e um ouvinte fiel aqui do Canadá. Manda um é só no nosso.
0: Valeu.
22: Vai, merda!
21: Pegamos a Fofolete.
0: Pegamos a Fofolete hoje. Fofolete veio de toca hoje, olha.
21: A coruja!
22: Manda só no nosso, cara, depois...
21: É só no nosso, meu irmão, hein, velho? Ele não usa os bordões.
22: Irmão, Jefferson, manda um... Quer uma facada?
21: Quer uma facada?
22: Pro nosso ajudante, boy seta Bruno, não, que o Jonathan Torres foi.
0: Como assim, cara?
22: Eu não sei, tá escrito
21: Não. Aí, pera, que significa que é um
0: isso, boy seta?
22: Tá escrito aqui.
0: É o cara que dá o pisca no trânsito, é o boy seta.
21: Não, é seta que ele falou.
0: Não é seta?
21: Não,
3: barbaridade.
0: Meu Deus do céu.
21: É alguma coisa que tem a ver com coisas, né? Mas a gente não sabe, não falar, pra gente não esquecer. Como é que eu já escrevi com a caricatórica?
0: Eu tenho uma pergunta pra te devolver.
22: Fica à vontade.
0: Um homem, irmão, tinha três filhas.
22: Um homem!
0: Maio, junho e julho. Como era seu nome?
22: Como é que... Não, vai de novo.
0: Pelo amor de Deus. Pelo amor de Deus. É tão simples.
22: Três Calma filhas. Que tu tá muito apressado.
0: Um homem tinha três filhas.
22: Tá, um homem
0: maio,
22: tinha três.
0: Maio, junho e julho. Como
22: maio,
0: era seu nome?
22: Junho e julho. Maio, junho e julho.
0: Isso. Como era seu nome?
22: Do homem, eu não sei.
0: Como é o nome do pai?
22: Um homem tinha três filhas.
0: Maio, junho e julho. Como agosto. Era seu nome?
22: Agosto, nome dele.
0: Por
21: não,
0: quê?
21: Não é agosto.
22: Ah, dei sequência só aos meses aí.
0: Como é o nome dele, Ivan?
21: Como?
0: Obrigado, Ivan. Inteligência, né? Inteligência, interpreta.
22: Ele aí, pronto. pronto. E... aí faz isso.
19: A grosseria comigo.
0: Achei grosseria comigo.
22: Ah, é, grosseria comigo.
19: Não que eu não conheço, mas não precisa falar.
0: Sincericídio sobre o palhaço maionese.
3: Ah, ufa. Ah, olha
0: Fetter,
3: só.
0: Pelo amor de Deus, eu imploro, acerta os tiros nessa porra desse palhaço. Saí daqui, muita fui treinar ontem.
19: Foi treinar pra isso? Pois é.
0: Que personagem insuportável, irritante, completamente intangível.
3: Acho que é uma unanimidade.
0: Toda vez que ele começa a falar, eu me sinto entrando numa prova de resistência psicológica. O Rafinha, inclusive, nunca me representou tanto no programa. Ah, porque dá pra ver claramente o desespero dele quando o palhaço maionese começa a falar.
22: Não.
0: O anão revira os olhos, fica indignado, perde a fé na humanidade ao vivo. É pior do que falar de gorda pra ele.
20: Ah, compensa com isso.
0: Prestem atenção nisso. E, Léo, pelo amor de Deus.
19: O que tem eu?
0: Tu já tem o Ivan, que é maravilhoso. O da Pena, que é um clássico absoluto. Cara. Não mexe no time que tá ganhando. O programa encaixou, tá massa, divertido, funcionando. Aí, do nada, entra um tal de palhaço maionese.
19: Cara, eu não sei quem é o palhaço
0: maionese. Parecendo um
19: cara.
0: Teste social do governo.
19: Cara, eu não sei quem é o palhaço.
0: E digo mais, manda um...
19: Quer levar pra cara?
0: Pra lembrar do Ivan e fazer tu lembrar também o quanto aquele personagem é bom e necessário. Mas é que aqui no programa acontece isso.
22: É, fudido.
0: Quando os personagens ficam famosos, os autores, os intérpretes, os donos destes personagens, eles largam o bordão.
19: Não.
0: Eles abandonam o bordão.
19: Não fala assim.
0: O Duda Garbi, por exemplo, um dos maiores bordões. Um dos maiores bordões deste programa. Uai, tá lá, pô. Largou o bordão.
19: Ele quer ser inteligente. Ele quer ser inteligente. Ele quer entrevistar o Gilmar Veloz. É o Duda Garbi.
0: Não, ok, ele tem o direito de querer ser.
19: Não, tudo bem, ele quer cagar a tese, mas tem tudo direito. Bem. É um guri bom, eu gosto dele. Eu não assisto muito, mas eu gosto.
0: Este e-mail não é de ódio, é só um pedido de socorro. Matem o palhaço maionese.
22: Não, a Rodaica não conhece.
3: Cara, eu tô aqui, é o Dexter.
22: A Rodaica tem que dar o voto dela sobre o palhaço maionese.
19: Mas ele não veio.
0: Dexter é o nosso ouvinte que mandou aqui. O nome do ouvinte que mandou é Dexter.
20: Assim, eu adoraria conhecer.
22: Deu pra entender.
19: Ele tá lá embaixo. Ele tá lá embaixo.
22: Eu vou lá buscar ele.
0: Busca ele lá. Depois do intervalo.
20: Eu gostaria de.
22: Então temos que antecipar o intervalo pra dar tempo, maionese.
19: Não, relaxa.
0: Tá bom, deixa eu trazer aqui o e-mail da igreja. Tá.
19: Como assim? A igreja tá brava com a gente?
0: Não, a igreja não tá brava com a gente. Quem tá brava com a gente é um cara da igreja.
20: São os fiéis.
3: É, mas isso aí é que nem fã da Legião Urbana e dos Hermanos, né, cara?
0: Melhor não mexer, né, porra?
3: Na verdade, assim, não é o negócio.
22: Eu citaria outras bandas.
3: O problema são os seguidores.
22: É, tem outras bandas, porra. Que são mais frenéticas ainda, o fã-clube.
0: Boa tarde, digníssimos. Meu nome é Gabriel. Tem nome de arcanjo. E no programa de ontem, às 13h30, quando apresentaram duas notícias sobre a Santa Igreja, notei um tom de deboche que nunca vi ser utilizado quando o assunto envolve outra religião.
22: Era o padre falando sobre inteligência artificial.
0: Isso.
22: E o
3: Papa, né? Padre, era o Papa.
22: Papa, isso. E
0: não deixa de ser padre, né?
22: E aí o padre em questão criticando as pessoas vagabundas que não queriam trabalhar.
3: E o Papa dos padres.
19: Excelente. Não, só padre. Que a gente comentou foi que
22: sombrio.
19: A produção pegou o jornalzinho na igreja.
3: Sombrio, era Sara.
19: Foi o que a gente comentou, ela pegou o jornalzinho no centro ali e fez o programa.
0: Na mesma hora, enquanto dava um risinho, debochados, pensei em nunca mais ouvi-los.
22: Não faz isso.
0: Pois me senti ofendido.
22: Mas por quê?
0: E então pensei, não, quem sabe não seja esta a minha oportunidade para desmitificar, né, quebrar os mitos dos mais de 500 anos de propaganda anti-igreja promovida pelos protestantes.
19: O programa só tem 19.
0: É mais profundo do que isso.
20: É pelos protestantes.
0: É mais profundo do que isso. Talvez esta seja então uma oportunidade divina que me está sendo ofertada. Sendo assim, coloco-me à disposição do programa e tenho certeza que consigo responder às objeções de vocês relacionadas à Santa Igreja em 10 ou 15 minutos de programa ao vivo ou ainda mais tempo, caso achem conveniente.
22: Sim, na madrugada.
0: Mandou aqui o Gabriel de Pelotas. O Gabriel não é conveniente.
22: Não, não é.
0: Não é conveniente. Não é conveniente.
20: Eu queria fazer várias perguntas.
0: Não é conveniente, não é conveniente.
20: Ele é um especialista na
0: área. Tu tem a tua fé, tu tem a tua religião, tu tem aquilo naquilo do que tu acredita. E tá tudo certo. E tem outras pessoas que podem pensar diferente de ti e também tá tudo certo. E
2: eu não acho que a gente
0: não há certo ou errado.
2: A gente não brincou, a gente até elogiou. A gente até elogiou o Papa preocupado com a inteligência artificial.
0: O que a gente falou em tom de deboche, não de deboche, mas de brincadeira, é que o padre veio e largou uma verdade na lata de todo mundo. Vamos deixar de ser vagabundo e trabalhar.
22: Resumidamente,
0: o padre aqui de Issara.
2: O Papa
0: candidata de Issara.
2: E o Papa preocupado com a inteligência artificial.
20: Mas tem vídeo,
2: a gente
20: Papa,
2: achou
20: o padre
2: ótimo.
20: Falou
0: tem,
20: assim?
0: Tem. Falou? Tem, falou.
20: Deixar de ser vagabundo e trabalhar?
0: Isso, falou, falou. O que a pessoa tem que fazer? Trabalhar,
2: não trabalho.
0: A pessoa tem que trabalhar.
2: E a gente gosta, a gente recebeu esses dias aqui o padre Fábio de Mello, legal pra caramba. Ele veio aqui na rádio.
0: Queridaço.
2: Legal pra caramba, ele engraçadíssimo.
0: Colorado. Além de gato, né?
2: Muito bonito.
0: Muito bonito.
2: Ah, e cheiroso.
0: Tatuado, cheiroso.
2: E engraçado.
0: Tinha um programa, né? Laico, né? É malaco, eu diria.
2: Malaico.
21: Malaiqueiro. A gente é malaiqueiro.
0: Cara, o Brasil é um estado laico, né? É. O Brasil é um estado
2: mas
0: laico.
2: Mas tem que avisar o pessoal.
0: É verdade.
20: Pessoal.
0: É verdade. Ó, 18 minutos para as 2 da tarde, Rodaica. Vamos trabalhar.
20: Tu quer que eu leia mais um e-mail?
0: Ah, ela só, sim, só é paga pra ler um.
20: Demais, né? É, eu só paga pra ler um.
0: Se
20: é
0: não for pedir demais.
20: É um meio longuinho,
0: programa,
20: entendeu?
0: Pra linda.
20: É longuinho, daí depois não se queixa.
0: Longuinho.
20: No programa do dia 22 de maio, não faço a menor ideia do acontecimento, vocês tocaram num assunto que mexeu muito comigo, o HPV.
21: Ah, é verdade. Falamos
20: com qual autoridade, hein?
21: Conscientemente sobre a HPV.
0: Da revista Veja.
2: A melhor pergunta é com qual autoridade vocês estão falando. Achei que
20: tinha trazido um especialista pra falar sobre o HPV.
21: Não, o assunto era o câncer de
22: garganta.
21: Por
22: causa do sexo oral, que eu trouxe oral. Isso, eles debocharam de
21: exatamente.
22: Mim. Aí depois veio à tona essa matéria, não,
0: gente. É que...
22: Não.
20: Até um ano atrás, eu via isso apenas como um vírus qualquer. Eu nunca tive muito conhecimento sobre o assunto e acreditava que nunca aconteceria comigo. Na minha casa, esses temas sempre foram tratados como tabu. Eu cresci ouvindo.
0: Esse é o problema.
20: Tu sabe o que tem que fazer, tem que fazer preventivo, né? Mas sem nunca entender de verdade a importância dos exames e do cuidado com a saúde. Tudo era tratado com medo, vergonha ou silêncio. Grande erro da educação.
22: Total, né?
20: No ano passado, eu descobri que estava com HPV. O meu chão caiu. Quando eu fui buscar informações, fiquei ainda mais desesperada. A maioria dos conteúdos que encontrei falava mais sobre traição do que sobre saúde. Parecia que a preocupação principal era descobrir quem passou o vírus e não orientar ou acolher as pessoas. O básico não é ensinado. O HPV pode ficar anos no corpo sem se manifestar. Então, muita gente acha que estar casado ou num relacionamento longo significa estar protegido, quando não é bem assim. Hoje eu moro fora do Brasil e senti muito a diferença no atendimento à saúde da mulher. Esperei mais de 9 meses

0: Graças a Deus, o meu último exame deu negativo. Tô feliz e aliviada. Ainda preciso continuar acompanhando, mas receber essa notícia trouxe paz ao meu coração. Obrigada por serem tão especiais na vida dos imigrantes, porque ela mora fora.
1: Uhum.
0: Ouvir vocês traz aquela sensação gostosa de casa.
1: Não fala onde?
0: É, ela não diz aqui o lugar, né? Hoje moro fora do Brasil, ela fala. Tá. E senti muita diferença no atendimento à saúde da mulher, que é uma coisa que todo mundo que já morou fora do Brasil tem essa experiência para contar. De fato, o nosso atendimento, quando diz respeito à saúde aqui no Brasil, é muito diferenciado. Por mais que tenha muitos problemas, existe esse fator do acolhimento, que é uma coisa que fora não existe. O atendimento é muito mais frio. Dificilmente tu entende os porquês das coisas. Sim. Não existe uma explicação, uma conversa educativa, como ela falou, sobre aquele problema. É simplesmente um atendimento frio de resoluções, às vezes, ineficientes.
1: 15 minutos para as duas, tocou o sinal da Atlântida. Porra, bota mais uma para nós aí, Porazinho.
2: Mas
1: fala baixinho para não acordar o Rafinha.
2: Eu vou tentar uma piada de novo, já que ontem a minha piada foi muito ruim.
3: Vamos lá, Porã. Te dedica, que nem tu faz isso.
1: Porã, tô pronto, vai. Não faz o mineiro. Me sinto pronto. Hoje eu tô muito engraçado. Me mata de rir, Porã.
4: Só não faz o mineiro.
5: É, não.
2: O bêbado, não faz o palhaço, então. Que eu não faço mineiro.
5: Mas não faço mais
2: Eu não sou palhaço, cara.
5: Não tem nada a ver com isso, cara.
2: Eu não faço a voz do mineiro.
0: Eu tô curiosa pra saber desse palhaço.
5: Eu não sei que eu não sou eu.
0: Eu já vi que ele é 880, né?
5: Eu não sou.
1: Bosta esse palhaço. Vamos ver aí, pô.
2: Entrou no bar e gritou. Garçom! Me vê uma pinga aqui antes que comece a confusão. Cinco minutos depois, o garçom foi lá, serviu. Cinco minutos depois, me dá outra pinga antes que comece a confusão. Aí o garçom, curioso, serviu mais uma. Na terceira perguntou, vem cá, meu rapaz, me responda uma coisa. Mas que confusão é essa que vai começar? E o meu, a hora que tu descobrir... Que eu tô sem dinheiro.
4: Olha aí, ó. Conduz o seu personagem pro senhor.
1: Viu só, Porã? O teu personagem, Porã.
2: Tem que acertar.
1: Não fica usando o personagem dos outros, Porã. Vai lá e faz o teu personagemzinho, Porã.
2: É, isso aí.
1: Aí eu tenho um aqui, ó. Joãozinho chega pra mãe e diz: tem piada, Rafinha?
3: Eu depois tenho uma do mestre.
1: Então tá. O Joãozinho chega pra mãe e diz:
6: ô, mãe! Tô com uma coceira no tico.
1: Oh. Aí a mãe, horrorizada, repreende o guri e diz: mas que feio, Joãozinho. Não se fala isso. Próxima vez diz: estou com uma coceira na torneirinha.
6: Oh. Ah, saquei, então. A propósito, mãe. A torneirinha do pai deve estar meio entupida. Mas por que que tu diz isso, Joãozinho? Porque ontem, quando a senhora saiu pra trabalhar... A empregada foi lá e ficou soprando a torneirinha dele.
2: Que barbaridade. Acho que bota o palhaço maionese.
5: Bota o maionese.
0: Tem que chamar
2: bota o maionese aí.
1: Eu não escolhi a piada, eu mando, a produção manda e eu leio.
0: Podia ler
3: tu tem razão.
0: Né? Podia ler antes.
3: Tu tem razão.
1: A produção tá aqui pra isso.
3: Pra sei. Mandar o que...
1: Se eu ficar pensando em tudo, que é, cada posição que tem lá, eu boto uma pessoa pra me representar. Se eu tiver que estar em todas as posições, daí não dá pra mim. Entendeu? Se o cara pensa na piada que eu vou ler, eu vou ler sem ler antes.
3: Tem razão,
1: entendeu?
3: Alexandre. É.
5: Mas a piada foi boa.
3: É. E hoje
1: por exemplo,
3: tá lá,
1: no
3: engraçado.
1: Discorama tem um cara lá preparado pra fazer a produção pra mim.
3: Bah.
1: Eu tenho que entrar no programa e um papel na minha frente com patrocínios, com as datas
3: mas
1: do
3: foi
1: dia.
3: Foi feita.
1: Não tava aqui hoje,
4: mas,
1: ou seja.
4: Mas foi feita,
3: mas
4: ele
3: foi
4: falou.
3: Feita.
1: Mas o que importa é que não tava aqui.
5: Não, é isso errado, aqui, errado tu não tá.
1: Não, não é que eu não esteja errado, eu estou certo.
5: Não, é por isso que eu falei errado, tu não tá.
4: Ai, como é bom quando não é com o cara.
3: Vai, é verdade.
1: Mete uma aí, Rafinha.
3: Vai, eu tenho uma massa que um pequeno gafanhoto se aproxima, interrompendo a meditação do mestre, e pergunta: Nestle, por que minha habilidade não evolui? Eu sempre sou vencido. Aí o mestre pensa: querido aluno gafanhoto, você já viu gaivotas voando? Flamejante sob o sol poente! Sim, mestre, eu já vi. E uma cachoeira, derramando-se sobre uma pedra, sem tirar nada do seu devido lugar. Tu já viu, gafanhoto? Sim, mestre, já presenciei esse momento.

0: calma, refletindo toda a sua enorme beleza. Sim, Wesley, também já observei esse maravilhoso fenômeno. Esse é o problema, seu merda! Você fica vendo essas viadagens e não treina!
1: Eu gostei, Rafinha! Eu gostei! Já vamos falar um completinho aí, mais um pouquinho, hein? Vai, chama o maionese lá!
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19: Estamos de volta com o Pretinho Básico. 4 minutos para as 2 da tarde. Antes da gente fazer a escolha do craque do episódio, vamos ver se o...
20: Palhaço de maionese, tudo bom?
19: Entra aí, palhaço.
20: Pega do meu nariz. Se você tá mal, pega do meu palhaço maionese.
19: Quando que vai ser? Bota onde?
20: Fone pra mim.
19: Que dia que é o show?
21: Eu gostei da roupa.
20: Dia 9 em Jaguarão.
19: Ô, cara,
20: dia 11, 9 em Jaguarão. Dia 11, Arroio do Padre, 14, Jurerê Internacional.
19: Jurerê Internacional. Onde é que vai ser lá? Aqui em Jurerê Internacional, nós estamos aqui.
20: Vai ser em Jurerê.
19: Qual lugar?
21: Jurerê Internacional.
19: Qual casa?
22: Na P12, né? Na P12, não.
20: Como?
19: Cara, é muito ruim isso, cara.
20: 3,57.
19: Na boa, é muito ruim o palhaço maionese, porque ele não sai disso, né?
20: Como eu não saio disso? Eu sou uma pessoa que eu sou letrada, tudo bom? Quem é aquela moça?
19: É o palhaço letrado. Depois do elefante letrado, nós temos o palhaço letrado.
20: Hoje eu vim sozinho, vinhei o meu amigo, o palhaço leãozinho.
21: Não é possível, cara.
20: Tudo bom, palhaço leãozinho?
23: Tudo bem, maionese, como você está?
20: Eu tô muito bem. E você?
23: Ah, eu tô incrível, eu adoro o Pretinho Básico.
19: Oh, que legal.
23: Eu ouvi o cafezinho da antiga. Ai, borrei minha maquiagem.
19: O que é isso na cara dele?
20: É a maquiagem do palhaço.
19: Borrou
20: porque ele se mexeu, palhaço maionese.
19: Que legal. Tá ótimo então,
22: muito
19: né?
22: Legal.
19: Muito legal.
22: Ah, muito legal.
21: E olha, a piada do palhaço.
19: Qual é a piadinha pra gente acabar então hoje?
24: A melhor intervenção do palhaço até hoje no programa, hein?
19: Quando quiser.
20: 2 para as 2. Por que os pássaros voam para o sul? Por que os pássaros voam para o sul?
21: Porque
20: é muito longe para ir caminhando. Palhaço maionese.
21: Oh, o leãozinho. É bom, meu, é bom, cara.
19: Não é, cara.
22: Não, é bom. Fica contigo ali na redação.
20: Todas as frutas foram passar férias na montanha, menos uma mão. Por quê?
21: Ah, eu sei essa.
20: Por quê?
19: Por quê?
20: Porque uma mão foi pra praia. Palhaço maionese, dia 9 em Jaguarão.
25: Palhaço maionese.
19: Muito obrigado, palhaço
20: dia
19: maionese.
20: Dia 9 Jaguarão, 11 Arroio do Padre, 14 Jurerê Internacional.
19: Vamos fazer a escolha do craque do episódio. Maceió. Quando?
23: 17 Maceió. Oi, Alexandre, que é o leãozinho.
19: Cara de mal, cara de mal. Poderia ser só uma cara pizzaria. Até, pô, quem sabe tu não vai lá na cara de mal, cara.
20: Não gosto de pirata. Temos rixa, palhaços e piratas não se dão bem. Igual Grêmio Colorado.
19: Cara de mal poderia ser só uma pizzaria temática, mas é a pizzaria Cara de Mal, a pizzaria do Pretinho que tem em Porto Alegre e Gramado. Pode votar, sair votando então, Porazinho.
22: Parece uma tia minha.
24: O que eu vou dizer, mano?
19: Ai,
24: eu fui impactado pelo palhaço maionese hoje.
21: Ó, mais um.
24: Agora eu fui impactado pelo palhaço maionese.
19: Agora vocês me
24: entendem. Eu acho que pela coragem do seu criador, ele vai ganhar meu voto hoje. Léo Oliveira.
23: Muito obrigado.
19: E o Léo Oliveira vai votar em quem?
21: Não, o Léo Oliveira não veio, é só o palhaço.
19: Ah, não
21: maionese.
19: Veio. Palhaço só maionese. O palhaço maionese vai votar aqui, hein, palhaço?
20: Eu voto espiridião a mim. Eu votava argenta, mas não dá mais.
24: Puta merda.
20: 2 horas.
19: Ai, vota Gomes.
21: É óbvio que eu voto no maionese.
19: Certo.
21: Eu amo esse personagem.
0: Rafinha.
22: Não faz nenhum sentido isso aqui.
0: Nenhum, cara.
22: Não,
0: nenhum.
22: Isso é
0: constrangedor.
22: É constrangedor. Eu vou votar nos destaques do Gomes, porque hoje ele trouxe as explicações dos dias ali. Isso aí foi bom, hein? Agora tem que meter upgrade. Isso todas as vezes, né?
0: O que é?
1: Duas faculdades vão fazer isso.
0: Isso. Exatamente, eu penso nisso às vezes. Que pena, né, cara? Que o cara não... Things you do for money.
22: É.
0: Rodaica, vota.
2: No Léo, pela coragem.
0: Pela coragem, né?
2: É, necessário.
0: Tá bem, tá ótimo daí. Eu também vou votar no Palhaço Maionese.
3: Olhei,
0: se vou votar pra ver se ele vai embora e não volta nunca mais.
3: É, por favor. Só porque é o terceiro programa dele, é o terceiro que ele é o craque.
4: Mas o Mário...
2: Ah, é?
0: Mas a nossa audiência não tá curtindo muito, né?
3: Tá curtindo.
24: Ah, ele foi bem. É hoje meio a meio. Ele trouxe o amigo.
0: Meio a meio já é ruim, né?
4: Meio. Como é ruim?
0: É ver o copo mais cheio ou mais vazio. O que que tu prefere? Eu acho ruim.
4: Eu prefiro...
0: Se metade gosta e metade não gosta, eu acho ruim.
22: Maionese.
4: Eu prefiro ir embora, 12 e 1. Eu ir embora. Já acabou.
24: Foi bem pra caralho.
0: Foi bem pra caralho. Então o Palhaço Maionese é o craque do episódio. Obrigado pela sua audiência. Pretinho, volta logo mais às 6 da tarde. Saímos com esta canção.
4: Palhaço Maionese.
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4: Se você tá mal... Pega no meu palhaço maionese! Que a nove já varão!
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0: E todo mundo tá ouvindo a melhor vibe do FM. Boa tarde pra você. Programa das Minas está no ar para todo o estado de Santa Catarina. Logo depois do Pretinho Básico, terça-feira, dia 26 de maio, 2h07. Eu, @marina.soares, tô chegando. E, gente, o tempo abriu aqui em Floripa. Ficou bonito, nuvens bonitas, uma vibe assim de... ai, recomeços, eu achei tudo de bom. É uma vibe que vai combinar com o programa de hoje. Porque hoje a gente vai falar daquelas conversas, que tem umas assim que a gente ensaia no banho, no carro, antes de dormir, e aí a gente cria 1 bilhão de cenários, tu se concentra e pensa, eu vou falar exatamente isso. Na hora não sai, tu não consegue, tu vai empurrando, fingindo que tá tudo bem, só que algumas conversas, elas começam a pesar, porque não tem como, gente, elas vão ter que acontecer em algum momento. Edna Ferretti, quais conversas a senhorita está adiando, hein? Eu gostaria de saber.
1: Boa tarde, Minas. Boa tarde, Santa Catarina. Olha, são muitas conversas que a gente acaba adiando durante a vida. E aí chega aquele momento que a conta vem e aí a gente precisa lidar uma hora ou outra. Não dá mais pra fugir, galera. Mas a gente quer saber da nossa audiência hoje qual que é a conversa difícil, desconfortável ou até necessária que você sabe que precisa ter, mas tá faltando coragem. Perde esse medo, conta pras Minas da Atlântida. Pode ser de um término, uma verdade no limite, um pedido de desculpas, uma decepção ou até um eu ainda gosto de você. Porque às vezes o medo dessa reação do outro faz a gente permanecer em algumas situações que já machucam há bastante tempo. Então fala pra gente, qual é a conversa que você tá adiando nesse momento da sua vida? Triteló, boa tarde pra você. Você tá adiando alguma coisa por aí?
4: Boa tarde, Minas. Boa tarde, Santa Catarina. Olha só, graças a Deus, nada adiado, tá bom, gente? Tô falando tudo mesmo e hoje o papo vai render e a gente quer a participação da nossa audiência. Então já começa a mandar a sua mensagem pro Whats de Floripa no 489-9188-1009. Manda aqui pro de Joinville no 479-9249-6532 ou pra Edna em Blumenau, que é o 479-9249-7153. Vem participar que a gente tá te esperando, seja com mensagem de texto, áudio, só vem.
0: Ô, Dudinha, tá adiando alguma coisa? Boa tarde.
5: Boa tarde, Minas. Boa tarde, Santa Catarina. Eu acho que não, mas talvez eu tenha uma revelação aqui no programa, sei lá.
0: Vamos descobrir. Começamos onde?
5: No YouTube, Atlântida SC.
0: E por aqui, Rael, cabulosa reggae. Ô, magnata. Para pro YouTube.
5: Muito bom.

0: porta pra você voltar mais vezes. Beijo. Essa noite foi maravilhosa.
1: Opa, boas conversas, bons assuntos. 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
1: 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Todo mundo tá ouvindo de volta com o programa das Minas hoje, falando sobre aquelas conversas que a gente tá adiando. Qual conversa você está adiando? É com a tua mulher, teu marido? É com a tua mãe? É se assumir gay, às vezes é? É dizer pra teu filho assim, então, gastei todo o dinheiro da tua faculdade? Às vezes é algo assim.
2: Eita.
1: Manda sua história pra gente. 489-9188-1009. Ô, Edna Ferretti, queria te perguntar, como é que tu lida com pessoas que adiam os problemas? Porque eu acho que tu é mais aquela pessoa que vai na sinceridade, no amor, no coração e conversa. Mas se é uma pessoa que ela tá adiando todos os problemas do mundo, o que que tu faz?
2: Ai, gente, eu vou falar um negócio aqui que eu posso ser um pouco julgada, tá?
1: Eita,
2: mas eu, particularmente, gosto bastante de... Quando, assim, óbvio, quando não é uma coisa muito grave, questões de trabalho e tal. Mas eu gosto bastante quando algumas pessoas, elas adiam problemas. Porque nem todo mundo no mundo é legal, sabe? Às vezes tem uma galera que é bem melhor que essa pessoa adie o problema, que é bem melhor que ela tente conversar, porque das duas, uma. Ou não vai mudar nunca, ou vai fazer você perder tempo. Então, acaba que assim, né? Tipo, é melhor que a gente não converse, que a gente não resolva nada, porque de qualquer maneira não vai resolver. Eu só não vou gastar energia com você. Uhum. Agora, dentro de relacionamentos, eu acho que é bem importante as pessoas, né, aprenderem a enfrentar as coisas, conversar e tal. E tem até uma trend que tá bem viralizada agora, que as pessoas estão postando prints dos seus relacionamentos, de mensagens. Eu não sei se vocês viram.
1: Não.
2: É, tipo, alguns dias, vamos supor, alguns dias a gente se trata assim. Aí são mensagens de amor, ah, oi, eu te amo e tal. Outros dias a gente briga, né? Tipo, respostas secas e tal. E no final é uma declaração de amor, sabe? E essa trend tá mostrando pro mundo que todo mundo tem dias muito bons, tem dias difíceis, tem dias que são muito felizes e tem dias que são muito tristes, mas as pessoas não se deixam, elas resolvem aquilo. Então, assim, quando vale a pena, quando é uma amizade realmente importante, quando é trabalho e tal, a gente não pode adiar. Mas, na nossa vida, às vezes, um familiar, ou até um namorado, em alguns casos, depois que você já saturou, a melhor coisa do mundo é que essa pessoa não seja resolutiva em nada.
1: Ai, é insuportável uma pessoa que não resolve nada, realmente. Eu devo dizer que eu tô no perfil ali de que adia os problemas, só que eu resolvo eles. Tem uma diferença entre a pessoa que ela adia, tipo, ad eterno e nunca é resolvido aquilo, e aquela pessoa que ela precisa de, tipo, um tempo de cura, né? Pra curar ali o queijo. Uma coisa assim, meio, eu preciso curar essa briga pra eu entender qual é o meu posicionamento, o que que eu vou fazer sobre isso, e aí partir ali pra resolução.
3: Nos 48 segundos do tempo, às vezes.
1: É. Às vezes,
3: exatamente.
1: Sim, mas tem essa diferença, porque tem gente que adia forever e nunca sai daquilo. Temos aqui uma participação.
3: Nossa,
1: que mostra isso, olha aqui. Gente, eu acho que vocês não estão prontas pra isso. Tô adiando o término do meu noivado. Sinto que já terminou há tempos e não tivemos coragem de oficializar. Esse é o tipo de adiamento que é o mais difícil, que a gente acha a pessoa mais covarde, só que se colocando na situação... É muito difícil, porque tu deu um passo muito longe. Tipo, vocês estão prontos pra casar.
2: E às vezes
1: atrás...
2: a pessoa nem pediu, né? Tipo,
1: é.
2: Às vezes ela tá sendo noiva ou noivo e não foi ela que escolheu. Colocaram ali, sabe? Em alguns momentos é isso, beleza? Que a
1: como
2: pessoa
1: assim?
2: Pode dizer não.
1: É, como...
2: Às vezes a pessoa pode dizer não, mas tem alguns casos, por exemplo, trazendo aqui pra vocês. Imaginem um casal que tá namorando lá aos seus 7 anos. Aí, do nada, não do nada, né? O cara resolve pedir a mulher em casamento, na frente da família inteira, assim, quem você convive há anos.
1: É.
2: E aí você vai falar não, só que
1: vai.
2: Daí, tipo assim, tu não tem nenhum problema com aquela pessoa já tá contigo há 7 anos, aí tu fala sim no impulso, e aí quando tu vê, tu tá noiva, e aí quando tu vê, as coisas foram pra um lugar muito diferente. Eu acho que tem algumas situações que elas são a exceção da regra, sabe?
1: Sim.
3: Mas aí eu acho que é uma falta de maturidade emocional ali, se dá pra
2: então,
3: falar isso.
2: Então, a incapacidade
3: assim,
2: de resolução.
3: Tu pode falar o não, o sim ali na frente de todo mundo, só que aí depois, quando fica no quarto só eles dois, aí joga real, né?
2: Cara, e aí vai é o racha. Que a pessoa não consegue terminar, entendeu? Uhum. Então, como é que ela vai falar não ali na frente?
1: Ah, é que geralmente, a pessoa que adia as conversas é uma pessoa que ela não sabe lidar bem com conflitos, né? Porque tu resolver uma situação, tu se posicionar, isso gera conflito. Independente de quão correto tu seja, vai gerar conflito. Porque tu vai estar se impondo ali, por exemplo, pedir em casamento, eu pego e falo, não.
3: Claro.
1: Pô, olha que climão desgraçado, vou criar um trauma na cabeça daquela pessoa. A minha família, isso vai virar fofoca na cidade toda. Vamos ser honestos, é um climão desgraçado. Então, assim, você da audiência teria essa coragem de... O teu namorado de anos chega ali, tu ainda tu tá com 90% de certeza dele, mas tu não tem total certeza. Ele chega, te pede em casamento, coisa mais linda, do jeito que tu sempre sonhou, na frente de todo mundo. E aí?
4: Tu consegue dizer não? Será que tem alguém que sonha em ser pedido em casamento na frente de todo mundo?
1: Ah, tipo num Natal, uma coisa assim.
4: Tem, tu gostaria de ser pedido em casamento na frente de todo mundo?
1: Ah, eu não, mas tem
3: muita
1: gente que
3: sim. Edna, não foi? Ô, Edna, você não foi pedido em casamento com a família?
2: Fui. Com a minha família e com a família do meu
4: noivo. Mas tu queria que fosse na frente de todo mundo?
2: Cara, eu nunca idealizei uma coisa, porque eu acho que o amor, ele é construído na naturalidade. Então, eu nunca falei, gente, eu quero assim, assim, assim. E pra mim foi bem especial, porque tava todo mundo que eu amava junto, sabe? Fofo. Foi gostoso.
1: Ah, bem bonitinho.
3: Ah, que lindo. E olha só, aqui tem participações. Oi, Dri, Minas. Eu sempre fui muito ansiosa e tinha medo de qualquer conversa mais séria. Hoje, depois de muita terapia, me sinto adulta premium, resolvendo as minhas coisinhas de adulta e falando de boas. E não fala meu nome que eu tô no trabalho.
1: Ai, que maravilhoso. Falando em trabalho, uma conversa que todos nós e CLTs adiamos é aquela difícil de pedir um aumento. Fala sério, gente. É top, assuntos
2: nunca
1: mais difíceis.
2: Isso.
1: Eu não tenho coragem. Honestamente, chegar
2: eu
1: e falar,
2: tenho.
1: Oi, tudo bem? Vou te eu apresentar meus tenho. Resultados e por isso eu mereço uma promoção.
4: A Marília está fazendo isso exatamente agora nesse momento.
1: Gente, na rádio. É muito difícil, eu fico imaginando que situação horrível. Tu sabe que tu tem o teu valor, mas daí tu vai ter que chegar e falar, ó, eu mereço. Ai, que vergonha. Não consigo, eu vou adiar forever. Isso é péssimo, que eu vou ser explorada daí, gente. A pessoa precisa se posicionar. Tu conseguiria, Adri, chegar e falar, olha... Esses são meus resultados e eu mereço um aumento. Ou tu
3: não,
1: ia adiar.
3: Eu ia adiar.
1: Ó, viu? Tá falando? Tu ia adiar também. Todo mundo tem alguma área da vida que a gente adiaria a conversa.
4: Cara, mas é que eu acho que vocês acabaram de encontrar a oportunidade perfeita pra pedir.
1: Oi, Porã, tudo né? bem? Eu gostaria
2: tudo
1: de uma
2: bem. Porã Bernardinhos.
1: Cara, é que realmente tem assuntos muito difíceis. E assuntos no trabalho, eles são muito difíceis de serem tratados. Porque tá lidando ali com a tua sobrevivência, né? Então tu pega e fala assim, ah, eu mereço um aumento. Vai que teu chefe não pega muito bem. Pega e fala, nossa, que audaciosa. Tá querendo um aumento, foi contratada há 2 meses. E aí?
4: E aí?
1: Aí tu vai se queimar, se queimou com teu chefe. Na próxima, ele vai querer te demitir. E aí tu tá ferrada, porque tu tentou ser ali audaciosa, corajosa, de pedir um aumento. Top assuntos que eu não conseguiria.
2: Alguns casos funciona muito, mas, gente,
1: funciona.
2: Indo pra outro lance agora, só que da vida adulta, eu evito ao máximo conversas difíceis que são quais. Por exemplo, vou sair de um imóvel e aí eu tenho que fazer todo o rolê com a imobiliária.
1: Ai.
2: Ou com o dono do imóvel, gente, que sensação péssima. Ligar e falar assim, ai, pintura, palavra vistoria na minha cabeça, gente, eu não fiz nada de errado naquele apartamento, mas eu fico assim, ai, vistoria, eu evito conversa assim, eu sei, eu tenho prazo, eu cumpro o prazo, só que o máximo que eu posso chegar perto desse prazo, eu deixo pra chegar perto do prazo. Odeio coisa
1: ai,
2: de adulto,
1: eu
2: odeio resolver.
1: Eu tava falando ontem pra Duda que eu tô há 5 meses adiando a renovação da minha CNH.
2: Tudo
1: ela
2: bem,
1: já
2: Marina.
1: Pagou, eu já paguei e eu tô adiando que... Ai, gente, que coisa chata eu ter que chegar lá e falar... Oi.
4: Ela tá adiando ter que ir no Detran falar com alguém.
1: É, eu não quero.
3: Não, é que assim, ó, é que tem um ponto. Tu não dirige, né, Marininha?
1: É, não. Não tô andando com carteira vencida, pelo amor de Deus, gente.
3: É,
1: não
3: é isso.
1: Não é isso que tá acontecendo, entendeu? Mas é que essas coisas burocráticas são conversas que eu sempre quero adiar. Odeio burocracias, odeio. Se eu puder adiar, eu estarei adiando todas. Impossível.
4: Ou seja, não chamem a Marina pra levar vocês pra lugar nenhum, que a carteira dela tá vencida.
1: É, ela tá vencida, por isso.
4: E ela não quer renovar. É só ir no Detran. É só descer o morro aqui, entendeu? Ela não quer.
1: Ai, gente, acontece. Tem mais uma participação aqui, ó. A conversa adiada é sobre abrir o relacionamento após 9 anos de casada. Não quero outra pessoa pra dividir a vida, mas o sexo congelou. Mas o medo de perder a confiança, a admiração, de ambos os lados me deixa preocupada. Não é fala que eu te julgo, tá? Só um desabafo. Esse é o tipo de conversas que são facilmente adiadas. Que são conversas que vão mudar as regras do jogo, assim. Sabe? Eu não sei nem o que falar. Não é um fala que eu te julgo, mas eu não sei nem o que falar, Audrey.
3: Gente, mas já tentaram de tudo? Tipo assim, sei lá, um sex shop, sabe?
4: Amiga. Adorei o conselho, Dri. Adorei,
3: é
4: que, amiga.
3: Claro, gente, pelo amor de Deus.
1: É que assim, 9 anos, né?
2: Safa crente.
1: Safa crente. É que eu acho que depois de 9 anos, realmente, talvez tenha algum momento de uma congeladinha. Mas eu acho que são fases. Vai e volta, eu acho.
2: Fases.
1: É. Acho que
2: as pessoas têm que aprender que a vida não é um morango toda hora, gente. Vai ter momentos ruins.
4: Só que se ela tá adiando essa conversa,
2: é
4: porque ela já pensou o suficiente nisso.
2: Isso, isso é verdade.
4: Pra ela chegar no ponto de ela quer ter essa conversa. Se ela tá adiando, é porque ela quer ter essa conversa.
1: Não, e se contou pra nós do programa das minas, é porque é um desejo que ele já tá saindo.
4: Então, assim, se você tá adiando, é bom ter essa conversa o quanto antes, entendeu?
1: Antes que tu faça uma besteira.
4: Antes que tu faça uma besteira. Antes que a pessoa leve a mal, entendeu?
1: Mas
4: tem essa conversa.
1: É complicado, né? Porque, realmente, esse adiar conversas, eu sinto que a gente adia muito conversas que vão mudar o jogo, né? Porque, por exemplo, essa conversa aí. Ah, pode ser que eles decidam não ir pra um relacionamento aberto. Mas as coisas nunca vão ser iguais. Porque esse cara
4: vai
1: ou essa mulher,
4: uma pulga,
1: enfim,
4: atrás da orelha.
1: Vai pensar.
4: Vai.
1: E meu companheiro quer transar com outra pessoa. E aí eu tô bloqueando essa pessoa de fazer isso. Então, é um tipo de conversa que muda todo o jogo.
4: Fica uma insegurança.
3: Eu acho...
4: Caramba.
3: Exato. Eu acho que tem que começar a conversa diferente.
1: Como?
3: Dando segurança pro parceiro, falando que ama ele, que só que precisa... Que só que sente falta de dar uma apimentada, entendeu? Porque se já fala que quebra o relacionamento, já vai achar que tá traindo, entendeu? Outra pessoa vai ficar louca.
1: Eu
3: vai
1: acho que já...
3: Vai ficar com uma pulga atrás da orelha forever.
1: Já criaria um trauma, né? Mas realmente é o tipo de conversa que não tem voltar atrás. Não tem. Que nem,
4: assim,
1: por exemplo...
4: Gente.
1: Ai, eu sou uma pessoa que não gosta, não quer casar. Ah, não tem volta. A pessoa sempre vai estar meio insegura de... Essa pessoa não quer compromisso. Ah, ela não vai querer estar comigo no futuro. É estranho, né, Edna?
2: Ah, e assim, ó, nesse caso principalmente, a pessoa o quê? Ela quer safadezinhas, ela quer ir pro mundo, ela quer se jogar nas oportunidades. Então por que ela não faz o seguinte? Ela já tá com um pouco de nojinho, assim, né, do companheiro atual dela. Porém, ela gosta da intimidade ali, da amizade que ele tem e tal e tudo mais. Só que a parte ali do vamos dali, né?
1: Uhum.
2: Meio que já não tá agradando. Aí, o que que acontece? Daria muito pra ela terminar esse relacionamento, porque ela vai continuar sendo amiga, que é o que ela já tem, e ela vai poder viver o quê? A vida. Então, assim, às vezes unir o útil ao agradável vai dar boa, amiga.
4: Mas às vezes unir o útil ao agradável é abrir o relacionamento, porque assim, são 9 anos, tem filho no meio, entendeu?
2: É
4: um casamento,
2: pelo visto,
4: né?
2: Ali, pelo que eu entendi, ele não entenderia muito bem, entendeu?
1: Ah, eu acho que bem conversadinho
4: eu
1: vai dar
4: tudo
1: certo.
4: Eu acho que bem conversadinho dá certo. O tanto... Fizemos programa semana retrasada, o tanto de casal que abriu o relacionamento, que deu certo. Assim, vai na fé, entendeu? Porque às vezes unir o útil ao agradável é continuar casado comendo outras pessoas.
1: Ai, que horror, Duda! Vamos pro show do intervalo. Ai, bicha! The Chemical Brothers, go! Bora pro YouTube!

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13: Uma das histórias mais absurdas do futebol aconteceu há mais de 6 décadas na Inglaterra. A taça Jules Rimet, principal troféu do futebol mundial na época, desapareceu. Foi roubada durante uma exposição em Londres. e a polícia entrou em desespero. Mas quem resolveu esse caso não foi um detetive. O herói dessa história foi um cachorro chamado Pickles. Durante um passeio, ele encontrou a taça escondida embaixo de um arbusto enrolada em um jornal. Depois, ele virou celebridade, ganhou medalha, apareceu na TV e ficou marcado para sempre por salvar o maior torneio do futebol. 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
14: 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Todo mundo tá ouvindo de volta com o Programa das Minas. Terça-feira, dia 26 de maio. E a gente te pergunta: que conversa você está adiando? No teu relacionamento, com a tua mãe, no teu trabalho, tá precisando pedir demissão e não tem coragem? Manda sua história pra gente. 48991881009 do Dex. O que, que o pessoal tá mandando por aí?
15: Boa tarde, suas lindas. Eu sei que somos de gerações diferentes, mas creio que nem tudo precisa ser dito. Às vezes, é só deixar que o tempo ajeita as coisas. A minha geração é mais bruta, quase monossilábica. E isso pode não passar o entendimento esperado e acaba machucando o outro. Lembrem-se, não existe crítica construtiva. Crítica é crítica e deu. E Porã, dá um aumento pras minas, porque o programa delas é o melhor da grade catarinense.
14: Eu acho também que tem coisa que a gente tem que deixar passar, porém eu não consigo. Não consigo. Acho que é uma coisa da nossa geração também, que a nossa geração.
15: Eu gosto
14: de
15: confrontar. Eu gosto do confronto. Eu preciso, às vezes, falar. Eu preciso, às vezes, pegar a pessoa pelo ombro, dar uma chacoalhada, assim, e falar: ai, o que que tu quer dizer?
16: Quais atitudes e situações vocês confrontariam e quais atitudes e situações vocês deixariam passar?
14: Gente, eu sou bem chata, que eu não gosto, eu falo. Independente de como seja.
15: Às vezes eu guardo um pouquinho, mas uma hora eu vou falar.
14: Uma hora eu vou falar.
15: Pode ser 3 meses depois que aconteceu, já tá tudo bem, mas ainda vai ter uma pulga atrás da minha orelha que eu vou dizer: aquele dia que tu me deu spoiler.
14: Eu acho que entre nós a Edna é a que tem um coração mais puro.
16: Ai,
14: de
16: meu
14: conseguir
16: Deus.
14: Conseguir deixar passar. Eu não sei, eu te vejo meio assim com uma vibe mais cristã, assim, amiga.
17: Tá, então é que assim, eu basicamente eu me posiciono ou falo alguma coisa quando eu sinto que eu devo falar. Tipo, às vezes, a raiva, essas coisas assim, elas levam a gente a fazer coisas que a gente se arrepende muito depois. E eu percebi que, tipo, cara, é melhor não... Cara, nunca se anular. Tipo, se você sentiu que você deve resolver, saiba resolver, mas saiba resolver com inteligência. Porque às vezes tu vai na intenção de resolver e tu cria mais problema porque tu tá tentando resolver da maneira errada. Então, tipo, cara, eu vou falar. Eu não sou uma pessoa, assim, passiva. Eu vou falar, mas eu vou falar quando eu sinto que eu devo. Não sempre que eu sinto, mas eu dou uma filtrada antes. E acho que é por isso, então, vocês têm essa percepção. Eu filtro um pouco antes. Porque eu sempre fico muito mal depois se eu dou uma mancada, sabe?
14: Ai,
17: não
14: sim.
17: Gosto de errar. Aí quando eu erro, aí eu fico muito triste comigo mesma e eu prefiro evitar a minha fadiga.
14: Tá certo, amiga.
16: É que tu tem calma, né? Calma para resolver o problema. Isso é admirável.
14: É uma coisa que a gente gostaria tanto de ter, amiga. Se lançar aí um curso coach, eu tô aceitando. Mais uma participação aqui. Por favor, não me identifiquem. Olá, Minas. Boa tarde. Tudo bem com vocês? Tô adiando uma situação há quase um ano, mas em minha defesa, termino a minha faculdade esse ano. Vamos à situação. Estou em um emprego super cansativo mentalmente. Tem coisas boas aqui. Tipo, é perto de casa, salário não é tudo aquilo. Mas eu consigo me manter. É na minha área, porém o desgaste e o desânimo já bateu. Tô há 5 anos nessa empresa, porém não vejo um plano de carreira. Então, como eu me formo esse ano, tô aguardando terminar a faculdade para poder conseguir um cargo melhor. Agora, uma coisa que eu também tô aguardando para poder largar o emprego, eu passei em primeiro lugar em um concurso público, então eu tô esperando me chamar para poder pedir para sair. Enfim, a indecisão. Abraço, Minas. Parabéns por ter passado. Muito brabíssimo.
15: Isso aí.
14: Tomara que chame logo aí. E realmente, esse negócio de largar o emprego, top decisões mais difíceis da vida.
15: Exatamente.
14: Né?
15: Mas tu tá adiando com um propósito. Tu tá adiando com um propósito da tua formatura. Tu não tá adiando porque, tipo assim, ai, deixa pra lá, é muito difícil fazer isso. Não. Tem uma data ali, tipo, quando tu se formar, tu vai ter que parar de adiar.
14: Pô, é uma coisa tão importante a gente botar um limite também nesse adiar, né? Principalmente decisões que mudam o rumo da tua vida ali. Pô, eu botei o limite de que até 2027 eu vou, sei lá, comprar uma casa e ponto. E vou ter que ir com medo, e vou ter que ir me endividando um pouco no início, dando um jeito e tal. A gente tem que botar essas metas, esse vai até isso. Que nem ele falou aqui, vai até terminar a faculdade. Não se deixe, acabou a faculdade... Ah, vou ficar mais um pouco, senão tu não sai mais.
17: Exatamente. Inclusive, exatamente, acaba a participação aqui. É, minha conversa adiada com a declaração do imposto de renda. Ai, mas amigo, isso aí tem data pra
16: não
17: acabar.
16: Não faça isso.
17: Eu acho que já acabou,
16: gente.
17: É dia 29.
16: Já acabou.
17: É daqui, ó, daqui 3
16: cara,
17: dias. Tá bom? Então essa conversa adiada aí ainda dá pra resolver.
14: É, amigo.
17: Até dia 29.
14: Deus. Dá um jeito, que é o tipo de conversa, cara, que o leãozinho, ele não tá ligando.
17: Sexta-feira.
14: Pra...
17: Cara, sexta-feira,
16: não,
17: viu?
16: Não adia.
14: A Dri precisa. Não adia. E isso que a Dri é a maior representante de uma pessoa que precisa. Porque ano passado a gente perguntou, ela falou, nunca fiz isso. Então, assim, vamos atrás dessas coisas.
16: Não, mas é que eu fiquei 2 anos sem fazer, achando que eu não precisava, né? Depois o leão tava quase aqui me pegando inteira,
17: resolve...
16: né?
17: Tipo assim, ó, se tu não declarou no ano passado e aí tu declarou agora, resolve rápido, você

0: rápido. Eu comecei em agosto, setembro, e tipo assim, início de novembro tava tudo resolvido. Tipo, deu um mês ali, um mês e meio pra deixar tudo em ordem, 100%, sabe?
1: Ah, ok. Sim.
0: É um, tempo bom, um tempo
1: foi
0: legal.
1: Foi bom, então. Mais uma participação. Boa tarde, Pipoquinhas. Não me identifica, por favor. Acho que eu sou o mais agoniado de todos. Ontem de noite, minha gatinha foi dormir de bico comigo por coisa pouca. Aí essa madrugada ela saiu e não me deu tchau. Ah, eu não deixei por menos. Passei na padaria 9 da manhã, comprei pão de queijo e fui lá na empresa dela no horário do cafezinho dela. Pedi desculpas e enchi ela de beijo. Nem esperei até o final da tarde pra dizer arrasou. O quanto eu amo ela. Abraço, Minas. Bom. Terça chuvosa pra nós. Que fofo.
2: Esse perfeito, aí não adia aí. A resolução dos problemas.
1: Eu achei bonitíssimo, porque realmente às vezes eu sou que nem quer. Ela. Eu fico assim, bicuda, agoniadíssima.
2: É bom ter um cara que não adia as coisas quando você é uma mulher bicuda.
1: É verdade. Exato. Que Edna, que
3: exatamente.
1: Foi?
3: Cara, eu adoro isso, gente. A vida, assim, é bem mais fácil. Porque daí o que acontece? Se a pessoa fica lá no orgulho, os dois iam ficar bicudo daí. Ele ia falar, ah, ela não me deu tchau quando saiu, não merece mesmo. Aí ela ia estar lá no trabalho, ah, ele nem foi atrás de mim, meu Deus. Aí eles iam querer a mesma coisa, só que eles iam estar bicudo. Aí o que aconteceu? Ele foi lá e surpreendeu. Ele quebrou o ciclo do problema. E pronto, os dois estão felizes.
0: Cara, mas é que no relacionamento eu acho que é isso que tem que ter, né, gente? Tipo assim, o ego e o orgulho não pode existir no relacionamento, senão já era.
1: Ah, é difícil não existir, né, amiga? Um pouquinho sempre tem. Um pouquinho sempre tem. O negócio é a gente conseguir passar por cima disso e dar um jeito. Porque,
2: exatamente.
1: Ah, é difícil uma pessoa que não é assim, né? Que não tenha um orgulho, uma coisa de... Não, eu não vou pedir desculpa. Não, eu que tô certa nisso. Como é que vai fazer? Ah, é complicadíssimo. Mas vamos julgar a nossa audiência? Acho que tá na hora de a gente julgar, porque tem um caso aqui babadíssimo. Hein?
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1: Oi? A Edna, let's ela go. Não quis? Ou...
0: É a Edna. Aqui.
3: Deu um delay, gente.
1: Ah, tá. Então,
3: Minas.
1: Bora.
3: Oi, sejam sinceras, por favor. Minha filha, o que a gente mais faz é um sincericídio nesse quadro. Então, vai ser entregue. Vamos à história. Eu namoro 4 anos e amo o meu namorado. De verdade, viu? Mas nos últimos meses, eu comecei a perceber que eu não sinto mais vontade de casar com ele. E isso tá me destruindo, porque ele fala de futuro o tempo todo, manda vídeo de apartamento, fala dos nossos filhos, e eu só consigo sentir culpa. Não aconteceu nada grave, tá, Minas? Ele é um cara muito incrível, mas parece que eu só mudei. Só que eu tô adiando essa conversa há meses, porque tenho medo de acabar como alguém que nunca me fez mal, de fato. Enquanto isso, continuo vivendo normalmente, dizendo eu te amo, fazendo planos, e talvez eu nem queira mais estar fazendo nada disso. Eu sou cruel por ainda não ter falado ou não ter conseguido falar? Estou não tendo responsabilidade emocional? Agora a gente vem com Marina Soares.
1: Eu tô muito triste com essa história, porque eu fico muito chateada quando uma história de amor acaba, sendo que tava tudo bem. Ah, isso me deixa muito mal, cara. Pô, olha a situação, ele todo chonadinho, querendo comprar apartamento, e ela já não tá mais na onda. Ai, que triste, Edna, eu não consigo nem opinar, amiga. Fiquei chateada.
3: Ai, amiga,
1: ficou
3: numa vibe de Cid da Era do Gelo. Sério, gostei dessa paz aí falando,
1: poxa,
3: gostei.
1: Que dó.
3: Então, no teu ponto de vista, é muita dó, muita pena, muita tristeza por ela, né?
1: É, eu não sei nem como ajudar, porque eu acho cruel o que ela tá fazendo, mas não tem o que fazer. É o que é? Ai, que triste.
3: É o que é. Que bonitinha. Agora a gente vai com Driteló.
0: Gente, doeu.
1: Doeu, né?
0: Doeu, porque parece que ela, tipo assim, só, meu, eu te amo, você é incrível, só que eu não te vejo mais a minha vida toda. O que você sonha, eu não sonho mais junto. Então, tipo assim, parece que os propósitos ali, cada um foi pra um lado, entendeu? Os propósitos foram para caminho diferente. E aí é um problema. Infelizmente, é um problema. Quando os propósitos não se alinham, gente, no casal, é o fim decretado.
3: É isso. Então, você acha que ela... Tipo assim, uma opinião resolutiva, Duda Martins, por favor.
2: Eu queria perguntar pra ela o que ela quer, então. Porque ela disse que ela não vê esse cara, não se vê casando com ele. Mas você não se vê casando no geral ou você não se vê casando com ele, entendeu?
1: Eu acho que ela só tá com medo de terminar e nunca achar um cara querido que nem ele.
2: Exatamente, fica a dúvida aí.

0: pergunte se a si mesmo.
1: O mercado não tá fácil, tá? Só pra falar.
0: E se você não quer casar mesmo, então você tem que terminar. E se você não quer casar com ele, então é aí que tem que terminar mesmo, entendeu?
2: É, porque não adianta, tipo, ah, eu tô com medo de terminar e não achar nenhum bom. Mas ele sendo bom, tu não tá gostando dele? É. Então...
0: Eu acho que às vezes uma coisa é tua, tu não quer casar, tu não quer ter isso pra tua vida. E daí tu tem que avisar o cara, porque senão tu vai ficar adiando, tu tá machucando ele cada vez mais. É cruel, sim. É cruel, sim.
2: É cruel.
0: Tu não controla os teus sentimentos, mas os teus sentimentos podem estar machucando outra pessoa, sim.
1: Ai, que pesado, gente. Que pesado. Mas assim, eu acho que raros são os casos que os casais tentam se reconquistar ou tentam se reapaixonar e dá certo. Eu acho que a gente tem uma visão muito errada sobre isso. Porque, óbvio que tu vai passar por algumas dificuldades, mas o amor, ele precisa fluir de maneiras naturais, né? E nesse caso aí, dá pra ver que ela está desgostosa mesmo daquilo. E não é porque aquilo é bom, não é porque aquilo é legal, porque aquilo é agradável, bonito. É porque simplesmente não tem o quê? O sal que ela precisava. De repente, ela conhece uma pessoa amanhã ou depois, e essa pessoa muda a vida dela e aí ela quer casar muito. Eu acho que, em alguns casos, as pessoas podem se desapaixonar. Desculpa acabar com um conto. Desculpa, por favor. Mas, em alguns casos, o amor acaba e tem que ser muito, muito, muito, muito adulto pra falar o amor acabou. Ele existiu, foi bonito, mas acabou. Então, assim, tá difícil, mas dá um vazar. E se tu já tentou de tudo, dá um vazar. E não fica nessa, porque tu vai estar perdendo tempo e tá fazendo o outro também perder o seu tempo, tá bom?
2: Acabou o tesão, né? Fazer o quê? Acabou o tesão.
1: Era isso, olha, basicamente.
0: Se você não quiser isso pra sua vida, se você não quiser casar e não quiser ter filhos, se você quiser só ter companheiros ali pra te fazer companhia, também tá tudo certo isso. Nem todo mundo.
3: E olha o que a Ali mandou aqui no nosso chat do YouTube. Talvez ela tenha medo de casamento. O Chandler de Friends também era assim. Depois acabou casando. Aí vai de você se entender, entendeu?
2: É, mas eu acho que botar essa minhoquinha na cabeça dela não vai ajudar. Porque ela já deve ter pensado bastante sobre casamento, né?
3: Ah, e é meses, né, que ela tá desse jeito. Ah, que pena, né? Só que às vezes acontece e o negócio é ser sincera com o parceiro pra não segurar ele, né?
0: Termina.
3: Nesse relacionamento.
2: Termina. Fazer o quê? Termina. Com essa a gente fecha o nosso programa das minas falando. Nossa, que termina. Que coisa horrorosa.
0: Às vezes é sobre isso.
2: É. Tchau, Duda.
0: Tchau, gente. Beijo. Me segue lá no Instagram, @amartinsduda.
2: Beijo, Edna.
1: Beijo, minas. Adorei, viu? Amanhã tem mais. Agora eu sigo com o Vibe Atlântida pra todo o Vale do Itajaí e pode me acompanhar em @EdnaFerretti.
2: Tia Edna, muito bom. Tchau, Dri.
3: Beijo, gatinhas. Tô lá na @DriTelo, @Atlântida Joinha e agora com o Vibe pra Joinville em região. Até!
2: E agora vamos com uma música que voltou para o top aí mundial. On the Floor, de Jennifer Lopez, voltou a ser uma das músicas mais ouvidas do mundo por conta da série Off Campus. Tá bom? Voltou mesmo, gente. Crescimento de 300% em streams. Então vamos ouvir, né? Fazer o quê? Fazer o quê, né?

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13: todo mundo tá ouvindo, essa é Atlântida. Muito boa tarde pra você. Eu, arroba Driteló, tô chegando aqui com o nosso Vibe Atlântida, sempre após o programa das Minas, pra fazermos uma bagunça organizada por aqui até as 5 horas. Gente, hoje, 26 de maio de 2026, terça-feira, 21 graus aqui em Joinville, e quando o tempo parece que tá querendo abrir, viu, gente? A chuva deu uma trégua, o sol parece que tá querendo aparecer bem tímido, mas tá aí. Bora juntos por aqui até as 5 horas da tarde com o Vibe Atlântida, que chega sempre no oferecimento de Maia Tântrica, toque de cuidado e energia no ar. 479-9249-6532 é o que nos liga por aqui. Vamos juntos nessa tarde maravilhosa. E aí, como é que está sendo a sua terça-feira? Está sendo a melhor da sua vida? Eu espero que sim, hein, gente? Bora com muita energia e positividade começar o nosso Vibe agora, 3 horas e 3 minutos. Ela Langley pra você. Uma excelente tarde pra gente, viu? Vamos com tudo por aqui. Obrigada pela sua audiência desde já. De onde quer que você esteja nos ouvindo. No carro, aí nos levando na carona. Muito obrigada, tá? Vamos!

0: tá na Atlântida, todo mundo tá ouvindo a melhor vibe do FM. O nosso primeiro bloquinho de vibe Atlântida foi por aqui. As melhores músicas pra melhor audiência sempre. Vamos juntos até as 5 da tarde. Agora o show do intervalo tá chegando e a gente já volta com mais pra você. É rapidão, não sai daí.
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3: Tá na Atlântida, todo mundo tá ouvindo a melhor vibe do FM, a nossa primeira hora de Vibe Atlântida passou voando por aqui, gente. Muito obrigada pela sua audiência, pelo seu carinho, pela sua participação e de onde quer que você esteja nos ouvindo, seja em casa, no trabalho, no carro, nos levando na carona ou pelo nosso aplicativo, em qualquer canto desse nosso mundão, vamos juntos até às 5 da tarde com o nosso Vibe, tá bom? O show do intervalo tá chegando, a gente já volta com mais pra você, é rapidão, não sai daí.
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3: Tá na Atlântida, todo mundo tá ouvindo a melhor vibe do FM. Uma excelente tarde pra gente, bora aproveitar da melhor maneira possível. E agora tá na hora do nosso Dreadlocks, a segunda edição do seu dia. A primeira é sempre de manhã, às 10 da manhã, e a segunda é agora. Então sobe o som e bora curtir, bora aproveitar um reguezinho pra ficar numa boa, numa nice nessa tarde maravilhosa. Sobe o som, porque o Dreadlocks...

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1: Essa é a Atlântida, todo mundo tá ouvindo a melhor vibe do FM, mais um bloquinho por aqui, as melhores músicas pra melhor audiência sempre. Agora o show do intervalo tá chegando, a gente já volta com mais pra você, é rapidão, não sai daí.
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3: Mick Jagger não conhecia Robert Smith? Os Rolling Stones vão lançar um novo álbum, chamado Foreign Tongues, no dia 10 de julho, com 14 faixas inéditas. E entre os convidados anunciados, um nome chamou a atenção: Robert Smith, vocalista e guitarrista do The Cure. E durante uma entrevista, o Mick Jagger revelou que ele nunca tinha conhecido Robert antes deles se encontrarem no estúdio. Segundo ele, era pra ser apenas uma coincidência que os dois estavam no mesmo local, mas o Mick resolveu arrastar Robert pra gravar junto. Ainda não se sabe exatamente qual faixa do álbum vai ter o Smith como convidado. Além dele, o Foreign Tongues também vai contar com a participação do Chad Smith, do Red Hot Chili Peppers e do Paul McCartney. 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
6: Uma das histórias mais absurdas do futebol aconteceu há mais de 6 décadas na Inglaterra. A taça Jules Rimet, principal troféu do futebol mundial na época, desapareceu. Foi roubada durante uma exposição em Londres e a polícia entrou em desespero. Mas quem resolveu esse caso não foi um detetive. O herói dessa história foi um cachorro chamado Pickles. Durante um passeio, ele encontrou a taça escondida embaixo de um arbusto, enrolada em um jornal. Depois, ele virou celebridade, ganhou medalha, apareceu na TV e ficou marcado para sempre por salvar o maior torneio do futebol. 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
3: Tá na Atlântida, todo mundo tá ouvindo a melhor vibe do FM. Esse foi o nosso Vibe Atlântida super especial por aqui. Muito obrigada pela sua audiência, pela sua mensagem, pelo seu carinho nessa tarde incrível. Eu, arroba Dri Teló, tô ficando por aqui. E já já, o Desprogramado está chegando pra fazer companhia no seu fim de tarde. Beijo no coração, se cuide e cuide dos seus.

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18: Atlântida. Tá na Atlântida e todo mundo tá ouvindo. É a melhor vibe do FM na rádio das nossas vidas. Estamos chegando e o sol está brilhando no céu de Santa Catarina. Porque quando, enquanto existir Deus no céu, o urubu não come folha, Mr. P.
19: Mas que coisa maluca essa tua abertura.
18: É, eu fiquei feliz com a volta do sol.
19: Mas eu não sabia desse ditado.
18: É, não, enquanto existir Deus no céu, o urubu não come folha.
19: Nunca ouvi isso,
18: cara. O urubu come o quê? Carniça, né? Então, sim. Enquanto existir Deus no céu, o urubu não come folha. Tu tem que ouvir mais Jorge Ben. Tá numa música do Jorge Benson.
19: Ah, tá. Então é uma letra de música. É uma letra de música. Não é um dito popular.
18: É um dito popular de deixar a carne roer o osso. Olha aqui.
19: Poxa, mas tu tá inspiradíssimo. Hoje tá apaixonado.
18: Mas a vida dessa gente parece que está um colosso, mas da fruta que eles gostam, eu como até o caroço.
19: Isso aí, eu sei disso. Ah, da fruta que eles gostam.
18: 5:10, o programa começou. Estamos ao vivo, um brinde, tomando café.
19: Isto,
18: vou café, servir um café para nós dois, te fazer um carinho e
19: aí
18: depois
19: eu gostei.
18: Te envolver em meus braços.
19: Isso
18: que coisa
19: é bonito.
18: Boa, né, cara?
19: Isso é bonito.
18: É verdade, é bonito.
19: Roberto Carlos. Roberto Carlos. É. Será que o Roberto Carlos teve algumas relações, assim, amorosas?
18: Ele teve muitas, né? Ele teve muitas. E a mais famosa delas foi com aquela atriz, a Miriam Rios, que deixou o coração do rei em frangalhos.
19: Mas então,
18: quando pediu a separação.
19: Tu vê como é injusta a vida,
18: Roberto,
19: né? Enquanto ele deixou ela rios.
18: Rios de dinheiro.
19: Mais rica. Ele ficou triste.
18: E assim, tem outra coisa. É que tu imagina, tu já é um cara.
19: Se ela riu, ele chorou.
18: Exatamente. Tu já é um cara cheio de mania. Tu imagina o Roberto Carlos, que não pode
19: cheia
18: mexer nisso,
19: mania.
18: Não pode descer da porta, da porta do carro de tal lado, não pode usar marrom. Tu, por exemplo, com essa blusa marrom, não estaria nunca na frente de Roberto Carlos. Ele não deixa entrar nada de marrom.
19: Estaria atrás ou do lado.
18: Não estaria.
19: É verdade,
18: no mesmo ambiente.
19: Não.
18: Roberto Carlos não deixa marrom no seu ambiente.
19: É, então Alcione nunca visitou ele.
18: Foi muito bem. Tu foi muito bem, porque a Alcione é a marrom.
19: É por isso, né, que ela não participa do especial.
18: E faz tempo que eu não imito a Alcione, então vou fazer agora
19: por favor.
18: Minha imitação máxima de Alcione.
19: Posso te pedir?
18: Pede pra mim, por favor.
19: Imita Alcione, cara.
18: Vai ser de falta de mim, sente falta de mim, vai tentar se esconder, coração vai doer, vai sentir falta da marrom.
19: Ah, que coisa, vai. É a melhor eu amo a Alcione. Imitação da Alcione do Brasil.
18: É verdade.
19: Disparado.
18: Não tem ninguém que faça melhor que eu.
19: Não, a tua expressão ninguém. Muda.
18: Tu viu que vem do coração.
19: Não, vem. Tu fica parecido com ela.
18: É.
19: As tuas feições se transformam.
18: Sim, isso eu percebo.
19: Não é só ouvir.
18: É como se baixasse o espírito de Alcione em mim. Não que ela tenha falecido, ela está viva.
19: E ela melhorou, tu viu?
18: Ela melhorou? Do quê?
19: Fez a apresentação recente agora que surpreendeu as pessoas, o público que ela se apresentou.
18: Não me faz rir que eu tô tomando café.
19: Não, mas ela de pé.
18: Fala direito.
19: Mas eu tô falando direito, é verdade. Ela surpreendeu.
18: Ah, porque ela tava fazendo a apresentação sentada. Isso. Cadeirinha de roda.
19: Melhorou.
18: É que ela tava com a saúde debilitada, na época. É. Eu assisti uma passagem de som da Elza Soares no Rio de Janeiro.
19: Foi muito rápida a passagem?
18: Foi uma passagem.
19: Foi assim
18: uma passagem antes da passagem da Elza Soares, né? Sim.
19: Tu sabe que é legal ela tava ver chato, supersônico.
18: Sentada num trono.
19: No trono. Ela tava cagando?
18: Não, ela não tava. Ela tava sentada num trono de rainha, né? No Rio de Janeiro, ali perto do Museu do Amanhã, né? Fui tentar ir no Museu do Amanhã, nunca consigo ir
19: claro,
18: no Museu do Amanhã.
19: Porque se é amanhã, tu foi
18: fica
19: hoje.
18: Fica pra amanhã sempre. Isso, a minha ida ao Museu do Amanhã. E aí tinha uma festa lá no Rio de Janeiro e a passagem de som da Elza Soares estava acontecendo naquele momento. Eu parei só pra ver a passagem e ela reclamando de tudo. Parecia o Tim Maia nas antigas. Reclamando de tudo. Tá, mas por que a gente tá falando tudo
19: porque
18: isso?
19: Porque tu imitou Alcione, porque era o Marrom, porque o Marrom
18: tava usando. E por que vai ser de volta de mim?
19: Isso, não chega, não precisa.
18: Sente falta de mim, vai tentar desgodear, coração vai doer, vai sentir falta da Marrom.
19: Ficou muito legal de novo.
18: Ah,
19: de
18: cara,
19: novo. Deu um
18: que
19: outro
18: vontade
19: agora...
18: de ouvir essa música que me deu.
19: Acompanhado.
18: 5h14, o Desprogramados começou. O pior de tudo é que eu me aproximei do microfone.
19: E ficou o cheiro.
18: E eu fico com o cheiro da baba de toda a equipe
19: horrível,
18: da Atlântida.
19: É horrível.
18: Temos que trocar a espuminha. Não que esteja ruim, já estive em estúdios muito piores. Muito, mas assim, muito, né? No tempo que rádio era quase que uma coisa marginal, né, Pi?
19: Vai, é verdade.
18: É ou não é verdade?
19: É verdade.
18: A gente é de um tempo que rádio, se as pessoas soubessem o que acontecia nos estúdios de rádio nos anos 90, por exemplo.
19: É.
18: Hoje me dei conta que eu tô há 34 anos no ar, né? E há 30 anos atrás era muito diferente.
19: Era muito
18: diferente. Não é essa coisa gourmetizada que é hoje. Por exemplo, comunicadores, estrelas como Mr. P fumavam no estúdio, né? Já contamos aqui semana passada que fui eu que salvei a vida dele, fazendo ele parar de fumar no estúdio da Atlântida, porque ele fumava à noite, eu chegava de manhã e não dava pra ficar no estúdio.
19: É. O problema era teu.
18: É
19: verdade.
18: Só comecei a salvar a tua vida naquela época.
19: Tá bem. Mas duas coisas mais radicais, assim, que mudaram para os profissionais do rádio foi, sem dúvida, a imagem.
18: Isso.
19: Né? E a outra, a operação.
18: A operação, porque...
19: Que aí a gente está falando, inclusive, de uma forma diferente, porque já mudou quando a gente entrou. A gente entrou num período pós... locutor também operar. Até uns 10
18: Sim,
19: anos.
18: Sim, eu entrei
19: entrada...
18: com um operador ainda no rádio, porque na Ipanema FM tinha operador. Quando eu fui pra Pop Rock, era Feluspe, na época que tu trabalhou lá também, aí eu tinha que operar a mesa.
19: E tu lembra que o nome disso era locutor executivo?
18: Locutor executivo.
19: Tu era contratado como locutor executivo.
18: Exatamente.
19: Se fosse só locutor, tu só fazia locução e tinha um operador do outro lado.
18: É.
19: Aí, como começou, e isso se deu agora, falando de forma histórica, se deu em função das rádios FMs deixarem de ter o operador e o comunicador exercer as duas coisas, né? Mas foi o FM que fez isso. Tanto que o AM ainda até hoje tem operador e locutor.
18: É que uma rádio de notícias, ela precisa de mais, tem muito mais material, tem que ser mais preciso, a dinâmica é outra. Então, as rádios de notícias, elas mantêm seus operadores de áudio e as rádios como Atlântida, o locutor opera a mesa já há muito tempo, mas é que facilitou muito. É, tendo tudo no computador aqui, né? Hoje a gente tem um programa que a gente dispara a barra de espaço e entra música, entra comercial, entra vinheta, né? Antes a gente mixava tudo.
19: Cortava
18: comercial no estilete, na fita rolo.
19: E eu acho que pro comunicador de rádio que vinha acostumado da operação, Essa atual, ela é preguiçosa.
18: Ela é preguiçosa.
19: Ela deixa o cara molenga,
18: ela
19: entendeu?
18: Te desconecta total, do programa.
19: Total,
18: porque
19: total.
18: Tu tinha que ficar mixando as músicas, isso. Então tu tinha que estar atento. Tem 15 minutos ali, dispara a vinheta, larga outra música. Dispara a vinheta, larga outra música.
19: Não, e pra quem acredita, ou acreditava, né, nessa coisa do mecânico que eu digo, na ação mecânica, de trazer um envolvimento diferente do que já pré-estipulado no computador, dá uma outra vida também. Porque quando tu ouve ou ouvia o comunicador no ar tendo que operar, a dinâmica que ele exercia das mixagens fazia diferença no
18: rádio
19: e para quem estava ouvindo.
18: E tinha comunicador que mixava na batida, claro, né? Dependendo do horário da rádio, tu fazia as mixagens na batida. Eu que trabalhei na tarde da rádio muito tempo, eu era treinadinho para fazer as viradas na batida, a vinhetagem mais rápida, né? Era uma coisa bem dinâmica. E eu lembro de ti no pijama, nas antigas, que tu até ficava naquela, que vamos tocar agora? Deixa eu pegar aqui. Aí pegava o CD, botava essa aqui do YouTube.
19: É verdade.
18: E tal, né? Era outra dinâmica. Mas ao mesmo tempo...
19: E acontecia no pijama, só para abrir mais um parênteses, porque as rádios, tradicionalmente, têm a programação pronta.
18: Fechada,
19: né? O comunicador entra no ar e já está estipulado ali a lista de músicas que vão ser executadas, feitas pelo programador em parceria com o coordenador. E no caso do pijama, eu escolhia tudo na hora. E aí tinha na parede, atrás do estúdio da Atlântida em Porto Alegre, uma prateleira enorme com mais de 1.000 CDs. Então eu ficava brincando ali, volta e meia, né? Na hora eu ia escolhendo e ficava conversando. Não, deixa eu ver, qual é o que eu vou tocar? Esse aqui? Não, esse eu quero, esse eu não quero. Porque tudo era feito na hora, no pijama.
18: Verdade, programação toda. Muito bem. Era uma época em que tu precisava tocar Faroeste Caboclo da Legião Urbana pra fazer o número 2.
19: Isto!
18: Né? Por isso, talvez, sobra! Por isso talvez essa música tenha ficado tão famosa, né? O locutor precisava o quê? Precisava fazer o número 2, botar aqui que eu vou botar Faroeste Caboclo, 9 minutos, é possível fazer um cocô.
19: Tu falou na Feluz, porque tu também passou, lá eu tocava Pink Floyd pra ir.
18: Qual tu tocava?
19: Tocava um lado
18: o
19: inteiro.
18: O lado inteiro qualquer, do Dark Side.
19: Qualquer um, porque era tudo mixado do Pink Floyd, deixa rolar e vamos bem.
18: Boa, isso aí. 5h19, o Desprogramados tem um oferecimento de Atacadão, lugar de comprar barato. Estamos ao vivo também no canal Desprogramados. Vai lá no canal, te inscreve e ativa o sininho, a sineta. Ativa a sineta lá do canal Desprogramados. Na próxima semana vamos estrear a nova temporada do Papo Desprogramado.
19: Aí, legal.
18: Teremos Antônio Tabet, teremos Alceu Valença, Vini dos Santos, legal, o Patrick Maia, Ressignifica e muito mais na segunda temporada do Papo Desprogramado aqui no canal Desprogramados, que é administrado pelo nosso diretor, Gabriel, o diretor que está entre nós. Boa tarde, Gabriel, diretor.
17: Meu, muito boa tarde a todos os ouvintes Desprogramados.
19: Coisa que
18: a gente,
19: Gabriel,
18: nota,
19: né,
18: já um certo cansaço.
19: Sim,
18: de, né, quem já... Às 5h20 da tarde de terça-feira, de quem já produziu muito pela empresa.
19: Eu acho importante que a namorada dele preste atenção nisso. Porque, afinal de contas, mostra um cara dedicado, empolgado, envolvido no começo e depois...
18: Que cansa rapidamente.
19: Exatamente.
18: Se cansa
19: isso
18: rapidamente.
19: É bom para uma relação.
18: Será que vai ter um gás assim como o nosso de tantos anos nessa labuta?
19: Nós estamos aí, brigando, mas estamos.
18: Estamos aí.
19: E a briga às vezes é pelo melhor.
18: É.
19: Em busca do resultado.
18: É verdade.
19: Agora, o Gabriel tá aí, ó.
18: Gabriel, entendeu? Tá aí, cansado já.
19: Cansado já.
18: A namorada, mas mesmo,
19: tem que observar.
18: Mas mesmo cansado, teremos a piada do diretor hoje?
17: Sem dúvida.
18: Agora empolgou.
19: Piadista.
18: Agora empolgou. Eu tá quero dizer também que hoje nós precisamos fazer os breaks no horário certo do programa aqui, porque ontem um monte de gente ficou sem nos ouvir no interior do estado. É uma pena, acontece, são falhas humanas e técnicas.
19: Que bom que tu, né, assume.
18: É que disparamos muito tarde,
19: não,
18: Break.
19: Desculpa.
18: Sabe por quê?
19: Porque eu não paro.
18: Porque tu não para!
19: Eu
18: porque
19: sabia.
18: Tu não cala a boca!
19: Claro, sou sempre eu.
18: Ah, ainda bem que eu tenho alguém pra quem culpar.
19: Sim.
18: Alguém a
19: sim.
18: quem culpar. Geralmente sou eu o culpado. Então aqui eu divido a culpa contigo.
19: Olha aí,
18: né?
19: Que coisa, hein?
18: É, que coisa
19: a
18: interessante.
19: Culpa é terrível, né?
18: É terrível. Terrível, né?
19: Tu prefere viver sem culpa... Não vou perguntar. Eu ia perguntar, mas não vou. Não há necessidade.
18: Não há necessidade. Claro que não. Até porque é terça-feira, recém-terça-feira. Isso. Mas se quiser perguntar mais no finalzinho do programa, pergunta.
19: Tá.
18: Pergunta, tá pergunta. Aliás,
19: falando... nós não combinamos se eu ia contar aquela história que eu vivenciei um tempo atrás e...
18: Aquela história do fim de semana?
19: É, que eu tive naquele final de semana,
18: naquela vez eu não sei, festa. A gente não combinou, vamos combinar no intervalo. Tá. É 48991, é curioso, né? 489-9188-1009 é o nosso WhatsApp para a sua participação, mande qualquer tipo de colaboração para o nosso programa. Hoje eu tive reunião com a diretoria da empresa. E só se falava de outra coisa. O boneco do Vovô Estrela. Ah. Nosso presidente questionou.
19: Como assim?
18: Vamos produzir? Vamos produzir? E aí eu tive que dizer pro presidente: olha, presidente, esse produto é nosso.
19: Exato.
18: Esse produto é nosso. Se a empresa quiser contribuir, tipo um investidor anjo, fazer as primeiras tiragens e tal, e ver se o negócio dá certo,
19: ok.
18: Tudo bem, seremos sócios. Mas esse é um patrimônio da Desprogramados Corporation.
19: Sim, todo e completo.
18: Todo e completo.
19: Todo e completo.
18: Até porque, fim de semana inteiro, repercussão incrível.
19: Foi.
18: Colegas de empresa querem o vovô Estrela Gay.
19: Muitas mensagens.
18: Vovô Estrela Pai de Pet.
19: Muitas mensagens me perguntando já onde está a venda.
18: Uhum.
19: E eu estou esperando que
18: Quantas mensagens?
19: Muitas.
18: Muitas.
19: E eu estou esperando que o Porã, que é o manager da situação, né? Ele faça o meio de campo, entre em contato com o arroba do blog.
18: Eu vou manejar.
19: Mas eu acho que não dá para perder o time
18: da
19: coisa.
18: Não, não dá.
19: Então...
18: Não, a gente vai lançar o produto no Atlântida Celebration no dia 4 de julho.
19: Sim, mas para lançar Tenho o produto,
18: certeza
19: nós
18: que precisamos sim.
19: fazer a encomenda. Porra.
18: Não, mas fica tranquilo, tu viu o tempo recorde que a Mundo GOG produziu o teu boneco?
19: Sim, mas tu já definimos quais não, serão?
18: Não, que agora eu tô vendo com investidores. Tô vendo que investidores
19: tá
18: nós
19: enrolando.
18: Vamos ter. Eu não vou tirar do meu próprio bolso para mais uma vez te beneficiar. Entendeu? Eu vou tentar investidores. Mas acho que a gente pode desenvolver. Esse primeiro protótipo, ele é o único. Ele é o 01, né? Esse fica na casa do Vovô Estrela.
19: Certo.
18: Esse não tem para ninguém.
19: Quantos nós vamos fazer para.
18: Acho que a gente tem que fazer pelo menos uns 20 de cada daqueles 5 principais. Vovô Estrela Pai de Pet, Vovô Estrela Gay, Vovô Estrela Gaúcho tomando chimarrão com camisa do Grêmio, Vovô Estrela Harleiro, que a gente já tem a parceria com o pessoal da Harley, aí o Carlos Babão tá agenciando pra gente. E qual mais, o outro que tu gostou? O Vovô Estrela Disco, Vovô Estrela DJ, né? Então esses 5 aí a gente vai produzir nessa arrancada e ter a banquinha do Vovô Estrela no Atlântida Celebration. 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
19: E toda a questão visual da Marina Sena, né? Porra, foi espetacular, apresentação incrível.
18: Gostou, então?
19: Sim.
18: Ah.
19: Por que a tua surpresa? Só porque
18: esses
19: eu...
18: Esses dias falou que ela não tinha molho aqui no programa.
19: Ah, mas essa é uma coisa. Outra coisa é o lado artístico. Eu tava me referindo à mulher.
18: Certo.
19: A mulher. Ela artista certo. É uma coisa, ela mulher é outra. Ué.
18: Eu acho as duas maravilhosas.
19: Ah, bom.
18: As duas numa
19: mas
18: só.
19: Mas tu tem tantas que tu acha maravilhosas. Porque, diga-se de passagem, que pra ti também
18: Não te complica.
19: Exato.
18: Não te complica,
19: vamos
18: tá
19: mudar
18: bem.
19: De assunto.
18: Tu tá bem, vamos mudar vamos de assunto.
19: Mudar de
18: vamos às boas do programa.
19: Vamos mudar de assunto.
18: Vamos
19: eu já
18: mudar.
19: Tanta coisa tua.
18: Eram outros tempos, Pi.
19: É,
18: outros tempos.
19: Não, eu acho importante.
18: Eu era um homem agitado, carente de amor.
19: Ah, Que bonito, Porã.
18: Hoje estou citando várias frases,
19: que
18: várias
19: coisa
18: músicas.
19: Coisa bonita, eu era um homem
18: quem
19: agitado.
18: Quem me viu no passado não me conhece mais.
19: Ah, eu era um homem...
18: Eu era um homem agitado, carente de paz.
19: E de amor.
18: Hoje, alegre, lindo, livre, iluminado, sobre o brilho da lua, vou caminhando e repetindo o nome dela bem baixinho. No
19: vem
18: meio
19: pra cá,
18: da rua.
19: Nua. Ah, tu vai. Não, vai não, não tem nua aí?
18: Tu estraga tudo! Tava tão bonito, cara. 5h27, vamos fazer as boas do programa.
19: De quem é essa música?
18: Bebeto.
19: Ah, tá.
18: Mona Lisa. A música do Bebeto Mona Lisa. É mo. É na...
19: Não,
18: é
19: não, li, tão bonita a voz, é Nelson Coelho de Castro.
18: Ah, não, eu achei que você tava falando da, que eu tava cantando.
19: Tá, mas não, eu tô falando de outra coisa.
18: Então vai te cagar! Vamos com as boas do programa!
19: Eu sou pro agressor.
18: Tá na hora! Agressão
16: tá
18: gratuita.
16: Hora.
18: As boas
16: do
18: a gente programa. Terminou com esse quadro.
16: Os assuntos que estão por aí, estão por aqui.
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18: Atlântida. A gente terminou com uma agressão gratuita, foi o quadro mais rápido do programa.
19: Não, todos durou, os quadros aqui.
18: Durou mano. 3 dias. Não, mas uma agressão gratuita durou 3 dias, porque tava vindo muita verdade nas agressões.
19: É, não, não é bom.
18: Tava vindo muita raiva, não muito rancor acumulado de muito. Muitos anos.
19: Ah, né? E nem sempre a verdade é eterna, né?
18: Só um pouquinho para tudo. Ganhou o troféu Supla Peladinho. Por favor, me deixa te alcançar aí. Parabéns. Nem sempre a verdade é eterna, Mr. P. No dia 26 de maio de 2026. Parabéns, ganhou o troféu Supla Peladinho. Que taradeza, velho.
17: Mr. P, que hoje tá fazendo cosplay, né?
18: Não, é verdade. Hoje ele veio de Visconde de Sabugosa. Se você está acompanhando na live, você pode ver aí o nosso querido Vovô Estrela. Agora nós vamos fazer o Vovô Estrela Visconde. Ah, Vovô Estrela Visconde
19: sim,
18: de Sabugosa. Por favor, mostra pra ele aí, meu diretor.
19: Pi Sabugosa.
18: É o Pi Sabugosa. Olha ali.
19: Próprio. Ah, eu tá vou vir com uma cartola. Ah, sim. Por causa do blusão marrom.
18: Tá igual.
19: O cabelo. Tá igual. Ah, mas eu
18: cabelo
19: devia ter vindo com uma cartola.
18: Tá
19: eu
18: igual.
19: Tenho uma cartola, eu vou vir com uma cartola, só não vai ser verde. Mas eu venho.
18: Não, ficou muito bom, hein, Visconde?
19: É, muito,
18: muito
19: bom.
18: Muito bem. Quem sou eu? Quem sou eu hoje? Versão famosos que eu gostaria de roubar a esposa.
19: Ah, mas aí eu não tenho tanto conhecimento.
18: Ah, pensa numa esposa de alguém.
19: Pois é, mas
18: que
19: é óbvio.
18: Que tu queira roubar.
19: É óbvio. Ah, tá. Ah, já pensei. Que eu não entendo o que, que ela vê nele, né? Mas fazer o quê?
18: Quem?
19: Isso me dá uma... Não, deixa eu desabafar.
18: Desabafa.
19: E quando eu
18: mas
19: penso
18: isso
19: nela...
18: Mas isso acontece com frequência. A gente não entende o que certas mulheres enxergam em determinados
19: pois
18: homens.
19: Pois é, eu gosto dela, acho ela maravilhosa. Mas quando começaram a ter uma relação ali, eu dei uma desanimada com ela.
18: Quem?
19: A Flávia Alessandra.
18: Flávia Alessandra.
19: Flávia Alessandra.
18: Que há muitos anos é casada com o Otaviano Costa.
19: Aí desanimou.
18: É o tipo de relação que realmente não dá pra entender.
19: Não dá, entendeu?
18: Eu tô contigo nessa.
19: Obrigado, Porã.
18: Eu tô contigo nessa.
19: Que bom que tu me entendeu. Isso me dá uma leveza, entendeu?
18: É.
19: Porque eu olho pra ele e penso, não tem como.
18: Não tem como.
19: Eu sendo...
18: E eles estão juntos há muitos anos.
19: Exato. Eu sendo, assim, ó, gay, nato, não tem como. Não dá.
18: Eu não entendi. Sendo o quê? Um gay
19: nato? Eu sendo um gay nato, eu não consigo pensar nele. Entendeu?
18: Certo.
19: Não tem como.
18: Não
19: então,
18: tem como.
19: Então imagino sendo um hétero.
18: É. Não dá pra entender. Ali realmente não dá pra entender. Ele deve ser muito legal.
17: Se você fosse um gay nato, em quem você pensaria?
19: Em quem eu gostaria?
17: Em você pensaria.
19: Que eu teria, assim, uma atração se eu fosse gay, quem eu gostaria de um famoso...
18: Que baita não, pergunta, hein, diretor?
19: É, não, tá difícil.
18: O diretor vindo pra complicar o programa, enquanto ele pensa...
19: Ah, o Chris Cornell.
18: Ah, o Chris Cornell.
19: Já faleceu,
18: né? Já faleceu.
19: Achei
18: que tu ia dizer o Lenny Kravitz, aniversariante de hoje.
19: Também,
18: né?
19: Também.
18: Eu sei que tu tem uma quedinha pelo Lenny Kravitz.
19: Mas
18: 29
19: e aí, quem
18: pra
19: tu
18: 6.
19: É? Eu já escolhi, eu sou...
18: Tu quer roubar a esposa de alguém, ô Gabriel, diretor?
17: Muito se fala na beleza e nas habilidades de Rodrigo Hilbert, mas pouco se fala na beleza da esposa dele, né?
18: Não,
17: a
18: Fernanda Lima é maravilhosa.
17: Lima é maravilhosa, então eu gostaria de,
19: hipoteticamente.
18: Tá todo mundo brincando
19: não,
18: aqui.
19: Não, a gente levou a sério, Gabriel.
18: O pessoal entendeu.
17: roubar a esposa dele, tá, com todo respeito.
19: Então, com respeito, olha aí que interessante, não vai dar briga, porque
18: mexendo
19: eu não me interessa.
18: Mexendo nas minhas gavetas.
19: Não me interessa, Fernanda Lima.
18: Tu viu
19: legal,
18: só? E Gabriel vai lá mexendo nas minhas gavetas antigas.
19: É, porque eu acho que o
18: gavetas Porã, antigas.
19: Porã tinha interesse nela.
18: Eu tinha, mas vou deixar.
19: Tá, então
18: vou
19: agora...
18: Vou deixar, que bola pra frente, bola pra frente.
19: A grande expectativa é agora quem Porã vai roubar.
18: Quem eu vou roubar?
19: Qual a esposa
17: mas
19: que Porã vai roubar?
17: Mas se
19: o
17: Porã tinha interesse na Fernanda Lima, ela escolheu o Rodrigo Hilbert, aí ela saiu perdendo muito.
18: É, ela perdeu, realmente ela perdeu. É, eu sei, eu não sei fazer muito fúrio em casa, mas eu resolvo umas outras coisas com maestria. Cozinho bem também.
19: Se eu cozinho,
18: tu lava,
19: deixa
18: né?
19: Deixa lá, deixa, não ia... Não.
18: Eu assim,
19: quem tu vai roubar?
18: Eu vou na Giovanna Elbank. Bruno Galeasso.
19: Pois é, mas então nós chegamos à seguinte conclusão aqui,
18: e né? Olha que eu gosto do Bruno Galeasso.
19: Só um pouquinho.
18: Mas eu gosto mais da mulher dele.
19: Não, mas parei um pouquinho. Nós chegamos a uma conclusão muito fácil, né? Realmente nós três não estamos legal, né, cara?
18: Por quê, cara?
19: Porque as três mulheres maravilhosas que a gente escolheu são casadas com três homens maravilhosos. Significa
18: não, o Otaviano é
19: não,
18: questionável.
19: Eu tô me referindo fisionomicamente.
18: Tá bem. Mas é que tu também, tu tem uma coisa de estragar a brincadeira. Eu tava me sentindo bem, entendeu? Imaginando, pô, a Giovana chegar... E aí, Giovana?
19: Tu beleza? Sabe quem é o marido dela, né?
18: Bruno Galeasso. É. Gato.
19: Maravilhoso,
18: mas ele é pequenininho. Bruno, né? Ele é pequenininho.
19: Ah, daí tu leva vantagem. Ah. É... Porã Galeasso. Eu acho que tu tá pra Galeasso. Porã Galeasso.
18: Porã Galeada.
19: Isso. E o
18: Porã Galeada.
19: O Gabriel. Gabriel Hilbert.
18: Bah, não deu, não deu.
19: Não deu, não deu.
18: Vai, o Picosta.
19: Não, Picosta
18: não deu. Ficou horrível. Tá, tudo bem. Não vem mais com essas brincadeiras, produção.
19: Não
18: vem mais com essas brincadeiras aqui.
19: Não, ela serviu pra gente ficar mais frustrado ainda.
18: É, exatamente.
19: Entendeu? É. Esses casais, assim, muito maravilhosos, não... Porra, o legal é quando tu vê um que é bonitão, o outro não, entendeu? Que é pra ajudar.
18: Tá, 26 para 6. Vamos aos aniversariantes de amanhã.
19: Vamos.
18: Aniversariantes de amanhã. Ivete Sangalo, 54 anos.
19: Olha aí, tu poderia querer ser
18: empresário. Com um cara que é daqui, de Floripa.
19: Isso,
18: né?
19: Tu podia querer ser ele.
18: Eu tive a oportunidade de chavecar Ivete Sangalo e chavequei.
19: Então tu consegue ter noção do teu tamanho? Tu teve oportunidade com a Fernanda Lima, com a Ivete Sangalo e tá aqui.
18: Daí... Ao menos eu tentei.
19: Frustrado.
18: Não tô frustrado.
19: Amargurado.
18: Tô legal.
19: Entendeu?
18: Não tô amargurado.
17: Verdadeiro derrotado não é aquele que nem tenta.
18: Não fala por ti.
19: Ah, aquele que não tenta.
18: Fala por ti, eu não tô amargurado. Frustrado, talvez.
19: Quem mais tu gostaria? Quer dizer, tu gostaria...
18: Tu acha que eu devo no microfone da Atlântida?
19: Quem? Fala.
18: Não, vou deixar pra outra.
19: Não, quem tu gostaria de namorar?
18: Fora do ar, eu te digo.
19: Tá, mas tu gostaria de namorar uma famosa? Alessandra Negrini.
18: Para, cara. Pode parar, tu pode parar. 25 para 6. Ivete Sangalo, aniversário amanhã, 54 anos. José Loreto, 42 anos. O José Loreto que vai fazer o Chorão, né? Já tá pronto esse filme, Gabriel, diretor? Não sabe.
17: Não faço ideia.
18: Não sabe.
19: E ele que transformou a vida do... É. Do Lohan, o garoto clone, né?
18: Não entendi nada agora, desculpa.
19: Mas o José Loreto não é o bonitão?
18: Bonitão, que vai fazer o Chorão.
19: Então, e aí não foi...
18: Que era casado com a Débora Nascimento, outra gata.
19: Eu nem sabia que a Débora tinha nascido.
18: Que piada ruim, cara. Que piada bosta.
19: O José
18: bosta.
19: Loreto encontrou o clone encontrou ele, e ele não só deu visibilidade ao garoto... Levou ele pra fazer compras, como deu uma casa.
18: Teve isso, até acharam que ele era irmão, né? Isso. Se ele não tinha um irmão perdido.
19: E fizeram o DNA.
18: Fizeram o DNA. Uh-huh,
19: não é irmão.
18: Que loucura.
19: E deu uma casa pro garoto.
18: Que bom, cara. Por que eu não encontro um irmão assim pra me dar uma casa?
19: Tá precisando, bro.
18: Não sei, a gente
19: Mas
18: tem
19: é
18: que estar precavido,
19: tu
18: né?
19: É o irmão rico. Tu é o José Loreto. Tu é o que as pessoas gostariam de ser parecidas pra poder resolver a vida.
18: Tá bom.
19: Vai
17: esteticamente, esteticamente, eu já te falei, tu parece o Cazarré.
19: É verdade. Ele é irmão do Cazarré.
17: É, pode ser.
19: Agora, quem é o
17: mais
19: rico, eu não sei.
18: Eu vou lançar um curso.
19: Entendeu? Eu acho que tu pode... Ah, isso é uma baita ideia, hein? A gente marcar o Casarré e tentar fazer com que ele visualize, quem sabe ele vem em Floripa para poder confirmar se é irmão ou não e fazer que nem o José Loreto fez com outro.
18: A gente não é parecido, é só quando
19: eu
18: boto óculos.
19: Ele pode ganhar dinheiro, porque ele tá ganhando dinheiro.
18: Não, eu tô ganhando dinheiro também.
19: Mas ele pode te dar uma casa.
18: Tô ganhando dinheiro com os teus bonecos, já tô vendendo.
19: Tu manda aí mensagem para ele, escuta, eu sou parecido contigo, que nem o Lohan é com o José Loreto. Tu me dá uma casa.
18: Chega, 23 para 6.
19: Tu não me ouve.
18: Estaria de aniversário amanhã também Christopher Lee. Ator. Mostra o Christopher Lee pra ele.
19: Pô.
18: Christopher Lee fez o Drácula, né?
19: O Drácula, o primeiro,
18: Drácula,
19: né?
18: Drácula é um dos mais
19: famosos.
18: Original.
19: Primeiro.
18: Um dos mais famosos Drácula.
17: E é vocês viram o que ele respondeu quando perguntaram se ele leu o livro do Drácula?
19: Sim, ele li.
17: Li.
19: É o convívio. Tá entendendo?
18: Cara, senhora. Vocês estão saindo juntos depois do programa?
19: Às vezes.
18: É.
19: Mas ele quer envolvimento, eu não quero.
18: Tu é assim.
19: É.
18: É assim,
19: eu iludo as pessoas.
18: Da pessoa se apaixona, tu vaza.
19: Exato. Tu vaza.
18: Jovem.
19: Jovem. Vazou.
18: Ai, ai, ai. Acontecimentos de amanhã.
19: Qual?
18: Ai, eu tô cansado.
19: Eu tô vendo.
18: Me cansa, cara. Tu vai sugando a minha energia. Dia do profissional liberal.
19: Isso significa que é liberal.
18: Liberal. E dia da... Mata Atlântica. Quando tu fala em Mata Atlântica, quem tu lembra? Quando fala Mata Atlântica, o que que vem à sua cabeça? Tem o Mr. P de Tarzan lá.
19: Se eu tivesse oportunidade, se eu não fosse integrante
18: nunca
19: do programa,
18: tive oportunidade.
19: Eu não ia deixar de assistir a live do programa.
18: Não, a live do programa
19: porque
18: é espetacular.
19: Ontem já tivemos a Madre Teresa.
18: E hoje tem o Tarzan
19: de Pico Tá.
18: Na Mata
19: hoje
18: Atlântica.
19: Tem o Pi Tarzan.
18: Isso.
19: Cara, o Gabriel tá se superando, cara.
18: Tá superando. Data Pelo nacional, Deus, dia Pico... nacional da Mata Atlântica amanhã. É data oficial dedicada à conservação e conscientização sobre um dos principais biomas brasileiros.
19: Tu já foi na Mata Atlântica?
18: Nos anos 90, muito.
19: É.
18: Nos anos 90 era diferente o meio ambiente,
19: muito,
18: né? Tinha
19: verdade,
18: muito mais, né?
19: Muito, era um matagal.
18: Era muito.
19: E a gente gostava.
18: Nos anos 90. Eu gostava.
19: Claro. Nem,
18: essa
19: aí
18: é uma
19: entendeu?
18: Fumaça aí.
19: É, e aí hoje parece...
18: misterioso
19: não.
18: Até, né?
19: É.
18: Até tu achar
19: era
18: uma...
19: legal,
18: era desbravador.
19: Era desbravador.
18: Eu fui um desbravador da Mata Atlântica nos anos 90.
19: Nem agora, se falava em tirar.
18: Não era um negócio assim que o pessoal desmatava
19: ao
18: muito.
19: Ao contrário.
18: Preservava muito mais.
19: Legal visualmente.
18: Preservava muito mais.
19: Porque 20... dava identidade.
18: Isso,
19: agora,
18: personalidade.
19: Agora é meio...
18: padronizou.
19: Padronizou.
18: Agora tá padronizado.
19: Agora é meio que uma maior harmonização
18: facial,
19: né?
18: Isso. 20 para 6. Vamos fazer um intervalo para não dar merda e voltar com o assunto do dia?
19: Dava para tocar Lábios Compartidos, Manaro.
18: Lábios divididos, mi amor. Tu usou drogas hoje?
19: Levemente.
18: Vamos fazer o show do intervalo.
19: Show do intervalo.
18: E depois a gente volta com o assunto de hoje, que é para! Neomonogamia. Que formato é esse
19: Eu
18: de relações
19: sei.
18: Que permite traições? É uma monogamia que permite traições.
19: Aí é neo.
18: E a gente vai falar, neomonogamia.
19: Legal isso aí, cara.
18: Isso, a neomonogamia, neomonotonia. Tu já o quê?
19: Não, eu ia perguntar se tu já tá fazendo.
18: Vamos ver depois do show do intervalo.
19: Fiquei curioso.
18: Neomonogamia, 19 para 6. Mande a sua mensagem aqui para os desprogramados 489-9188-1009 ou acompanhe na live, mande sua mensagem também no chat da live ali no canal Desprogramados. A gente já volta.
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3: Voltamos, sem beijo do gordo, que o Feio entrou no sul. Feio, peraí, não, bota o Feio no ar. O Feio, nosso grande Maicon Verzola, nosso sound designer aqui da rádio, é uma figura emblemática, e quando ele entra no estúdio, ele traz sempre com ele a sabedoria atrativos. Popular. Atrativos, né? Ele vem pra tomar um café, começa a contar a história e a gente vai se desconcentrando aqui. Tudo bem, Fê? Seja bem-vindo ao Desprogramados.
4: Tudo bom, boa tarde.
5: Olha aí, ó.
3: Mas civilizado, né?
4: Tira o fone.
5: Sabe o que tu faz com esse fone, né?
4: Não ligou o fone pra mim?
3: É. Não, deixa sem fone que é melhor. A gente vai chamar o Fê pra um assunto. Sim. Que nós temos aqui, que eu acho que a sabedoria popular pode nos ajudar aqui diante da presença do Fê. Muito obrigado por estragar tudo aqui, diretor.
5: Muito bom, Porã. Né?
4: Acho baita que vai diretor, ser importante. Hein? Baita diretor, hein?
3: O Fê chegou criticando o diretor do programa. Tu não gosta do diretor do programa, Fê?
4: Não, eu gosto dele. Longe de mim.
3: Agora 12:06, Desprogramados está no ar aqui na Atlântida para toda a rede Atlântida Santa Catarina e também ali no canal Desprogramados no YouTube. O assunto, Fê, que nós estamos te chamando aqui para debater com a gente, para tu dar a tua opinião, antes da gente abrir para a audiência, é o seguinte: neomonogamia, o novo formato de relações que permite o quê? Uma traiçãozinha aqui e ali, um joguinho combinado, uma jogada ensaiada, um toque me voe, né?
4: É justo, né?
3: Aí, ó, já deu opinião importante, ó, já temos um voto a favor.
5: Exatamente.
3: Mas vamos abrir a notícia. A neomonogamia funciona quase como uma monogamia, a monotonia tradicional, com benefícios extras. Né?
5: Quais seriam?
3: O casal continua sendo o núcleo principal da relação, tipo, né? Tipo, tu e o Feio têm uma relação.
5: Não, já deu pra entender, tu não precisa exemplificar.
3: Tu e o Feio são casados. Tu e o Feio, casados. Ia dar um belo casal,
5: Mas isso aí não tá
3: ia ser legal.
5: Vamos lá.
3: Tá, mas tudo bem.
5: Tá, mas aí eu e o Feio somos um casal.
3: Vocês são casados. Tá. Qualquer casal.
5: E aí?
3: Tá? Não deixa o Feio se imaginar numa situação tão constrangedora. Eu não vou fazer isso com o Feio. Não é por tua causa, sei que tu até tem interesse pelo feito, demonstra. Mas.
5: Eu não sei o que.
3: Mas eu vou deixar quieto.
5: Tá, deixa ele brincar. Ele quer brincar.
3: Tá, olha aqui, ó. O casal continua sendo o núcleo principal da relação, mas abre exceções previamente combinadas para situações específicas. Ah. Tipo.
5: Tipo, o Feio tá afim de ti, eu e o Feio somos casados,
2: mas
5: e aí
2: que
5: ele
2: que
5: diz...
2: Que só eu?
3: Não, vamos tirar o Feio da jogada. Vamos pensar no que a gente pensou ali, tipo, Giovanna Elbank. Eu combino com a esposa, que tipo assim, ó, o dia que eu tiver uma oportunidade com a Giovanna Elbank, não vale. É traição.
5: Não vale. Esse teu exemplo é péssimo, porque a gente sabe que famosos os casais abrem.
3: Tá, mas tipo assim...
4: Eu sempre falei pra minha esposa, que assim, ó, garota de programa não é traição, porque o cara paga.
3: Não. Não é traição. Não, Fê, eu vou desligar o teu microfone. Fê, pelo amor de Deus.
2: É a mesma coisa. Você
3: não dá. Não. Peraí, cara. Peraí. Não, por que que não tem uma câmera no Feio, cara? Pelo amor de Deus.
2: Mas isso eu sempre falei pra minha esposa.
3: 9:06, eu vou desligar o teu microfone. Sai pra lá! Sai pra lá, Feio dos infernos. 9:06, meu Deus do céu. O que é isso? Por isso que cada um tem que jogar na sua posição. Não dá pra botar um atacante pra defender. Não dá. Volta pra mesa, merda. Vem pra cá. 9:06, ó. A neomonogamia é uma monogamia com benefícios extras. O casal continua sendo o núcleo principal da relação, mas abre exceções previamente combinadas para situações específicas. Não se trata de permitir traições, mas reformular acordos. Na prática, é uma relação monogâmica que admite episódios pontuais de não exclusividade sem abandonar a ideia de parceria principal.

0: É o famoso, a gente é fechado, mas conversa. Olha só, amor, hoje eu tô afim de sair ali com a vizinha do sexto andar. Mais ou menos isso. Mais ou menos isso.
1: Então, tá, mas para um pouquinho. Pá,
0: deixa eu terminar a notícia.
1: Mas aí não adianta a gente vir no programa e aí não vem, pode falar.
0: Vale beijo em festa? Pode ficar com alguém em viagem? Ah. Existe passe livre no carnaval? Tudo depende do acordo entre o casal. Agora eu vou ligar o microfone do Feio de novo pra gente não perder nada. Segundo a autora desse negócio de neomonogamia, Marina Rotti, que criou o conceito de orientação relacional, cada pessoa tem uma forma própria de se conectar afetiva e sexualmente, algo que vai além de gosto, moda ou escolha de momento. Então, assim, a neomonogamia é essa relação que permite certos acordos diferenciados para que possa dar uma mudada na relação. O que, que tu achou, Feio?
2: Eu achei, né, justo pra caramba. É o que eu sempre falei, né?
0: Ganhou o troféu Supla Peladinho no programa de hoje. Pela primeira vez, o Feio ganha aqui. Ó, Feio, tem que beijar a estátua. Tem que beijar a estátua. Bonita. É, pode ser. É isso aí.
2: Fechou?
0: Cara, não. A sabedoria popular, ela é divina. Deu, né? Ela é divina. E ontem eu tava lendo um negócio sobre monogamia.
1: Ah, tava interessado.
0: Um assunto que me interessa muito.
1: É mesmo? Já conversou com a tua esposa sobre isso?
0: Tem que estudar a monogamia.
1: Ela aceitaria?
0: Não, eu não
1: boto. Tu já fez a proposta?
0: Não, tu não pode falar da minha esposa no programa, tá no teu contrato. Tá no teu contrato. Tá no teu contrato.
1: Tá, mas sobre o assunto do programa.
0: Não, sobre o assunto, 75% das relações totalmente monogâmicas fracassam.
1: É mesmo.
0: É um número altíssimo.
1: E das outras? Do neo...
0: Aí é outro tipo.
1: Neoliberal.
0: De... Não, eu tô falando de relação monogâmica fechada.
1: Certo.
0: Fechadinha.
1: Sim.
0: 75% fracassa. Por quê? Por quê?
1: Porque querem trair e não podem.
0: O questionamento é...
1: Que a monogamia que eu tô fazendo aqui?
0: Não, que a monogamia é uma coisa estrutural, de sistema, e que a nossa natureza, a gente quer se relacionar com mais pessoas. E talvez esse alto índice entenda-se... que talvez não seja...
2: É, tal do acordo, né?
1: Era o que eu ia dizer, mas é o acordo, né? Porque não dá pra gente ir baseado só na natureza. Porque também, se a gente for se basear na natureza, eu posso não gostar de uma pessoa e não me dá o direito de bater nessa pessoa.
0: Não,
1: porque a minha natureza... Não,
0: não
1: só
0: começa.
1: Um pouquinho. Não começa.
2: Tá muito violento,
1: a natureza a natureza, ela é agressiva. A natureza é agressiva. Se tu tem raiva e permite, tu bate. Tu agride, é ou não é? Então não pode, mesmo sendo a natureza, tu tem que cumprir regras, ter comportamento, ter acordos. E aí esse novo acordo é uma nova forma, ok?
0: Muito bem, palavra da salvação.
1: Glória a vós,
0: Senhor.
1: E tu, Porã,
0: participação...
1: tu tá afim de fazer esse novo acordo?
0: Eu tô afim de ouvir a audiência, porque chegou o momento do ouvinte desprogramado aqui no programa. Eu não preciso me expor já mais do que eu me exponho aqui nesse programa.
1: Gabriel, tu
0: sabe por que a gente atrasa o break?
1: Não.
0: Por que a gente não entrega o programa na hora? Porque tu não para, Nequinho. Nequinho, para!
1: Ai,
0: me deixa!
1: Quero saber
0: ainda tem a piada do diretor, tem a participação da audiência, tem lá o Gustavo passando, me olhando. Faz o break no horário. Olha lá, ó.
1: Tá.
0: Faz o break no horário. Já é a segunda vez que ele passa aqui.
1: Tá.
0: Eu sei que ele tá me fiscalizando. Ó, então, eu sei.
1: Só me diz aqui, ó, rapidamente. Sei. Gabriel, tu é a favor dessa...
0: Da neomonogamia?
1: Neomonogamia?
3: Primeiramente, existe uma diferença entre ser a favor e ser adepto.
0: Já?
3: Eu sou a favor. Eu acho que cada casal sabe... ou deveria saber como se sente melhor, e é isso aí, cada um com a sua vida.
1: Ok,
3: acho
1: deu pra entender, mas tu não é adepto.
3: Não.
1: Ok, e, mas tu sabe se tua namorada também?
0: Você é adepto do swing?
3: não somos adeptos.
0: Ai.
1: Se eu sou adepto ao swing?
0: Só te convidar.
1: Eu adoro o ritmo.
0: Agora,
1: swingueira é legal.
0: 4 para 6, vem aí o Pretinho Básico. Participação dos ouvintes desprogramados. Boa tarde. Tem que fazer um vovô estrela retô. Tchau, Feio. Marcos. Obrigado pela participação.
1: Tchau,
0: brilhante.
1: Foi maravilhoso.
0: No programa de hoje. Valeu demais. É, o vovô estrela retrô. É, na época ele parecia o Frank Zappa, mas já tem o retrô da era disco.
1: Sim.
0: A gente já vai fazer o da era disco. É, salve, beleza? Tá louco, Piporã. Ainda não ouvi vocês falarem em fazer o boneco com o nome do próprio programa do vovô, o vovô de pijama. Sim, a gente vai fazer o vovô de pijama mijado. que já é o, já é o vovô velho.
1: Aí tu quer destruir o vovô velhinho. A imagem do vovô.
0: É o vovô velhinho, nós tava vamos fazer. Valeu, Júlio. Grande abraço. Aqui tá o cara me pedindo pra imitar o Cione cantando Evidências. Eu não sei cantar Evidências.
1: Ah, é. Não, vai ensaiar. Dá uma ensaiada. E o Gilberto Velho mandou mensagem aqui.
0: Ah, mas ele é velho Gilberto
1: velho, sim, velho não. Não. É, era o que eu ia sugerir pra ele. Olha, já sabe, né? Quando, quando alguém resolver falar, ô Gilberto Velho. Não, Gilberto sim, velho não. Mas mandou compactuando aqui com a minha opinião. Ele disse que foi, na hora pensou, Otaviano Costa e Flávia Alessandra, viu? É isso aí.
0: Ah, alguém que concorda contigo, então, tu achou na audiência?
1: Não preciso concordar comigo. Só lembrou aqui, é porque o nome dele me chamou a atenção, eu lembrei da nossa frase.
0: Mas o negócio de neomonogamia...
1: Sim, tu gostou.
0: Eu acho que cada relação ela é particular e ela tem os seus acordos. Se o casal entender o que é melhor para o casal, tudo bem, tá tudo certo. Mas já mais uma vez falando, né? As pessoas que... Isso é uma maneira de abrir a relação. E geralmente as pessoas que abrem suas relações terminam as suas relações. Porque o novo sempre vem. O novo sempre vem cheio de inspiração e uma estrada pela frente para se construir.
1: Mas lembrando apenas que também as relações são fechadas, acabam. Muito bem.
0: Sim, também. também. Acabou o programa.
1: Isso.
0: Acabou o programa. Conseguimos.
1: Mas olha, o tempo se altera, o comportamento se modifica e a gente tem que saber entender tudo isso.
0: Ah, palavra da salvação de novo.
1: Ah, glória a vós, Senhor.
0: Acabou o programa, que bom que tu veio hoje.
1: Não, eu volto amanhã se tu deixar.
0: Não, e tu volta logo mais, às 7 horas da noite.
1: É verdade, não vou embora.
0: No Mr. P na rede, mais um campeão de audiência aqui, assim como o Pijama Show, que tu faz brilhantemente depois.
1: Só música boa. Viu?
0: Muito bem. Vem aí o Pretinho Básico. Não teve a piada do diretor,
1: não,
0: cara.
1: Não, então corta.
0: Não, por favor, piada do diretor, vai.
1: Corta a música.
3: Qual é o alimento mais religioso que existe?
0: Alimento mais religioso que existe?
1: A fé.
0: Vai logo!
3: É o amendoim.
1: Essa foi...
0: Essa foi... Precisando conversar com o diretor.
1: Merda, olha.
0: Valeu, até amanhã!

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18: Olha só, que legal. Muito obrigado. Obrigado, real. Quer levar uma facada?
19: É isso que eu te falo. Foca num personagem, num bordão, entendeu?
20: Ano 19. Olá, Alexandre Fetter.
21: Olá, muito bom fim de tarde, amigo e amiga ligados na Atlântida, 6:07. Estamos chegando com o Pretinho Básico deste fim de tarde de 26 de maio de 2026. 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Muito bom fim de tarde, Rodrigo Adams.
22: E aí, meu diretor, tudo
21: bem? Tudo
22: bem
21: contigo, irmão?
22: Tudo bem.
21: É, saudade de ti, dessa vibe boa aí, velho.
22: Tamo aí.
21: Coisa linda, sempre obrigado por estar aqui com a gente. 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Seja Vero Vini Moura.
23: E Alexandre?
21: E aí?
23: Tudo bem?
24: 90 milhões em ação.
21: Tá bacana,
24: na frente,
21: hein?
24: Brasil, do meu coração.
21: Ô, meu, deixa eu te falar. Isso aí tudo é expectativa pra lista de selecionáveis ou selecionados da RBS pra Copa, é isso?
23: Alexandre.
21: Tu acha que tu vai, é isso?
23: Que tu me deu um spoiler ali que tudo indica que...
21: Mas se, né? Se tudo indica,
23: mais
21: quase tudo indica,
23: pá.
21: Quase tudo indica.
23: É, pois é, então.
21: Mas se é quase, ainda tem um pedacinho.
23: Se tu falou, Alexandre,
21: não, né?
23: Se tu falou, irmão, tô contigo, cara.
21: Irmão, tô contigo, irmão. Meus destaques do Pretinho aí, meu irmão. Como é que é, da pena?
23: Incrível, né, meu irmão?
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23: E aí, meu jovem?
21: Como é que é, tudo certo?
23: Tudo incrível, cara,
21: tudo
23: ansioso.
21: Maravilhoso, ansioso por quê?
23: Cara, com a expectativa.
21: Pra saber se tu vai pra Copa, tu não, vai pra
23: não,
21: Copa.
23: Eu sei que eu não vou, tô ansioso pelo meu amigo Vini Moura, que, pô... Já fiz as minhas encomendas para ele trazer dos Estados Unidos aí,
21: uma,
23: né, cara?
21: Quase 50% desta mesa, quase 50% desta mesa estará indo para a Copa.
23: Porra, amigo!
21: Desta mesa de hoje, aqui onde temos Leandro Bortolatti. Oh. Bom fim de tarde, Lelê.
25: Oh, que baita notícia essa. Excelente final de tarde. Agora melhorou
21: o
25: final de tarde.
21: Que achou, Lelê?
25: Aumentou a probabilidade, então.
21: É, aumentou a probabilidade.
25: Quase
21: 50%.
23: Ou tu sabe algo que eu não sei, ou
21: muito
23: tu
21: boa, muito bom fim de tarde. Outro não sabe porra nenhuma. Muito bom fim de tarde, Rafael Gomes.
23: Outro não é muito bom de conta, mas boa tarde, Alexandre.
21: Boa tarde.
23: Falou da mãe.
21: Quantos nós somos na mesa?
23: 7.
21: 7 representa 100%.
23: Certo.
21: 3 de 7 representa quantos por cento?
23: Ah, é uns 43.
21: 43 é quase o quê?
23: 50.
21: Que é o quê?
23: 3? Então tu tá sabendo mais que eu mesmo.
26: É, se alguém tem que saber mais que tu é ele,
21: não. Desculpa, é obrigado, Rafinha Menegaz, muito bom fim de tarde.
26: Boa tarde, Alexandre.
23: Rafinha, coerência,
21: meu Deus. Rafinha chegou, finalmente, enfim, a coerência.
26: Eu sou muito coerente.
21: Enfim, a coerência.
25: É o cabelo, cortou o cabelo.
26: Nem Silva é fato.
23: Porque o dia que tu não souber um bagulho, ferrou.
21: Ferrou, né?
23: Se nada, tu não souber um negócio. Aí nós estamos fodidos.
21: É isso aí.
23: Cara, eu tô falando.
21: Aí foi.
23: Então tem um dos três que tá escalado pra amanhã, uma que vai me dar um cambão, é isso?
21: É possível.
23: É possível.
21: Não,
23: dois vão te dar um cambão.
21: Dois vão te dar um cambão.
23: Ah, amanhã uma tem um evento aí.
21: Toma, dois vão te dar um cambão.
26: Eu, Adams,
23: porém, porém já não vem.
25: Eu amanhã uma, eu não, porém, que eu faço porém amanhã,
23: tá
25: quarta-feira uma.
23: Porém?
26: O porém vai vir?
21: Que? Porém, quarta-feira?
23: Tá escalado.
26: Ruim pra mim.
23: Que eu recebi informações de que tem um pessoal que não vai estar amanhã.
26: Ruim pra tua velha,
21: isso é verdade,
26: né?
21: Não vai estar mesmo. É. Tá bem.
26: Pode,
21: então tá, que bom que tu escalou. Vamos dar-lhe aqui, então, nos destaques do Pretinho, meu irmão. Começando com o nosso aniversariante ouvinte, é Gustavo Zamberlan. O Zamberlan é cantor e compositor de São Leopoldo, fazendo 30 anos.
23: Nós podíamos achar o perfil dele e rodar.
26: Não, não precisa.
23: Tá, vamos achar.
21: Precisa sim. A gente tá aqui pra dar força pro artista.
26: Não, então vamos
23: aniversário fazer assim, do cara, velho.
21: Empurrado, não,
23: aniversário
21: vez,
23: do
21: vai.
23: Cara, velho.
26: Arroba Real Fete e a Tele Bands ali no sábado de noite. Tu toca, cara?
23: Cara...
26: Aí é o espaço das bandas
21: novas. Este é Rafael Menegazzo, pra quem não conhece.
25: É verdade.
21: Mas Rafael Menegazzo, pra quem não conhece,
26: é
21: esse garotão aí.
23: Coerente novas. Da rádio.
26: Claro. Mas qual é o espaço das bandas novas?
25: A TL Bands.
21: Cara, que é
25: coerente,
21: cara, que eu escolhi. O cara que eu escolhi pra ser o programador da rádio. Ele está cagando pro trabalho dos nossos conterrâneos, o Gustavo Zamberlan. Vou tocar aqui a faixa mais ouvida do Gustavo Zamberlan no Spotify, que é essa aqui.
26: A faixa mais estourada.
21: Gustavo Zamberlan tem 94 ouvintes mensais no Spotify. É um artista em começo de carreira e a gente tem que respeitar e mais do que isso, dar força.
26: Boa. Isso aí é joia recorde.
21: Tá na boca.
1: Dança que nem o cara aquele. Dança que nem o cara aquele. Legal, hein? Parei, legal quando deu o stop.
25: Espera, espera, deixa que vai. Ó, vai crescer. Deixa chegar no refrão. Deixa chegar no refrão.
3: E agora eu vou pra falar.
1: Eu vou dizer, tá? Isso é festa com gente com nome sujo no Serasa.
21: Que isso?
1: E serve copo de plástico.
21: Que isso?
1: Se o Rafinha.
4: Não, Léo Oliveira.
1: Não, pra
4: você. Se é balada sertaneja, high level.
21: Copo de plástico. Pra vocês pode ser uma grande palhaçada, mas o presente que o cara ganhou ouvindo 10 segundos da música dele aqui na Atlântida não tem preço.
1: Não, deu
25: de ordem. Questão de ordem.
4: Alô?
25: Eu ouvi, Rafael Gomes. Tu falou que o que isso é balada sertaneja?
1: High level.
4: High level.
21: High level.
1: Não, vem, não.
25: Sandrinho, tu falou, Rafael Gomes. Balada sertaneja high level.
1: Essa skin me pegou, Gomes.
4: Dá uma vergonha.
25: Não, só eu ouvi o high level.
1: Uhum. Como é que era? Fala, fala bonito.
21: Ah, eu adoro quando tu fala inglês.
1: É que a música começou com litrão e copinho prático branco.
4: Começou festa eletrônica e depois foi pro bailão. Tá, não tem coerência.
21: Como é que é o som que tu faz? Deixa eu ver a música.
4: Qual o som? Eu tô produzindo.
21: Deixa eu ver. Mostra aí pra gente ouvir.
4: Não tem aqui.
1: Canta um trechinho.
4: Eu e o Mick estamos produzindo.
21: Tu e o Mick,
4: Só o surf eletrônico.
25: Ah, sobrou pro Mick.
1: Surf eletrônico.
21: Surf eletrônico. Tá bom.
4: Alexandre.
21: Pois não, Vini.
25: Surf eletrônico por quê? Em micro-ondas?
4: Hã?
25: O surf eletrônico por quê? Em micro-ondas?
21: Pois não, Vini.
4: Tiozão, né?
5: Não queria atrapalhar o decorrer do programa.
4: Tá, mas já atrapalhou, fala agora.
5: Assim que nem tu. Olha, fala. Só, tá muito difícil de falar aqui.
21: Por quê?
5: Retorno tá... Meu retorno
25: não,
5: tá
25: não, alto, é que o microfone é mais baixo e a mesa tá over.
21: Nós temos 7 pessoas no programa, o que é proibido, né?
4: E o Fetter bota a trilha alta, daí é a tucana o cara, entendeu?
1: Eu não sabia que era de
5: não é proibido. Se tem 7 microfones, é pra poder ter 7 pessoas.
1: Gatinho!
4: Ele é o pai!
1: Ele não é o pai!
5: Eu tenho um excelente argumento.
1: Aqui tem café no fundo.
5: Cara, eu tenho um argumento.
4: Microfone, senta dessa. Alexandre, os caras vão dar em ti aí.
21: Cara, eu já te enchi falando. O saco na tarde de hoje, cara.
1: Vou te roubar esse brisão, passou a tarde aí hoje.
4: Pô, vamos focar no... Vamos sair do estúdio, cara.
1: Então tá.
21: Ai, o azulão.
1: O que tá fazendo?
21: Os destaques do pretinho aí, meu irmão.
4: Pedindo um lanche hoje.
1: Aquele que o Pitbull tem com a gente hoje.
21: Poderia prestar atenção em mim? Vocês poderiam prestar atenção em mim pra eu ler o primeiro destaque aqui?
4: I know you want to.
25: Agora ficou
1: igual. Pitbull cover aqui, se quiser contratar pra
4: aniversário. É o Pitbudo?
1: É o Pitbitoca.
4: Pitbitoca.
1: Contrate pro seu aniversário.
21: Anel de couro, mano!
1: Uau!
5: Macho até de baixo de outro macho.
21: Pitbullying.
5: Uau!
21: Exame toxicológico.
1: Pitbullying.
21: Pitbullying. Não, agora é sério.
5: Eu tô quieto.
21: Agora eu deixa eu falar uma coisa, eu tenho mais coisa pra fazer hoje.
4: Eu tô sofrendo bullying,
21: eu tenho mais coisa pra fazer.
25: Mas é terça-feira, geralmente, não tá aqui às 18.
21: Isso, hoje, mas eu quis ficar, quis fazer, mas eu tenho mais coisa pra fazer. Se vocês quiserem, eu posso sair, não, eu tenho coisa mais importante pra fazer do que ver o jogo do teu time. Eu posso sair se vocês quiserem.
5: Não. Mas esse era o meu segundo argumento, só tem 7 porque tu não ia vir, os outros 6 já estavam...
21: Tu quer que eu saia agora?
5: O cara fala o que quer.
4: Meu Deus do céu. Por
1: mais,
4: muito menos eu já fui expulso.
1: Tu vai levar um tapa na cara, eu vou te roubar o brusão. Tu vai ver. Tu tá aí te fresqueando.
25: Vai voltar com frio pra casa.
1: Na pop rock tu não deixava. Aqui tu tá fraco, hein. Se eu fosse tu, eu chamava.
21: Aqui
1: é muito legal.
21: Aqui se o cara é chefe, ele é abusador. Aqui se o cara é chefe, ele é assediador. Tem assediador? Tem assediador.
5: Código de ética.
21: Tem abusador? Tem abusador. Mas eu não vou incorrer nesse erro. Não vou incorrer.
1: E vou dizer, tá aqui, ó. Tô brabo, hein? Bateram no Joia Raro hoje cedo aqui na rádio.
21: Como assim bateram no Joia Raro?
1: Nego.
21: Que houve, Joia?
1: Ah, nego, eu não entendi. Os caras têm um maior preconceito, nego. Eu tava aqui na frente, nego. Eu falei, sou amigo do Fete, meu. Ô, meu, deixa eu entrar.
4: Do Fete?
1: Os caras pegaram e me tiraram a soco, nego. Falei, meu, eu sou sócio do Chet, meu.
21: De quem?
1: Do Fete. Porra, meu.
21: Sócio do quê?
1: É difícil. E vou dizer, tá? Nome inglês, meu. Foi o cara grandão que parece o bebê jupiteriano do Chapolin que bateu nele.
4: Isso aí, ele é forte.
25: Ah, ele é uma ruim.
1: Pô, vim pra apresentar o negócio do Joia Turismo, do Joia TV, nego. Sou empreendedor, pô.
25: Grupo Joia.
1: Grupo Joia.
4: Grupo Joia.
1: Porra, nego. Joia Turismo, versão Copa do Mundo, nego. Vamos estar percorrendo aí a Rússia. nos estádios, nego.
21: A Copa do Mundo não é na Rússia.
1: Mas, nego, é o que o orçamento deu.
21: Mas é mais caro ir pra Rússia.
25: As fanfests da Rússia.
1: Exatamente, nego. Tá. Tô contigo. Segue o programa, nego.
21: Obrigado, joia. Exame toxicológico. Larguei.
25: Vai, ele
1: não, fala, não.
25: Cara, é a terceira vez que ele tenta fazer e vocês não deixam, cara.
1: Porra, Danço, tu é foda,
25: cara. Óbvio que eu não sei isso.
1: Não, vai ver já. Deixa. Foi a vibe aqui.
5: Foi o desperta gordo aqui.
1: O que?
26: Não.
1: Tá, agora quem que vai assumir lá?
25: Vem cá.
26: Ninguém fez nada.
1: Joia, assume lá.
26: Justin.
25: O Ivan já assumiu, o Ivan tem a mãe.
1: É, eu tenho as mães.
26: Como tu bem diz, eu sempre sou um cara que sou mais quietinho, coerente.
1: Vai, Joia.
26: Te peço desculpas, porque eu fui contaminado por essa turma. Que como ela é pro bem, ela também é pro mal.
1: Vai, Joia.
26: Isso é abuso. Isso é abuso.
1: 617, nego. Deu destaquezinho. Vamos pro primeiro destaque, meu irmão.
25: Vai lá, meu irmão, vai.
1: Exame toxicológico.
26: Tecnocológico.
1: Passa aqui, nego.
26: Sai daí, meu.
1: Sai daí. Vai, nego. Olha o tamanho da mão, uma raquete.
25: Ô, meu, essa
1: vai apanhar de novo na firma que já apanhou uma.
26: A tornozeleira vai dar contato nesse equipamento.
25: Vai tomar duas camassadas de pau no mesmo dia na firma. Não, né? Cara com tornozeleira não pode apresentar programa.
1: Nego, eu sou perigoso, nego.
25: Tá bem, tudo certo, mas não pode apresentar
1: programa. Sou perigoso. Eu sou perigoso.
26: Te bateram hoje, você vai apanhar de novo.
25: Tornozeleira com.
1: Foi pelas costas.
5: O Joia Rara faz Krav Maga comigo.
21: Destaque!
1: Destaque, Zé, meu Deus. Estragaram o microfone aí. Brincadeira, meu. Porra, nego.
21: Exame toxicológico.
1: Vocês já falaram, já faz.
21: Passa a ser obrigatório para tirar CNH a partir de junho.
1: A filha vai ter que contratar um motora.
21: Não, é pra tirar a primeira habilitação, não é pra renovar.
1: Ah, então tá tranquilo. Ah, vai ter que andar.
5: Até o dia 31 segue o modelo atual sem a necessidade do exame. Agora, as categorias A e B, que antes não precisavam do exame toxicológico negativo, importante salientar. O cara chega com o exame toxicológico positivo, não, né?
21: A foto, pra quem tá na live, tá vendo. Mas quem não tá na live, não tá vendo a foto do Rafinha no volante.
5: São pelo
26: bons
5: menos...
26: bons tempos, quando eu dirigi.
5: 90 dias de impurezas livres no corpo.
1: Olha, quanto tempo?
5: 90.
1: Ah, muito ruim tempo. Pra mim.
26: Ruim pra ti,
1: antes, nunca vou dirigir.
5: Antes eram só as carteiras C, D e E. Porque eram,
1: C de perilimpim.
5: Porque eram as carteiras de serviço, né? Pra dirigir uma caminhão, van, uma ônibus, lotação, caminhão, axe. Motoristas profissionais. Agora também as categorias A e B, a partir do dia 1º de junho, se for da entrada na primeira habilitação, precisa apresentar um resultado negativo.
25: Tava muito fácil.
5: De exames toxicológicos.
1: Se o cara usar um negocinho, então ele cai.
5: Cai.
25: Eles tiraram numa ponta e colocaram em outra. Mas tá bom, é isso aí. Não
5: nesse
25: dá pra
5: caso, ter... literalmente tiraram a ponta.
26: O comentário.
1: A opinião.
21: O comentário do... jovem.
25: Tiraram numa ponta.
26: Tiraram numa ponta, mas tá no outro. Mas tá bom assim.
21: Dentro do mesmo assunto, legal. Ainda tá, dentro do mesmo assunto.
1: Tá vendo o comentário do
21: acabou, Vini? Gomes, o assunto?
5: Acabou.
21: Dentro do mesmo assunto, pesquisa diz que celular ao volante preocupa mais do que velocidade.
26: Não, mas daí aí...
21: Aí nós temos a foto do Rafinha novamente dirigindo.
25: Não, e agora tá mais difícil ainda porque tem as figurinhas ainda, né, cara? Agora é celular, figurinha e volante, né, cara?
1: E o latão, né?
5: Uma pesquisa realizada pela Continental Pneus diz
21: Continental.
5: Que os motoristas, 35% deles... admite que o principal risco é o celular, que o principal risco que eles se colocam todos os dias. Não é beber e dirigir, não é a falta de manutenção, excesso de velocidade. E, além disso, o segundo risco que todos eles falam é a falta de atenção, que muitas vezes também é usar o celular enquanto dirige.
25: Uhum. Pior que isso é tu tá dirigindo e a patroa pegar o celular. Aí bate a atenção.
5: Você não consegue ficar normalzinho.
21: No caso, o teu celular, não
5: o
21: dela.
5: Não, o teu. E aí, fudeu, né? Aí tu fica numa tensão.
25: Ela pega assim, assim, bota o dedinho aqui.
5: É, bah, aí, pô,
25: libera pra mim.
5: Aí aqui. Coloca o Waze, daí tu já fala, não, coloca no teu.
26: Não, o CarPlay não pega no libera, meu amor. Bota.
25: Libera pra mim aqui.
5: Então, 35% dizem que o principal perigo ao volante é o celular, 19% a falta de atenção, 17% o excesso de velocidade e 15% o comportamento dos outros condutores.
1: Às vezes o carro tá agitado numa sexta
5: só
1: à noite.
5: Só 4% acham que a manutenção dos veículos é problema na hora de conduzir. E, para completar, 93% dos motoristas considera que é um bom motorista.
26: Cara, são muito filhos da
25: puta. Quanto por cento?
5: 93.
26: Sério, meu? O que? O 93, o que eu vi?
6: Cara, é uma letrinha,
26: não,
6: meu.
26: Não, os caras são assim.
6: Sabe a hiena do Rei Leão, velho?
5: Rafinha, tu dirige bem?
26: Cara, eu acho. Eu acho que sim.
25: O que é dirigir bem?
5: Peter, tu dirige bem.
25: Eu dirijo muito bem.
5: Vini, tu dirige bem?
26: Pô?
5: Lelê. Adams.
6: Eu dirijo bem.
5: Léo.
6: Não.
25: Então, Gomes.
5: Eu dirijo bem.
6: Então, 93.
7: Eu já andei com todos aqui na mesa.
25: Quem é o melhor motorista? Aí,
6: cara, eu também já andei com todos.
7: Vamos ver, fala aí. Assim,
25: quem é o melhor motorista? Melhor. O que significa ser um bom motorista?
7: Cara, é o cara que não fica com medo.
25: Dirigir em segurança. É, dirigir preventivamente, sempre antevendo o risco e o perigo, cuidando dos demais.
26: Isso não quer dizer, cara, que ande devagar.
25: Não quer dizer. É,
6: assim, eu já andei com o garoto que ele achou uma boa ideia e meteu uma live. Ele me olhou e falou, abre uma live. A primeira mensagem. Da Roraica. Alexandre, desliga isso.
7: Cara, eu acho que quem dirige melhor é o Lelê.
25: É.
7: É o Lelê.
25: Legal.
6: Tu vai com ele hoje, né? Tu vai embora com ele?
7: Não, não, eu vou com o meu. Mas o Adams muito.
25: Mas qual é o critério?
6: O Adams
25: segurança, cara.
6: O Adams sentiu seguro.
7: É muito desligado.
25: É os critérios que tu falou, de direção que entrou.
6: Eu fui a Curitiba com a cara na água, cara. Assim.
7: O Rafa paga 2 PA de TVA, duas pistas.
25: Rafa IPVA dobrado pra usar meio da pista.
26: Estaciona em duas.
7: O Rafinha dirige com os pés. Não, o Rafinha não conhece pisca. Nunca deu pisca. E o Alexandre. Ah, o Alexandre Hamilton, né?
25: Oh, que Hamilton, que isso, cara?
26: Pai, que isso, mano?
6: Eu fui privilegiado. Eu fui ao planeta acompanhando a corrida de Hot Wheels. Maluco, tu
25: viu? Não, é verdade,
6: não, não, bar.
7: Eu acho que eu votaria no Lelê também.
6: Cada quilômetro, uma ligação.
25: Eu acho que eu nunca andei com o Lelê. De ele dirigindo.
6: À vontade, cara. Eu tem uma coisa que eu não me nega dar carona, cara.
26: Pô, me leva em casa
6: eu
26: hoje.
6: Eu demorei 27 anos batendo meu primeiro carro.
7: Limpia a mão.
26: Ô, meu, bora, limpia a mão, me larga hoje lá.
25: Não custa nada.
6: Compensação, tinha um cara que trabalhava aqui que os caras tinham medo de andar com ele.
7: Né? Claro.
6: Ah, sim. Tu teve medo. Tu falou, eu vou embora a pedra.
25: Ah, sim, opa, também,
6: 44 graus, eu vou caminhando no solzinho.
7: O cara chegou assim, ó, eu dou uma carona pra ti.
26: Não, hoje não.
25: O cara achava que demonstração de masculinidade, de virilidade, de potência, é andar rápido.
6: Não, o carro dele vinha com o tercinho no banco do carona, pra tu ir rezando. Né?
25: Vegana afirma comunicar-se com plantas e vende obras pintadas por ela. Ela se comunica com plantas e vende obras pintadas pelas plantas.
6: Mas que chapa, irmão.
26: Maconheira, ah,
6: que
26: é foda,
6: chapuletado.
26: Né? Vamos falar real.
6: Vamos dar real, né?
26: Vamos falar real.
6: Mas isso é muita maconha.
26: Ah, onde? Vamos ver.
6: Maconha.
26: Uma costela resolve.
5: São Tomé das Letras, que fica em qual estado, Rafinha?
6: Vai, esse é?
5: São Tomé das Letras.
6: Tá barbado.
26: São Paulo.
6: É na BC Paulista, Rio de Janeiro,
5: isso, Minas Gerais.
6: Rio de Janeiro.
26: Todo mundo errou.
6: Rio de Janeiro.
5: A artesã e ativista, a vegana Helena Duarte, tem 37 anos e mora num sítio onde ela diz se comunicar com as plantas.
7: Vai que vai.
6: Eu me comunico com as plantas.
5: Onde ela coloca as telas brancas no chão, amarra pincéis ou canetas ou lápis e movimenta os galhos para que eles façam a obra de arte.
6: Que chato!
25: É que nem o porco, aquele que pinta com focinho, já viram?
7: Tipo isso.
6: Tá ouvindo?
26: Depois vira barbinho.
5: Então, o movimento do vento ou o movimento natural de uma planta no decorrer do seu dia é o que acaba criando a obra de arte.
25: Ah, mas depende, então, depende do vento.
5: Esses desenhos abstratos depois são vendidos por ela.
26: Vai ter alguém que compra.
5: E alguns quadros já foram vendidos por mais de 8 mil reais.
6: Todo dia.
7: Vocês aí, é que a gente é chinelão. Vamos falar real, a gente não tem.
26: Ah, não, tu tem o alcance da arte aqui.
7: Não, tô falando que a gente.
25: Não, mas para aí, só um pouquinho.
5: Ela disse que as plantas têm consciência própria e que essa é a arte abstrata mais natural
25: existente. Ela desenvolveu uma forma de botar, né, transformar em arte,
26: de usar
25: no papel, a maconheirice
26: dela
25: no
26: pra
25: papel,
26: isso.
25: No papel, no movimento que o vento faz a árvore tá a gerar uma pintura.
7: Isso aí não é pra qualquer um alcançar.
26: É só pra
25: ver. Ah, cara, tem uns magrão que vão lá pintar umas coisas que ninguém entende e vende.
5: Os magrão vende quadro em branco.
25: É,
5: para, pelo menos ela se esforça.
25: Arte é arte.
6: Ó, o cara colou a banana com a fita e ganhou um caminhão de dinheiro.
25: Mais do que isso, os caras vendem de estátua invisível.
7: É verdade.
21: E o cara compra e bota em casa. Olha que linda essa estátua invisível.
25: São 2 milhões de umas estátuas horrorosas.
26: O problema é quem faz e quem compra.
7: Não fala desses negócios.
21: Mas eu gostaria de aproveitar este momento aqui para agradecer uma ouvinte e para a Tílere, que fez a mão, fez a interface de um presente que eu ganhei de um ouvinte, de uma ouvinte. E eu vou ler aqui esta cartinha que eu recebi já faz um tempo, tu vai lembrar. Oh. É, Féter, no dia do anúncio do Lelê sobre a ajuda a Kira, minha pitbull, que acabou falecendo. Sim. Minha mãe nunca havia ouvido o programa de vocês e neste dia ouvimos juntos. E vocês falaram sobre plantas e também uma planta chamada jiboia. Lembra disso?
7: Jiboia.
21: Ela ficou muito feliz ouvindo, porque mexer com plantas é a terapia da minha mãe.
26: Importante. É um jeito de tu...
7: Pai, eu tô precisando de uma jiboia pra minha casa.
23: Com... Ah, tu quer jiboia? Vem cá, quer a jiboia? Vem cá, escolhe. Escolhe.
21: Mexer com plantas é a terapia da minha mãe após perder nosso irmão, o filho dela.
23: Mas assim,
7: aí,
26: Peraí, só um pouquinho.
23: Tem que se benzer.
26: Só um pouquinho. Volta, a gente combinou uma coisa. Se tem morte, tem doença, tem que anunciar, a gente fica nervoso.
7: Tava só um pouquinho, ele anunciou no início.
26: Não, ele falou do pitbull.
23: Ele falou do pitbull.
25: E também veio a falecer.
26: Não, tudo bem. Agora
21: eu acho que o respeito ele tem que existir de qualquer maneira.
26: Não, eu te entendo, eu te respeito.
21: Mas não é a minha,
26: eu sei, mas eu só quero que tu nos avise com um pouquinho de antecedência.
7: É importante, gente.
26: Porque o Vini já começa a
23: rir. Tá passando mal, olha.
26: O gordo fica nervosinho.
21: Quando vocês quiserem, eu concluo.
7: Por favor, eu tô tranquilo aqui.
23: Perdão, irmão. Perdão, para o meu irmão.
25: Mas antes foi?
26: Pitbull. Foi pitbull.
23: A jiboia, eu comi isso com a jiboia.
25: Não, cara, o pitbull morreu logo depois que a gente tentou ajudar aqui.
26: Isso.
25: Provavelmente o irmão veio a falecer.
21: O irmão do Gabriel, filho da dona Ângela, morreu. E desde então a dona Ângela usa as plantas como terapia. Tá. E então ela está lhe enviando, cara, isso aqui já faz uns meses, está lhe enviando um presente, uma lata que ela pintou e desenhou tudo. Cara, é como... É uma lata grande de ervilha. De ervilha grande. Sim. Uma lata grande de ervilha.
7: Eu acho muito massa.
21: Que ela pintou à mão, uma pintura muito sensível, e plantou lá uma mudinha de jiboia.
25: Jiboia. E ela veio.
21: E eu levei pra casa a mudinha de jiboia, instalei ela lá num lugar muito legal, que pega o sol da manhã, pega a água da chuva e tudo bem. E tá linda a jiboia, então fala pra dona Ângela, não sem antes pedir desculpas pela insensibilidade de alguns idiotas aqui desta mesa, que não conseguem manter a seriedade e o respeito em momentos como este. Dona Ângela e Gabriel, muito obrigado pelo presente. Tá lá, eu vejo todos os dias o presente que vocês me deram. E que Deus abençoe a família de vocês. Ô
23: Alexandre, posso tentar fazer o advogado do diabo?
21: Não.
23: O Vini tá passando.
25: Não, e eu quero aproveitar o e-mail e reforçar meu agradecimento também à galera lá da Clínica Igara. Que foi a clínica onde tentaram salvar.
26: O que tinha o cachorro, Lelo?
25: Cara, eu acho. Eu não lembro exatamente, mas ela tinha. Eu acho que era um tumor, cara.
26: Ah, tá.
25: Um tumor, tiveram que mexer e ela. Depois mexeram, ela tava recuperando, mas não deu. Mas a clínica Igara, que é até perto da minha casa, ali, casualmente na Igara.
23: Né?
25: É um lugar muito legal, tem plantão 24 horas, lá, fui lá conhecer, bem legal. Fui lá agradecer pessoalmente,
26: que
25: pessoal.
26: Bom. É que às vezes não tem o que fazer. Né?
23: Joia tá emocionado. O que foi, Joia?
26: Olha a sua dor do Vini, cara.
21: Olha a sua dor do Vini.
23: Tira o blusãozinho, Joia.
26: É o que dá
21: aconteceu, Joia?
23: Tem que fazer, Joia.
21: Porra, ele cara, tá escorrendo a cara, tinta ali, que velho. Tu pintou aí, os caras pintados aí.
23: Já tirou,
21: aí,
23: não tem mais nada.
25: Acabou a Copa, Pedro.
23: Tu não vai. Momentos, né, nego? Momentos.
26: É isso.
21: O Adams queria fazer o advogado do diabo, Adams. Falar?
23: Meus amiguinhos não podem ouvir certas palavras. Por exemplo, Rafinha não pode ouvir gorda. Ele não. Dá uma risada, né?
21: Isso.
23: E como ele não pode ouvir a palavra mudinha também.
26: Que foi... E aí vem isso na cabeça.
7: Aí no meio do e-mail triste.
21: Eu acho que eu tô ficando velho pra isso.
23: Mas é um gatilho, é um disparo.
21: Tô ficando velho.
26: Eu acho que a gente tá se passando.
23: Não.
26: E eu
23: mas nesse tem uma outra coisa.
26: Principalmente o Léo e o Vini.
23: Tem uma outra coisa.
7: Principalmente o Léo nesse.
25: Principalmente o Léo. E tem uma outra coisa nesse meio todo que eu acho que não pode passar despercebida: que o Rafa, Rafa Gomes.
23: Tá, se soltou de novo?
21: Que é uma jiboia.
25: Que é uma jiboia.
21: Eu te consigo uma jiboia da Borrússia, conhece?
7: Não, eu queria uma planta jiboia.
21: Ah, uma planta. Ah, não, porque tem a linguiça jiboia borrússia, que
7: não,
21: é um
7: eu adoro.
21: Tarugo desse tamanho.
7: Se quiser me trazer, eu aceito.
26: É um tarugo, mano.
7: Eu adoraria ambas. Qualquer jiboia.
25: A jiboia não pode pegar sol direto, né? Ou pode?
23: Não, não, não pode.
26: Não, ela gosta não, mais de escurinho.
25: Sol da manhã, pega da manhã. Ela vai bem no sol da manhã. Tem uma dessas aí que vende.
7: E ela fica alta.
26: Ela fica mais
25: escurinha. Tem uma dessas que vem de cima que não é bom pegar o. Tá, eu botei ela pra trepar. É. No.
23: Aí também tu perdi o dinheiro.
25: A jiboia trepa, vocês não sabiam. A jiboia é uma trepadeira, tu vai enrolando ela num fio. É.
7: Vai cuidar.
25: Vai enrolando ela num fio e ela vai subindo.
26: Isso aí.
23: Convidar a galera aí pro dia 9.
25: Cala a boca. Tem dia 9 em Jaguarão?
23: Não, tem Nath Moods.
26: Ah, boa, hein?
23: Nath Moods, dia 9.
7: Tem Palhaço Maionese em Jaguarão.
21: Foram estes os destaques do Pretinho Básico para esta edição de 6 da tarde do dia...
25: Os caras não conseguem.
21: 26.
23: Né? Muita gente no programa.
25: É verdade, é isso aí.
21: Por isso que eu queria sair, tô sobrando aqui, cara.
23: Tu quer um beijo?
26: Não, tu dá o dinamismo ao programa, Alexandre. Aqui,
7: não, tá
26: te distribui.
7: Não,
23: tu tá de vela, tem 3 canais.
21: Chato pra caralho aí, vocês ainda enchem
26: depois,
21: o saco. Fiquei aqui só pra ver se melhorava, tá? E piorou ainda.
7: Ah, não.
23: Mas vê o lado
7: assim.
23: Bom, parece que o maionese assim, não veio, cara. Vê o lado bom.
25: É, o maionese assim, não veio.
23: O maionese não veio.
26: Vai, isso é a melhor notícia do programa.
23: Nem ele, nem o...
25: Aliás, tem e-mail sobre o maionese, se quiser.
21: Mas eu quero pedir desculpas pro Gomes, que eu chateei o Gomes. Desculpa, realmente vocês não são isso tudo.
7: Vocês são muito
21: pior. Tão idiotas, agora... não são tão idiotas.
23: Que imbecil.
7: Agora me sinto melhor.
21: Obrigado. Vai, Lelê, qual é que é?
25: Chegou uma porrada aqui no...
21: Porrada no maionese?
25: Porrada no maionese.
21: Boa, gosto.
25: Boa tarde.
7: Redundante, né?
25: Vamos combinar. O palhaço maionese é muito ruim.
21: Tá aí, ó.
7: Ele me bate feito.
25: Se aparecesse de vez em quando, de vez em nunca, quando alguém falasse palhaço ou palhaçada, seria engraçado. Até seria engraçado. Mas não tentem enfiar goela abaixo. Não forcem. O programa de quinta às 18 horas foi o melhor em muito tempo. O Rafinha não estava atacado, embora eu não goste da palavra, ele estava voando. Coincidência ou não, o gordo Léo não estava. Isso não é uma crítica e nem um hate.
23: Não,
25: mas os outros integrantes tiveram tempo e mais espaço para brilhar.
23: O cara foi perdendo a alma. Que socado, porque todos os dias eu tô aqui. Um dia que eu não venho, melhor o programa. Pô,
25: então,
26: pai, ali adoro fazer o que o cara não vem, melhor o programa.
23: Ali o cara
25: não vem. Atenção, vou repetir a frase. Não é uma crítica e nem um hate.
7: Não, imagina se...
25: Mas os outros integrantes tiveram mais espaço para brilhar. Então, com bons ouvidos, Léo. Com bons ouvidos, Léo.
23: Claro, tô com bons ouvidos.
25: Dá uma segurada.
23: Claro.
25: É mais trio uma piada certeira do que toda ela ficar tentando fazer gol no meio de campo e enredando. Mas é só minha opinião.
7: Não, era um sincericídio na real, né?
23: Não
7: avisou do
23: início. Na verdade, a porrada não era um maionese em mim, porra.
7: Foi maionese, foi Léo, foi tudo.
25: Acompanhe todos os programas há muitos anos. Abraço da Ana.
26: Isso aí veio a escavadeira.
7: Não. Veio lavrando.
25: Por outro lado...
23: O boneco não tá, o melhor programa.
21: Por outro lado, eu posso te fazer um carinho, se tu quiser.
7: Primeiro.
25: Senhor.
21: O que houve?
7: Primeiro
21: o quê?
7: Carinho.
21: Não, eu vou fazer um no maionese, um carinho.
26: Ah, tá. Ah,
21: não, mas o maionese não veio?
23: Eu não sou,
21: desculpa, no Léo Oliveira.
25: Ah. Viu? Ó, ficou triste que não foi no jogo do Grêmio.
21: Senhor Alexandre Fetter de Moraes. Vamos falar sobre o palhaço maionese? Como o senhor mesmo sempre diz, o programa é do público. Então nada mais justo do que deixar a audiência decidir se quer ou não este personagem no ar. O que pode ser péssimo para vocês, muitas vezes é ótimo para nós ouvintes. Ver os pretinhos desconfortáveis é entretenimento puro.
25: Ah, eu concordei.
7: Eu também.
25: Eu tô
7: fechado
25: com
21: isso. O Rafinha, que tira onda com todo mundo, fica absurdamente acuado com a presença do palhaço maionese.
25: Já gostei mais ainda, porque é verdade.
21: O Fetter, que já quer largar o programa faz uns 18 anos, perde totalmente a concentração com o maionese avisando o horário de 15 em 15 minutos. E vou dizer, eu ainda nem sei se gosto ou não do maionese.
25: É só pela confusão.
21: Mas o Creator não pode virar destroyer de personagem novo e simplesmente sair atirando em qualquer integrante diferente que aparece.
26: Né, Joia?
21: E outra, o Joãozinho ter pego o top 4 dos maiores personagens da história do Pretinho mostra que talvez vocês, pretinhos, não entendam nada de personagens quanto imaginam.
26: É, muito legal.
23: Vai tu te fuder, negrão!
21: Brincadeiras à parte, sou muito fã de todos vocês, escuto há anos e o PB faz parte da rotina de muita gente, inclusive da minha. Joia Rara, sou teu público.
23: Ô, amigo!
21: Sou teu povo.
23: Tamo junto, que isso?
21: Muito bom, obrigado aí, mandou o nosso ouvinte que não assinou.
8: Isso pode aí. Assinar lá, dependendo.
1: É que são dos meus, né, nego?
23: É, da onde lá, dependendo, não pode botar o nome.
8: Da ala, meu, não pode botar o nome.
1: Galeria 334,
9: é dos teus.
1: Junto, gurizada, olha onde chegamos.
26: Fazendo um churro agora, turminha.
1: Pô, Latão, Latão, tudo certo. Todo mundo gosta muito de ti lá.
9: Obrigado, cara. Um abraço pra galera lá.
1: Pô, te escutamos no Vibe também,
9: todo mundo se reabilite rapidamente, saia de lá pra curtir a vida que for.
1: Nego, todo mundo merece, né, nego?
23: Tá, e se eles precisarem de uma oferta, precisar de uma ajuda, tem uma turma, pode dar oferta?
1: Nego, tô aqui do lado dele, nego. Meu sócio agora.
23: Não, aonde?
9: Não sou sócio.
1: Arroba Real Fé.
9: Eu já tô bem,
1: nego,
9: sócio.
1: É meu
9: Real
1: sócio, Fred,
9: já tenho o suficiente.
1: Eu me inspiro em ti, nego.
9: Obrigado.
1: Me inspiro em ti, empresa. Elefante, não sei o quê. Tá. Hambúrguer, nego, eu tô contigo.
9: Opa, obrigado.
25: Ô, Jota. JR, o jogo do Grêmio agora.
1: JR,
9: nego, mesmo, cara.
1: Você quer ingressinho,
25: 19, tem? Não, não. Passa na Joia TV?
1: Claro, nego. Mas só que a narração é em mandarim, nego. Ah, é o único problema.
23: Como é que é a narração?
1: Nego, mas é só ver o jogo, nego.
9: Isso aí, só a imagem.
1: Né? Nego, só a imagem. Nego.
9: Valeu,
1: quer ir no jogo, nego?
9: Não, Joia, obrigado.
1: Por quê, nego?
9: Eu tenho coisa pra fazer, tenho que trabalhar agora.
1: O quê, nego?
9: Porra, Joia.
26: Mais um.
9: Porra, Joia, pelo amor de Deus.
1: Ah, nego, não é coisa errada, né?
9: Não, eu não faço nada errado, né, Joia? Já fiz, eu já sei. Paguei.
1: Canoas, né?
23: Vamos jogar um snook ali no... Vamos jogar um snookzinho agora.
9: Eu não tenho como, eu vou gravar o meu Rango a Fu. Hoje é terça-feira, aliás, episódio novo daqui a pouquinho, 8h30 do meu Rango a Fu no canal Meu Rango a Fu no YouTube. Vai, Rafinha, bota uma aí.
26: Ô, Alexandre, maravilha. Fala, meus queridos
7: virou rádio popular do nada. Fala, galera. Ô, Alexandre Maravilha.
9: Ô, oh, Glória.
7: E a folha toda cagada.
25: Querido, gostei.
26: Encaminhe esse e-mail com um coração cheio de alegria e gratidão por ter a honra de ter conhecido o Rafinha.
9: Olha.
26: Ah, ontem, dia 25, tive presente um evento onde o Rafinha era o convidado. Um dos convidados.
25: Opa, onde foi?
26: Foi Farroupilha ontem, eu não tava aqui no programa. Foi um dos convidados.
25: Eu também tava lá.
9: Não, ah, foi a Farroupilha ontem?
26: Foi a Farroupilha
9: ontem. Mas não era um lance com a menina Lívia que ele tinha ontem, Gomes?
25: Não, ele falou várias vezes do evento que ele ia estar lá.
26: Pô, obrigado, Lelê.
9: Então tu me mentiu, é isso?
7: Não, me enganei.
9: Não, tu mentiu. Bah, eu não te engano, tu mentiu.
26: Aí deixa você se entender.
9: Não, eu tô não, contigo.
26: Não,
9: Tu tinha o teu compromisso, ok. Eu perguntei pro garotão qual era o teu compromisso. Ele falou, tem um lance lá com a menina Lívia.
7: Eu me enganei, eu achei que era. Eu tô falando sério, eu lembrei hoje.
9: Tu avisou o garotão que tu ia sair por qual motivo?
26: Avisei que eu tinha um evento.
25: Ele falou no microfone várias vezes.
26: Eu falei contigo no programa, Alexandre, na segunda-feira, 18, tô fora do teu
25: evento. Cara, tu falou 10 vezes no microfone aqui.
7: Eu esqueci.
9: Só porque eu vou anotar mais uma vez.
26: Anota aí, ele.
9: Que dia tu vai
26: sair? Não, mas já passou o evento, foi ontem.
9: Sim, eu sei.
26: Pingou? Sim, não pensei duas vezes e entrei em contato com o evento.
23: De graça?
26: E me assustei com o valor do ingresso, mas precisava ir e agregar conhecimento e tirar o máximo de proveito da presença dele. É, foi meio que uma palestra bate-papo, eu e outras pessoas.
9: Certo, que legal.
26: A Marcela, a esposa do Potter, mais uma galera tava junto.
9: Legal.
26: Liguei pra minha esposa e falei o valor. E ela disse, tu é maluco, nesse valor tu termina de comprar o que tu precisa. Mas ele queria muito ir. E aí ele disse assim, amor, eu vou acordar a semana... todas 3 da manhã, fazer umas horas a mais, eu garanto a minha vaga.
9: Boa!
26: Ela topou e assim eu fui, valeu a pena, sair do evento com a certeza que meu podcast vai ser um estouro. E levo comigo a sensação de dever cumprido e se precisasse, eu acordaria mais um mês às 3 da manhã pra viver esse momento. Obrigado, Rafinha, te admiro.
9: Bacana,
26: espero,
9: rapaz,
26: que um dia você conheça o meu podcast. Pô, tamo junto. O Anderson
9: Ferreira. O único risco que tu corre com ele conhecer o teu podcast é ele detonar o teu podcast.
26: Olha que trairagem que tu tá fazendo.
9: Como tu fez com o ouvinte no início do programa.
26: Mandar, né, a música dele era ruim. Um abraço pra galera do Panelinha, lá de Farroupilha, Panelinha Digital, um evento muito legal ali na cidade. Obrigado pelo carinho.
9: Mais uma vez, quero pedir desculpas pro nosso ouvinte, como é o nome do nosso
25: Gustavo
9: ouvinte?
25: Gustavo Zamberlan.
7: Na balada High Level.
9: Que esta é a opinião do Rafinha.
26: Sobre o teu... Todo mundo aqui, ele deve ter visto.
9: Não.
7: Eu elogiei muito.
26: Alexandre, às vezes a pessoa tem que ouvir algumas coisas pra dar um te liga, entendeu?
9: Tu quer matar a carreira do cara?
7: É aniversário do cara, velho.
9: Aniversário do cara, seja sensível, velho.
26: Eu vou ser sensível. Daqui um pouco, um outro gênero musical, tu vai estourar melhor. É só a minha opinião. Agora eu tenho que dizer que é legal, mesmo não achando legal? Não vou dizer.
7: Mas tu não acha nenhum sertanejo legal?
26: Não, e aquilo ali não é um sertanejo, aquilo ali é uma música eletrônica com uma mistura
25: sertanejo
26: de...
25: high level.
26: É, aí é tu que deu esse gênero. Eu só falei que ele pode ir em outro gênero.
9: Acho que tá bom. Antes de qualquer coisa, desnecessário queimar o cara de graça.
26: Eu não queimei.
9: Desnecessário.
7: Um aniversário,
9: só desnecessário.
7: É, colecionando inimigos, né?
9: Exato.
23: A nova palestra.
7: É, ainda bem que fechamos com a roupinha.
21: Isso, uma palestra nova.
25: Não, mas olha só, eu não vou discordar do Rafinha.
7: Fechamos com a roupinha, porque se eu
26: Leopoldo não voltar. Eu só dei um direcionamento pra ele. Vocês querem sacanear.
21: Ele não te pediu.
26: Mas tu quis botar o som dele. Nem ele pediu pra tocar o som. Na real,
21: é que eu sou diferente de gentil.
25: Ah, isso é verdade.
21: Eu sou gentil.
26: Mas eu
21: é
26: também assim, sou.
21: Não, tu não tá
26: gentileza
21: sendo gentil.
26: Gentileza é ser honesto. Hoje em dia as pessoas confundem uma opinião sincera
21: com um pau no cu. Tu foi grosso pra caralho.
26: Essa música é ruim. É isso que eu
25: Rafinha,
26: falei.
25: Rafinha, eu não vou discordar do Rafinha.
23: Ele vai falar, deixa assim.
25: Eu não vou discordar dele.
23: Cara, ele vai derreter
26: tu
23: mais.
26: Tem que dar real pro cara. Tem que dar real, aí tá, o cara
23: então
26: chega.
23: Então dá tua real. Sonho. Tu que é o produtor.
26: A música é ruim.
21: Olha só, não tá certo isso. Tu pode dizer, eu não gostei. Agora tu dizer que é ruim, tá errado. O
7: gosto musical é relativo.
25: Na minha visão, ou na minha audição, no caso da música, eu até demonstrei interesse e falei pro Fete, deixa eu chegar no refrão. E eu notei que a música vinha num crescente. Deixa chegar no refrão.
7: Meu, né? Explodiu. O cara é nosso ouvinte, aniversário do cara.
21: E vocês estão fazendo isso com o cara, velho.
7: Que palhaçada.
25: Hoje a Babi veio me pedir. A Babi veio gravar um vídeo comigo hoje.
7: Beleza,
25: pediu pra eu ouvir uma música lá de uma artista que eu nunca tinha escutado na vida.
21: Tá.
25: Ela me pediu uma opinião sincera. Eu falei.
26: É isso.
25: Daí ela disse assim: bah, acho que tu é a única pessoa que falou bem disso aqui até agora. Porque eu comecei a ouvir ali umas referências, assim, de músicas que eu já conhecia. Até por tempo ela, bah, isso é inteligência artificial. Porque tem muita referência de música conhecida, assim.
21: É que uma coisa é dizer que é ruim, outra coisa é dizer que não gostei, cara. E são coisas diferentes.
26: Então, primeiro é eu não gostei e depois é ruim. Eu só dei uma dica pra ele, vai pra outro gênero. Só
21: mas isso. Por que? Cara, e se ele olha pra ti e diz, ô, meu, tu é muito ruim comunicado, mas muito
26: não,
21: ruim.
26: Não, tem problema. Vários
21: larga e vai fazer outra coisa.
26: Se eu me abalar com a opinião de todo mundo, eu não
23: aí,
26: vivo
23: aí,
26: mais.
23: Negócio.
25: Ah, agora tu vê.
23: Quem se contenta bem, com migalha, se engala com linguiça, meu.
26: Isso aí.
23: Peraí.
21: Singala? O que é singala com linguiça?
23: Não sabe, nego.
7: Ele também não.
25: Nunca te engalou com uma linguiça?
23: É, nego. Porra.
21: Não, eu fico de cara com isso, cara.
26: Porque ele. O que que houve? Ele respira. Eu vi que a galera te incomodou hoje no programa. Agora volta ao normal. Tá tudo bem.
23: É, tu já tá com a gente.
7: Agora
23: já
7: tá sendo tóxico.
26: Eu tô dizendo pro cara só cantar.
23: É tóxico.
7: Só pra eu acho que você tinha que compartilhar a música do cara nos stories agora e dizer pro pessoal.
21: Exatamente, ouvir. Pra ser gentil.
26: Quem enquete. É? Cara, eu não fui pau no cu com o cara, vocês estão distorcendo a informação.
7: Não, ninguém falou
26: tá
7: isso. Botando...
26: Cara, tu botou o som e disse, cara, vai pra um outro gênero, não tá legal
21: cara,
26: isso aí.
21: Não é legal fazer isso, cara. Mas deixa eu te dar
26: então
21: um toque.
26: Dizer, irmão, tá do caralho, segue nessa aí.
23: Isso aí, é só isso que ele quer ouvir. Tá tudo bem. Beleza. Mas é isso, fala.
26: E aí ele vai dar de frente com o troço que alguém poderia ter me dito pra eu mudar. Eu dei
7: minha
26: opinião.
7: Tá, mas será que não é só tu que não gosta?
26: Cara, eu dei minha opinião. Pois o Vetter botou cada um. Tu gostou?
7: Pois então.
26: Eu te cara, fiz uma pergunta. Não, tu gostou?
7: Eu tô perguntando.
21: Mas será uma coisa é gostar, outra coisa é dizer que é ruim, cara.
7: É que não é muito meu
26: mas
7: estilo.
26: Mas é que tá ruim aquilo ali. A mistura não tá legal.
21: No teu gosto.
26: Sim, no meu gosto. No meu gosto. Eu não tô generalizando. Não é o programa. Agora eu vou assumir isso aí. Foi o meu gosto. É isso aí. Vamos seguir. E aí,
23: mas, assim, eu queria...
26: Observe o Adams.
23: É aniversário do cara, esse microfone.
25: É o microfone.
23: Acho que a gente vai agradar o Zamberlan, não falando mais da música dele, no aniversário dele.
21: Acho que a gente agrada alguém, primeiro, não desagradando essa pessoa.
23: Ah, tem isso também.
25: Eu acho que ele tá sendo encorajado também, até um teste de personalidade pra ele como artista.
26: Também
25: ele
26: acho.
25: Tá sendo encorajado a gravar algo... De um
26: fora do
25: estilo diferente.
21: Ele mandar de novo. A gente ouviu 10 segundos de uma música do cara. Tem dezenas de músicas.
7: Vamos botar o álbum.
23: Bota a segunda.
7: A gente vai ter que fazer um remix do Rafinha falando mal dele.
26: O
7: início de uma música, quando
26: ele
7: estourar.
26: Eu não tô falando mal
7: cara,
26: dele, eu falei da
7: música. Eu acho que
26: música.
7: A nossa audiência tinha que ir no arroba do cara e seguir o cara agora.
23: Qual que é o arroba dele, Rafinha?
7: Não, acho que não.
25: Dá pra fazer um funk.
26: Arroba. Pra quê? Daí uns que não entendem a parada, é perigo até chinelhar.
21: Ó, aqui, ó, vamos botar mais uma aqui, ó.
7: É Gus
21: O nome dessa faixa é Cê Gosta.
2: Ó, oh,

0: que guia?
1: Ô, nego!
0: Não. Deixa.
1: Joia, recordes!
0: E hoje no Chinelinha, tem ela!
2: Ó,
0: Magda!
3: Acho que tá tri.
0: Está passando na sua rua o caminhão do
2: Pipa.
0: A primeira era melhor.
2: É um remix, né? Também.
0: Ruim.
4: Cara, foi exatamente o que eu disse.
0: Não, agora ele eu vou comprar
5: o nosso querido ouvinte, Gustavo Zamberlan. Boa sorte na tua carreira, irmão. Tá?
2: E essa não é a opinião do Pretinho Básico.
4: Talvez não seja a profissão dele.
5: As opiniões pessoais. As opiniões pessoais aqui emitidas não condizem com a opinião da empresa.
0: Mas ele tem talento.
2: Atenção, Ministério da Justiça, eu não tô nesse corte aí.
0: Talento veio de berço, mas ele dormia no chão.
2: Jabelã, eu te defendi.
4: Que é?
0: Talento veio de berço, mas ele dormia no chão.
5: Não, né? Não, essa frase é perigosa. Tem mais um e-mail da nossa audiência. Hoje foi o dia. Intolerância religiosa com os Exus.
0: Ah,
5: é verdade. Eu tava ouvindo hoje
4: é
5: uma. Um
4: tanto de mimica.
5: Eu tava ouvindo. Prezados amigos do Pretinho Básico. Cuidado, e Rafael Menegasso.
0: Cuidado, nego.
4: Fala, meu querido.
5: O é segurança ruim, né? De Forte Apache, ele bota. Então,
4: olha o bullying que eu sofro e daí. Ai, né?
5: Forte Apache é pra poucos aqui na mesa, nem todo mundo conhece.
4: Todo mundo, isso é das antigas,
2: Forte Apache. Ah, eu queria ter um Forte Apache.
5: Me chamo Rafael Moraes. Eu levei o Forte Apache à experiência extrema. 4D. Taquei fogo no pois Forte Apache.
4: Vai, levou as veras mesmo.
5: No programa das 13, o nosso ouvinte Rafael mora em Gramado. No programa das 13, o senhor da sapiência, das piadas boas, da irreverência e do humor... fez um comentário sobre Exus, o qual foi interpretado imediatamente pelo colaborador Porã. Já vivemos um país cheio de intolerâncias,

0: afro-brasileiras, os Exus. São entidades espirituais ligadas à comunicação entre o mundo material e o espiritual. Representam movimento, abertura de caminhos, proteção e equilíbrio entre as forças da vida. Muitas vezes são associados à justiça, à verdade e ao aprendizado através das escolhas do ser humano. O Exu não representa o mal, mas sim uma força espiritual que trabalha com a transformação e a evolução. Cada Exu possui características próprias, atuando em diferentes áreas da vida espiritual e emocional. Espero ter contribuído para o esclarecimento de tais equívocos. Um grande abraço para vocês, para o nosso segurança de Forte Apache, a quem agora eu pergunto. Rafinha, defina o que é um Exu.
1: Gostei da explicação dele.
0: Então, retrata com as suas palavras.
1: Ah, eu entendi, é que eu usei numa...
2: Um dia da caça do caçador.
1: É verdade, né, nego? Eu coloquei de uma maneira equivocada, porque é um jeito que eu falo quando, por um outro lado, quando alguma coisa é ruim, o que no caso não é com a explicação dele. Mas em nenhum momento foi uma intolerância religiosa. Certo. Tipo, aquele Exu daquele magrão fez uma cagada. E aí, só que tem a explicação que não é... Para de botar a mão na testa, vou fazer que nem tu acredita.
2: Não, tá suando. Não, mas é que eu venho com
1: o Rafinha... Isso é das antigas,
2: gíria, tu dizia assim, gíria das antigas.
1: Aquele Exu fez uma merda.
2: Uma gíria é criada da... que ela remete a uma coisa ruim. Ela remete ao Exu e remete ao diabo.
1: Isso, é mais assim, ou menos isso.
2: Mas ela é totalmente equivocada e que bom que veio esse exemplo aí, porque realmente o Exu é justamente o contrário. Abre caminho.
3: Porra, nego,
2: abre caminho.
3: Vamos se desconstruir aqui. A uma nós enredamos. Os católicos ficaram bravos com nós.
1: Não, agora, até não foi.
3: Vamos xingar qual religião agora?
1: Não, nós não xingamos religião nenhuma.
2: Mas eu acho importante.
0: Todo mundo.
2: Eu acho importante esse tipo de acontecimento aqui, porque o Rafinha falou uma coisa que toda a minha geração fala.
1: Isso é gíria.
2: De se referir
3: claro,
2: a Exu
3: errado,
2: de uma forma errônea. E agora a gente teve uma explicação aí maravilhosa.
3: Então a gente acabou com esse.
2: Quem? Acabou. Quem persistindo no meio agora, aí é um idiota.
1: Campeão. Ah, pode ser que o Mickey eu vou me equivocar.
3: Vem cá, Vok.
1: Ah, eu vou.
0: 11 minutos para 7, graças a Deus.
1: Um e-mail,
0: vamos para os classificados do Pretinho.
1: Para
0: Redmac, a gente é de casa e CCGL é leite de verdade. Gaúcho como a gente. Vamos vender o que aí? Lindo.
4: Eles aceitam um carro, mas eles estão vendendo uma casa, um apartamento.
0: Entendi. Tu falou primeiro um carro, depois uma casa, depois
4: que é o que eles aceitam. 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
4: pet.
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1: Fica imaginando.
3: Fecha os olhinhos.
4: Fica na José Clemente de Macedo.
3: Fecha os olhinhos.
4: 625, terceiro andar. 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
3: Ah, não.
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2: Tem elevador?
4: Você tá meio covarde.
2: Não tem suíte.
4: Pra coragem.
1: Pra vaga de coragem.
3: Ah, eu tô com medo.
4: Eu tenho uma vaga de coragem.
3: Quem me atirar aqui? Vem falar com a vaga de coragem.
4: Posição solar frente norte, sol pela sacada e janela dos quartos.
3: Sou eu que não sei falar.
4: Ficam no imóvel. Ar-condicionado, móveis, iluminação decorativa e quadros.
3: Quantos BTU?
4: Valor do condomínio.
0: Valor do condomínio.
4: R$700. IPTU.
0: Sem elevador.
4: 550 e lixo 490.
1: Mas tem uma vaga, né?
3: Só um pouquinho. Como assim? O lixo tem que pagar 450 pila pra levarem do lixo?
5: Por ano.
0: Taxa de lixo.
1: Taxa
0: de ser
1: adulto. É saber que tu paga
0: IPTU
1: uma conta dessa,
0: e taxa de lixo é
3: eu
0: anual.
3: Eu queimo que o lixo. Eu boto fogo.
4: Aceitamos um carro SUV elétrico, mais o restante em dinheiro. Aí, valor.
1: Aí, Lelê. Não, mas talvez tem que devolver.
0: Não, aceita SUV.
2: Não, o meu é híbrido.
0: Ah, o teu é híbrido.
4: Valor. 355 mil, já com margem para corretores. Dependendo ou seja, carro, volta, mas... 6%, 21%, devem ser descontados do valor.
3: O cara dá uma P6 pila pro cara.

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1: por 270 a 290.
2: Uma redação pra ver.
3: Por isso que não vem mais. É mais longo ainda. Quanto mais vocês atrapalham, mais longo fica.
0: É o que eu disse. Nosso apartamento tá pronto pra morar.
2: Tem razão.
3: Ah, é só entrar.
0: 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Se falar que foi no Pretinho...
2: Cara, eu me perdi um pouco.
0: Baixamos 1%.
1: Ele tá vendendo um pitbull.
0: Eu não tenho e-mail.
4: Tem elevador, não?
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18: 19h já tocou o sinal da Atlântida. Infelizmente não temos o palhaço maionese para nos dar hora aqui certinha hoje. Aliás, felizmente não temos. Antes da gente abrir aqui a votação do craque do episódio, Lelê, faltou tu aí numa volta.
19: Ah,
18: aí numa
19: que eu recebi, falando do exunto, do assunto do exu, né?
20: Tudo bem, Lelê?
19: Só uma pergunta, né?
20: Pô, deixa eu aproveitar e mandar um beijo pro meu tio Papaulo, cara, que é da turma também.
18: Papaulo?
20: É, meu tio.
18: Grande Papaulo. É. Ele é gagago?
20: Não. É.
19: O Rafinha deve conhecer.
20: E é da turma, do Exu também.
19: Certo. É o Exu Papaulo. Conhece, Rafinha? O Exu Papau?
20: E o Exu Pedro.
18: Teve um tempo nesse programa que a gente cantava Pacheco. A música do Exu Caveirinha, né?
19: Exu Papau.
18: Caveirinha, meia. É aí, Lelê, qual é que é?
19: Eu pertenço ao Exu Papau.
18: Ah, se tu conhece o Exu Papau, tá bem.
21: Era isso, então, que tu queria, Lelê?
20: Era, sexta-feira tem
18: super
20: show.
18: Eu supervalorizei, Lelê.
20: Sexta-feira tem show.
21: O Fetter parou tudo pra dar
19: não,
21: um toque.
19: Não, mas é que foi...
18: Ia dar um texto aqui do Elefante Letrado, da Brain Week, que eu falei ontem. Acabei te entregando a palavra. Vou ter que falar amanhã aqui, então. Vamos abrir a votação pro craque do episódio.
22: Não, peraí, tem o classificado, é Belo AP no PB, @gmail.com.
18: Ficou faltando, claro.
19: Ah, Belo AP.
22: Belo AP no PB, @gmail.com.
18: Certo.
22: Gordo Léo, sou teu público. Olha, é um AP lá na Palhoça hoje, por 355.
19: Aqui na Palhoça.
22: AP no Gmail, @pb.com.
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19: Palhaço, Palhoça.
18: 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Sai votando logo aí, Chu.
20: Joia rara.
18: Hã?
20: Joia rara tem
18: joia rara.
20: Voto.
18: Porra, nego. Joia rara tem
20: bem demais.
18: Voto. Joia vai votar em quem, JR?
20: Nego, dá pra esperar um pouquinho?
18: Dá. Não, e tu, Lelê, vai votar em quem?
19: Cara, hoje tá difícil, né, cara?
18: Então, tu, Adams, vai votar em quem?
20: Votar em ti, Alexandre.
18: Em mim, muito obrigado,
20: resiliência,
18: Adams.
20: Persistência.
18: Obrigado.
20: Alguns
18: obrigado.
20: Adjetivos que formam um grande comunicador.
18: Muito obrigado.
20: Levantei essa bolinha. Ah, que isso? Caçapa do Fute.
23: Eles são tão ansiosos que não pegam a referência.
20: E aí, do nada, que
18: obrigado,
20: que
18: Adams. Vai votar em quem, garotão?
22: Rodrigo Adams, o único que se comportou no programa.
18: Parabéns. Tem meu voto também.
20: Ele tá com sono.
18: Joia Rara, vai votar agora ou quer esperar um pouquinho ainda?
20: Nego, não, vou votar agora. Então me sinto pronto, nego.
18: Então vota.
20: Nego, vou votar no...
18: No quem? Em quem que vai votar?
20: Vai apanhar, meu. Tu vai apanhar. Eu sou perigoso.
18: Volta, merda!
20: Botar ali no fotógrafo de bola rasteira, nego. Dá intimidade, ó, que fazem contigo. Dá intimidade.
22: Teus amigos aí, ó. Teus amigos bruxos.
20: Teus bruxos.
18: Fotógrafo de bola rasteira é muito bom. E tu, Lelê, vai botar aqui.
19: Eu vou ter que ser coerente comigo mesmo, né?
18: Tá.
19: A outra vez que tu abandonou a barca, que o Ivan assumiu ali,
18: certo.
19: Na iniciativa, eu votei nele pela iniciativa, vou votar no Joia Rara,
18: mas
19: pela iniciativa de ter assumido ali
18: Eu gosto disso, o idiota proativo.
19: Isso.
20: Ah, nego, pra que isso aí? Não é proativo, né?
18: Tu não é proativo?
20: Claro que não, nego. Porra, não ofender?
18: Rafinha Menegaz, vai votar em quem, filho?
21: Tô pensando.
18: Tô pensando, cara.
19: É difícil.
21: Vou votar no Joia Rara.
18: No Joia Rara.
20: Ah, nego, tô contigo, desculpa a brincadeira ali.
18: Então tá. Já é raro que amanhã, certamente.
20: Copa do Mundo, né, Joia?
18: É Copa do Mundo, Joia!
20: Que sonho, amigo.
18: Amanhã a gente vai divulgar aqui, então, quem são os artistas da rádio, os caras que vão cobrir a Copa do Mundo 2026 pra Atlântico.
20: Tô com medo da imigração lá, immigration, né? Pô, tô aprendendo inglês.
18: Legal, Joia.
20: Let's go!
19: Segundo a tua informação dada no início desse programa, desta mesa,
18: quase 50%.
19: Quase 50%. Não estarão na lista amanhã pra Copa.
18: Não tá. Quase 50%.
21: Eu sei dois.
18: Quase 50%.
21: Posso falar?
18: Não.
19: É amanhã, cara.
18: É só amanhã. Só amanhã. É, Joia Rara leva, né? Apesar dos dois ou três votos do Adams, o Joia Rara levou, né?
20: Negou.
18: Parabéns, Joia.
20: O que, que eu ganho?
22: Tu votou em quem?
18: Eu votei no Adams.
22: Tu ganhou o Adams. O Joia Rara tem dois votos.
23: Chupa essa marimba.
18: Puxa, não,
20: negativo, ele tem três votos.
18: Roubaram.
20: Não. Eu, o Rafinho, o Lelê, votamos no Joia Rara.
18: Isso, o Joia Rara
20: sou eu,
18: ganhou.
20: Nego, porra,
18: o Joia Rara ganhou. Quê?
20: O ladrão sou eu, vai te fuder.
18: Isso aí. Joia Rara ganhou. Joia Rara, parabéns.
20: Tamo junto, Nego.
18: Botei certo.
20: Ganhamos!
18: É o personagem que vai matar o palhaço maionese.
20: Não.
23: Se você tá feliz!
20: Cara, eu adoro não, palhaço. Cara, maionese. Eu não sou palhaço maionese, eu já te disse. Cara.
18: Mas eu te falei alguma coisa?
20: Não, tu me olhou com uma cara que eu
18: gosto. Eu te olhei porque eu gosto de ti, tu é bonito.
20: Também dá um beijão na boca.
18: Não, também não.
20: Eu dou!
18: Era isso por hoje, 7 horas, 5 minutos. Vamos encerrando por aqui este Pretinho Básico. Obrigado pela sua audiência, pela sua parceria, preferência pelo nosso Pretinho Básico. E amanhã a gente vai voltar.
22: Ué, saiu antes aí, tem que voltar com a amarela, mano.
20: Ah, chutou o cone das gurias.
22: Tem que chegar com a amarela.
20: Quando ele
22: amanhã, tem que chegar com a amarela.
18: Amarelar o Rafinha na saída, que saiu do programa antes do programa terminar. Amanhã já volta amarelado, só pra deixar de ser otário. Boa noite de terça-feira, um abraço e até amanhã. Tchau!
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24: Uma das histórias mais absurdas do futebol aconteceu há mais de 6 décadas na Inglaterra. A taça Jules Rimet, principal troféu do futebol mundial na época, desapareceu. Foi roubada durante uma exposição em Londres e a polícia entrou em desespero. Mas quem resolveu esse caso não foi um detetive. O herói dessa história foi um cachorro chamado Pickles. Durante um passeio, ele encontrou a taça escondida embaixo de um arbusto enrolada em um jornal. Depois, ele virou celebridade, ganhou medalha, apareceu na TV e ficou marcado para sempre por salvar o maior torneio do futebol. 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
1: Opa, saudações, muito bem, chegamos por aqui depois do Pretinho Básico. Vamos com a tradicional trilha sonora deste início de noite. Hoje estamos na terça-feira, 26 de maio de 2026. 26, legal. Conforme eu disse, a trilha sonora de todas as noites. 2 horas até a Voz do Brasil, às 10, outubro. Outra vez, retomamos aí com outras 2 horas, porém com o pijama. Então, a noite é absolutamente nossa, espero que seu dia esteja sendo agradável. O frio tá pegando, em algumas partes do estado de Santa Catarina tivemos chuva durante o dia, agora a maioria tempo seco. Agora o frio segue. Muito bem, arroba Everton Cunha Pi para pedidos e manifestos ou ainda pelo WhatsApp 489-9188-1009. Partimos para a primeira canção. Tudo começa com Eagle of Cherry, Say Tonight.

0: Ouvimos Praise You com Fat Boys Lin. Antes, Capital Inicial, 4 vezes. Você também, Tell Me Baby, Red Hot Chili Peppers. No começo, Save Tonight, Eagle and Cherry. 7h26, estamos na Atlântida. Vamos para o intervalo. E já já, temos mais. Mr. Pina Rede volta já.
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2: 7:30, Atlântida, rádio das nossas vidas. Harry Styles e a versão dele para a clássica do Tears for Fears, Everybody Wants to Rule the World.

0: 5 para as 8, encerramos esta sequência com uma das atrações do Atlântida Celebration. 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E aí nós teremos Lagoon, que ouvimos agora, teremos Jota Quest, que ouvimos há pouco, antes do Alok. 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E aí vamos nos encontrar para esta celebração da música e da trilha sonora que faz parte dos nossos dias. Vamos para o intervalo, na sequência teremos mais por aqui. Calma aí. Mr. P na rede, volta já.
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0: Ouvimos Silk Sonic, Leave the Door Open, Armandinho, a filha. E assim ficamos. Calma, 8h27, estamos bem demais nesta noite de terça-feira aqui na Atlântida. Vamos para um intervalo. E a meia hora final do programa de hoje. Mr. P na rede e volta já.
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2: Boa noite de terça, agora tem Cake Never There aqui na Atlântida.

0: Encerramos aqui 6 para as 9.
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3: E olha só a dúvida da Luciana. Doutor, há 2 meses eu presenciei um assalto na minha frente e eu fiquei muito impactada. Em princípio, eu achei que tinha superado, mas nas últimas semanas eu tenho tido algumas crises de ansiedade. As imagens ficam voltando na minha cabeça. Por que que isso está acontecendo só agora? Olha só, Luciana, pelo que você está contando pra gente, você pode estar enfrentando sintomas de uma questão que a gente chama de transtorno do estresse pós-traumático, que é uma condição de saúde mental que é desencadeada exatamente por isso, por você vivenciar ou testemunhar um evento aterrorizante ou com um impacto emocional muito grande para você. E aí os principais sintomas incluem flashbacks, né? Essas imagens voltam na tua cabeça, pesadelos, ansiedade e evitação de gatilhos, por exemplo, não querer sair na rua ou não querer passar naquele lugar que você presenciou o assalto, entre outras questões. O mais importante, já que você detectou que isso está acontecendo, é procurar um especialista em saúde mental, um psicólogo, um psiquiatra. Ele vai fazer uma boa avaliação e ele pode te propor, se ele achar necessário, alguns tipos de tratamento, que normalmente passam por psicoterapia e, em algumas situações, o controle dos sintomas com o uso de medicamentos. Mas esse uso provavelmente é por um tempo limitado. Tá com dúvidas? Escreve pra gente, @JairoBowerOficial.
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Opa! Que a sequência da noite contemple as suas expectativas positivas. Encerramos aqui, Mr. P na rede. Aí está.

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0: Está no ar a Voz do Brasil. As notícias do governo federal que movimentaram o país no dia de hoje.
1: Olá, boa noite.
2: Boa noite para você que nos acompanha em todo o país.
1: Terça-feira, 26 de maio de 2026.
2: Vamos ao destaque do dia, qualidade de vida.
1: Brasil alcança pela primeira vez patamar mais elevado do índice de desenvolvimento humano.
2: Estudo das Nações Unidas aponta que a educação foi o que mais impulsionou o crescimento. Luana Karen.
3: Na escala que vai de 0 a 1, o país saiu de 0,744 em 2012 para 0,805 em 2024, alcançando o patamar de muito alto desenvolvimento humano.
1: Destaque também para o Bolsa Família, que além da transferência de renda, exige frequência escolar mínima de crianças e adolescentes.
2: Sobre o assunto, vamos conversar ao vivo com o ministro do Desenvolvimento e Assistência Social, Família e Combate à Fome, Wellington Dias.
1: E ainda, Minha Casa Minha Vida.
2: Presidente Lula entrega mais de 500 unidades habitacionais a famílias que vivem em Manaus.
1: Residencial conta com bibliotecas, duas churrasqueiras, centro comunitário, espaços comerciais e quadra poliesportiva.
4: Vamos contratar até o final desse ano 3 milhões de casas para o povo brasileiro.
2: Hoje, na apresentação da Voz do Brasil, Luciana Vasconcelos e Luciano Seixas.
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2: Pela primeira vez, o Brasil atingiu a classificação IDH muito alto na classificação das Nações Unidas.
1: O Índice de Desenvolvimento Humano mede a qualidade de vida da população.
2: Segundo o estudo, políticas como Bolsa Família colaboraram neste avanço.
3: O desenvolvimento humano no Brasil alcançou o maior nível da história. Segundo o radar IDHM 2024, divulgado pelo Programa das Nações Unidas para o Desenvolvimento. Na escala que vai de 0 a 1, o país saiu de 0,744 em 2012 para 0,805 em 2024, alcançando o patamar de muito alto desenvolvimento humano. O indicador leva em conta três pilares: educação, renda e expectativa de vida. A educação foi a área que mais avançou. Saltou de 0,679 em 2012 para 0,798 em 2024. O estudo aponta que políticas públicas de transferência de renda, como Bolsa Família, ajudaram a reduzir o trabalho infantil e aumentar a permanência de crianças e adolescentes na escola. Uma realidade próxima da vivida pelo estudante Gabriele Natanael Gomes. Foi o Bolsa Família que permitiu com que ela e os irmãos frequentassem a escola.
5: Meu pai, ele é marceneiro, minha mãe é auxiliar de serviços gerais. Eles sempre trabalharam bastante. Com a ajuda desse auxílio, dando suporte a mim e aos meus irmãos matriculados na escola, sendo acompanhados ali nos postos de saúde, eles conseguiram ter mais segurança para trabalhar tranquilos.
3: Em 2012, com a melhoria de renda, a família deixou o Bolsa Família. O pai de Gabriele, o marceneiro Vilmar Manuel Gomes, diz que o cartão do benefício ficou guardado de lembrança.
6: Quando eu comecei a ter a vida melhor, as condições melhor, aí que eu não precisei mais, aí eu fiquei muito feliz de saber que eu não precisei mais. Essa ajuda já ia passar para outra pessoa.
3: Os dados mostram também redução das desigualdades raciais. Nos últimos 13 anos, o desenvolvimento humano da população negra cresceu em ritmo quase duas vezes maior que o da população branca. Mesmo assim, a diferença ainda existe. Enquanto a população branca chegou ao índice de 0,851, a população